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2: Conferindo a hora certa, agora 9:12. Alô, você, boa noite.
3: Boa noite, Josias. Eliette, Lagoa dos Gatos.
2: Muito bem, Eliette.
3: É, mas no momento eu não tô em Lagoa dos Gatos, eu tô em Sertânia.
2: Olha só.
3: Vim visitar aqui meu sogro.
2: Muito
3: em
2: bem.
3: Em Sertânia, a gente tá aqui.
2: Uhum.
3: Mas eu não deixo de escutar.
2: Okay,
3: a rádio, de jeito nenhum. Cheiro pra vocês. E coloca
2: você
3: qualquer
2: também.
3: Música de Roberto aí que tu gostar, viu?
2: Tá bom.
3: Cheiro.
2: Grande abraço à música Chegaste, do Rei Roberto Carlos. Participação da Jennifer Lopes.
4: Tanto

0: dias.
1: Vamos seguindo com essa confirmação, mais pedidos. Agora são 9h17. O nosso boa noite para quem? Boa noite, você.
2: Boa noite, meu querido Josias Leal. Boa noite. Tudo bem com você, Josias?
1: É tudo
2: de Santana,
1: ótimo.
2: De Parnaíba, São Paulo. Estou aqui ligadinho, ótimo. Hein, Josias?
1: Muito
2: Todos
1: bem.
2: Os dias estou ligado, Josias.
1: É que legal.
2: Feriadão, quinta-feira, é só de boa. Mas tô aqui na escuta do seu maravilhoso programa, da maravilhosa Rádio da Grande FM, que tanto amo de coração, Josias.
1: Ótimo.
2: Gostaria de ouvir uma música aí hoje de Silvano Salles. Qualquer certo. Uma do Silvano, oferecer para meu irmão Zé do Piseiro aqui em Santana de Parnaíba, meu irmão Valdinho, meu irmão Everaldo em Laje Grande de Catende, meu irmão Manuel da Verdura, para meu amigo Redondo e a todos os ouvintes da Agreste FM, Josias. Que Deus abençoe você.
1: Ótimo.
2: Estou sempre na escuta, viu? É, que Deus te abençoe, Josias.
1: Proteções para você também, feliz feriado. Tá valendo a sintonia? Chegou mais pedidos?
3: Boa noite, Josias. Aqui quem fala é esse Teotinho, meu amigo.
1: Grande Laércio. Vou
3: colocar aí com Roberto Miranda, duas taças.
1: Saudade, né?
3: Falei assim, meu pai Zacarinho, meu filho Letícia, meu netinho Vitória, meu netinho Levi, meu filho Vacia, a Terezinha da Guaravita, que está em São Paulo, a Valdinha de Agostina, a Tilaide de Cupira e Família, você e a todos os vídeos de Josias. Pode começar por aí, com Deus, meu irmão. Valeu, boa noite.
1: Grande abraço para você, Laércio. Felicidade.
4: Oi, Josias, boa noite. Aqui é a Sidoca de Caruaru, mais uma vez.
1: Boa noite, Sidoca.
4: Sabor do Vento com Pablo. Mando para vocês aí da Agreste, para todos meus amiguinhos do Core e para todos que vão curtir ele amanhã aqui no Parque de Evento.
1: Olha,
4: ótima noite.
1: Que legal, rapaz. Sabor do Vento do Pablo aqui na programação. A Sidoca lá de Caruaru pediu pra gente. É o homem da sofrência.

Roberta da Paraíba Miranda na programação da noite, duas taças, e agora temos a indicação do nosso ouvinte, do Silvano Salles. Vamos tocar Anjo Bom? Tá aqui de presente, valendo a sintonia, a programação super especial, feriadão legal, a noite tranquila, com muita música boa, muita indicação especial em gêneros diferentes dos nossos fiéis ouvintes de todas as noites.

0: Luciano Salles, na programação Anjo Bom. Está aí de presente a nossa ouvinte, a Nath, lá de Panelas, ouvinte do nosso programa. Feliz feriado, tudo de bom. Está valendo o carinho da sintonia, seguindo com mais indicações. Todas muito bem colocadas aqui na programação da noite. Olha os pedidos chegando. Boa noite.
1: Boa noite, José Leal.
0: Boa noite.
1: Aqui é Zezo Ferreiro. Quero pedir uma música de Amado Batista, Foi a Seca, para oferecer a Cissa, a Zefinha, a Lenilde, a Lenivaldo, a Giovana, a esposa dele, e a todos meus amigos que estiver escutando. Falou, boa noite.
0: Boa noite, meu amigo. Folha Seca, ele pediu na programação. O cantor mais amado do Brasil, Amado Batista. 9:35, 9:31 agora. Vamos lá. Agora alinhou pra gente.

0: Boa noite, Josi Leal, Cepitéria de Cruz. Eu quero ouvir uma música de Amado Batista, Folha Seca, para oferecer para minha mãe Noé, que mora de Panela, para o meu filho Gabriel, para o meu filho Vitor, que mora em São Paulo, e ofereço para você e família. Boa noite.
1: Boa
0: Obrigada.
1: Noite. Não há de quê. Acabamos de ouvir Folha Seca do Amado Batista. Música é o nosso programa, 9 horas 35 minutinhos agora. Boa noite.
2: Boa noite, Josinha. Aqui é Luzinho com as Maria de Luz.
1: Muito bem.
2: E quero uma música do meu velho pai, para oferecer a Jô, a Zé, a toda a minha família.
1: É a Carmen Silva.
2: E a meus irmãos. Boa noite, fique com Deus.
1: Você também, feliz feriado, boa noite.
3: Israel, boa noite, meu camarada. Tudo bem, irmão?
1: Tudo ótimo.
3: Tudo tranquilo? Como é que tá a nossa cidade aí? Aqui no Rio de Janeiro tá friozinho, gostoso.
1: Aqui também. Bastante legal.
3: Só tranquilidade para ficar debaixo das cobertas.
1: Coisa boa.
3: Josias, gostaria de ouvir a música com Aviões de Forró, Quem Ama Cuida.
1: Opa, um forrozinho legal.
3: É, para oferecer para minha esposa Ângela, para todos vocês aí da rádio, toda a galera do Alto do Meio. Como sempre eu falo, né? Minha muito terra, jamais eu vou esquecer. E para todos que estiverem ouvindo o programa, e minha irmã Cícera, toda a galera aí do Alto Meio, Brasil de Cajarana, sobrinhos e sobrinhos de Belém de Maria, enfim, e para vocês aí, um abraço, boa noite.
1: Boa noite, meu amigo, felicidade, vamos lá com um forró legal que o nosso ouvinte pediu, Antônio, lá do Rio de Janeiro.
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0: Cirano, o barraca tá melhor do que você ali, viu? Oi. E aí, beleza? Tudo bom? Só uma lixa, foi? Sucesso novo do Avião Cama, cuida, volume 6. Valci, mostra aí como é que se toca. Vai! Esse é meu amigo Ronaldo do Brega.

Conferindo a hora certa, 9 horas 41 minutinhos. Ótima noite aí para você, sintonizando o nosso programa da noite. 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Valendo o carinho da sintonia também, o nosso ouvinte pediu, Carmen Silva, meu velho pai, a gente relembra agora com essa saudade de presente a todos que estão acompanhando a nossa programação da noite.

0: Na continuação, nosso melhor muito boa noite ao Saulo, presidente do Sindicato dos Trabalhadores Rurais lá de Panelas, sempre na sintonia da nossa programação com a família. E que legal, mês de junho está aí, com muita comida típica, muito forró, muita alegria, e claro que o Saulo deve fazer alguma coisa importante lá no sindicato para os associados aí, um arraial legal. Afinal de contas, é sempre atuante, sempre participativo o nosso querido Saulo, presidente, né, que manda abraços para todos os seus associados e associadas de um modo geral e deseja um feliz mês de junho para todos os seus associados e colaboradores, né, de um modo geral, em nome da família do Sindicato dos Trabalhadores Rurais lá de Panelas, diretoria e o próprio presidente, nosso amigo Saulo. É Saulo João, felicidades, tudo de bom, valendo o carinho da sintonia, chegando mais indicações pra gente, rapaz.
1: Boa noite, meu amigo Jorge Leal, sou Gessimar Francisco de Bonito, Pernambuco.
0: É o Gessimar?
1: Gentileza, meu amigo, eu queria que você botasse um forró, diz Braça do Forró.
0: Brasas.
1: Em referência.
0: Certo.
1: Vou receber meu amigo Ronaldo do Brega, Ronaldo Segurança, Marco Cabeção, Edson Morena, e todo que está curtindo aqui em Bonito e aí em Cupira também. Tá. Boa noite para você e toda a sua família. Que Deus proteja você e toda a sua família e seu programa também. Um abraço.
0: Outro para você também é o Gessimar, lá do Bonito, Terra das Águas. Pediu irreverência com Brasas do Forró. Forrosando em som de FM às 9:47. Valendo a sintonia.

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1: Conferindo a hora certa, 21h52, 9h52, valendo o carinho da sintonia.
2: Noite, Josias Leal.
1: Boa noite.
2: Eu quero uma brusa de machos com leite para oferecer a todos os ouvintes, principalmente a vocês aí da rádio, página de Paula, para Renato, você. Para minhas filhas que estão, escuta meu marido. Boa noite.
1: Boa noite, felicidades. Vamos lá com o coração turista do Mastruz com Leite animar essa noite de feriado. 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

Então, seguindo nossa programação da noite, em pleno feriadão, você aí na moleza, curtindo a nossa programação, esse friozinho gostoso de feriado, praticamente início de final de semana, desejamos tudo de melhor para você que ouve a nossa programação em pleno 4 de junho de 2026. Meu amigo, você que está completando mais um ano de vida, parabéns para você, tudo de bom, tudo de melhor. E aí fica o som da nossa Agreste FM, pode fazer a festa que nós garantimos o som, de verdade. Olha, mandamos uma boa noite especial a Késia, bairro Boa Vista, ouvindo a gente. Que legal, rapaz, muito obrigado. Coloca aí uma música legal, Eclipse Total, com Wesley Safadão e Companhia Limitada. Oferecer para Robeval, oficina RBK. Toda a equipe RBK sintonizando a gente. Que legal, felicidade, grandes profissionais. Tá aí, Wesley Safadão de presente, com direito à participação desintegrante da Calcinha Preta na Silvânia Aquino. E ainda a Silvânia Berg também, olha que legal, Eclipse Total, meu forró é o melhor do mundo, tá aqui de presente então, valendo o carinho da sintonia, rapaz, tá seguindo aí pra nós, de maneira bastante especial, música que vai tocar muito, hein, as festividades juninas, nesse período em especial.

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1: Conferindo a hora certa, 10 horas em ponto. Tempo passa rápido pra caramba, mas temos mais pedidos já ancorados pra gente aqui, tudo preparadinho. Então mandamos abraços para quem agora, com os nossos agradecimentos pelo carinho sempre da sintonia. Opa, amigos de perto, de longe, aqueles que estão distantes, né? Os nossos internautas de plantão, ouvindo nosso programa da noite especial, mês de junho. Oi.
2: Boa noite, Josias. Tudo bem com você?
1: Tudo ótimo.
2: É Cida do City Poeira.
1: Seja bem-vinda, Cida.
2: Se possível, Josias, eu quero ouvir Esta Noite como Lembrança, uhum, João Mineiro e Marciano.
1: Olha só.
2: Para com a mesma dedicar a todos os ouvintes, em especial a minha mãe Flora, a minha irmã Sueli.
1: Uhum.
2: E a mim mesma, que terça-feira eu fiz aniversário.
1: Parabéns para
2: você. Deus te abençoe com uma noite de paz.
1: Seu mês ainda.
2: Tchau.
1: Tchau, tchau. Muito obrigado pelo carinho. E ficamos felizes, né, em saber do aniversário da nossa ouvinte. Ainda é o mês dela. Parabéns, tudo de bom. Vida longa com proteção. Oriundas lá dos céus é o que pedimos. E aí, com os nossos agradecimentos pelo carinho da sintonia, sempre.
3: Boa noite, José Leal.
1: Boa noite.
3: Aqui quem fala é Alexandre. Fala de São Paulo.
1: Grande Alexandre.
3: Queria que você passasse aí o amor de Toque 10. Pode ser qualquer uma.
1: Ok.
3: Toda noite escuta seu programa.
1: Muito obrigado.
3: Boa noite para todos os ouvintes. Eu ofereço para todo mundo que estiver escutando a rádio Agreste FM.
1: Tá falado, muito obrigado. Daqui a pouquinho sua música.
4: Boa
1: também.
4: Boa noite, José Leal. Eu queria que você passasse uma música de Mamonas Assassinas, qualquer uma delas.
1: Olha aí.
4: Ofereço para toda a minha família, para você, para a sua família. Fique com Deus. Deus te abençoe. Até amanhã. Boa noite, José.
1: Já foi, muito obrigado, a gente manda. Vamos procurar os Mamonas aqui para ela, tá bom? Muito obrigado aí pelo carinho da sintonia também. Ah, que legal. Deixa só verificar essa outra indicação. Boa noite.
5: Boa noite, Josias. Aqui é a Lúcia de Paneiras. Estou passando para pedir uma música a você de Pabllo.
1: Pabllo.
5: Você escolhe qualquer uma dele. Tá. Eu oferecer para Thalia, para Tamires, para minha ex-sogra Cissa Pelé, aí do Barro Novo. E meus primos, minhas primas, a Josias, a você, né, a Josias,
1: é
5: a Valdelins, a Lamar, a Edgar Fênix, Dana Nega, a esposa de Edgar Fênix, e a todos que estiver ouvindo essa rádio maravilhosa.
1: Muito obrigado, ela pediu Pabllo. Vamos tocar Lamu com o Sil Farley, é o Rei da Seresta. Bem no clima de início de final de semana, 10:03 agora.

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0: João Mineiro e Marciano, esta noite como lembrança, foi a Cida que pediu pra gente, que legal. O Caipira Nacional também toca em nosso programa da noite. Olha só, o Boa Noite Especial veio do Genilson. Manda um alô especial para sua esposa Lidiane, também ouvindo o programa. Para os filhos Jonathan, o Johnny e John, todos de antenas com a gente. Para o seu pai, o Nego Velho, ouvindo a gente também, a sua mamãe Josefa, todos que estão na sintonia, curtindo Rádio Agreste FM, programa Planeta Música, pela melhor FM do Brasil, que legal, muito obrigado aí pela referência e tome forró.
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0: Lembra de Canário do Reino?

0: Canários do Reino na programação Cercado de Mulher. Mais pedidos. Alô, você do outro lado, boa noite.
1: Boa noite, Josi. Aqui é Ana de Campeche Alagoas. Estou sempre ligadinha na Agreste FM.
0: Certo, Ana.
1: Ô, Josi, toca aí uma música para mim de Nota de Caju.
0: Ok.
1: Das antigas, para poder ouvir.
0: Tá bom.
1: Um beijo, tchau.
0: Outro para você também, Lidiana, tá ouvindo a gente? A Lidiana também na sintonia do nosso programa.
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1: Programação especial, mais tempo para você pedir músicas, 10 horas 24 minutinhos. Opa, alô, você do outro lado, boa noite.
2: Oi, Josia, boa noite, queridos anões. Mostra já pelo mundo, eu gostaria que você passasse uma música de Santana. Posso ser qualquer um, quero pedir para você, sua família, para minha família, para todos, uma saída maravilhosa, seu programa do Tadeu.
1: Luzia Nunes de São Joaquim do Monte, muito obrigado, valendo a sintonia.
3: Oi! Oi, minha gente, aqui fala Santana, o cantador, este amigo de vocês, para dizer que eu também estou na programação da Rádio Agreste FM e conto sempre com a sua nobre audiência. É sempre um sinal de prestígio para nós ter você como ouvinte. Continue assim e fique com a gente. Um grande abraço.
1: Luzia Nunes pediu o cantador, gente nossa, grande cantor, compositor também, Santana. Presente a Luzia Nunes, lá de São Joaquim do Monte, terra da Romaria. Agora 10h25. Ótima noite.

0: Agreste, 10h28, agora tempo corre muito, a gente toca umas músicas, dá tempo para muita coisa boa ainda? Claro que sim, ouvintes chegando pra gente, ouvindo o nosso programa.
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0: Valendo o nosso boa noite para quem? Boa noite você?
3: Oi. Boa noite, Josilé. Quero dizer a Gracinha. Eu gostaria de ouvir a música de Luiz Gonzaga, Olha pro Céu, Meu Amor. Oferecer para todos os ouvintes.
0: Tá ótimo. Olha pro Céu, Meu Amor. Luiz Lula Gonzaga na programação.
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0: Saudade do Luiz Lula Gonzaga na programação, a gente relembrou. Olha pro céu, meu amor. Música legal, de época do Luiz Gonzaga. Agreste FM. Seguindo o nosso programa.
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0: Chegando Música. Chegando mais pedidos, você pede que a gente toque. Boa noite.
2: Boa noite, Josias Leal.
0: Boa noite.
2: E do Caio e Maria Hilda.
0: Muito bem.
2: Seu programa é nota 10.
0: Ah, muito obrigado.
2: Aqui no Sítio Caído. Quero ouvir uma música com um Eduardo Costa.
0: Ah, qual?
2: Com um Eduardo Costa. Você não cuidou de mim.
0: Certo.
2: Vou oferecer a vocês aí, Cupira.
0: Ah, muito obrigado.
2: Minha família, todos os ouvintes dessa noite. Tenha minha boa noite. E até amanhã, se Deus quiser.
0: Legal, rapaz. Olha, sintonizando a nossa programação, deixa só ver aqui, mandar um abraço ao aniversariante de hoje, o Mikael Mairon, lá de Barra do Chata, né? Ouvindo a gente, que legal, aniversariando hoje, grande Mikael. Pedimos ao nosso bom Deus que essa data se renove por muitos e muitos anos, com muita saúde, muita alegria, muita tranquilidade e proteção, é o que pedimos para o Mikael Mairon, de sintonia com a gente, e o grande aniversariante de hoje, recebendo os parabéns especiais dos seus pais, seus familiares, amigos e de todos nós aqui da Agreste FM, e desejamos tudo de bom para ele com essa música também de presente. Na sequência, a nossa ouvinte pediu, Eduardo Costa, você não cuidou de mim? Música linda, viu, por sinal. Ah, de presente a Graça Paula também, aqui de Cupira, nossa ouvinte especial. Feliz feriado para todo mundo. Um abençoado ciclo junino também, de muita festa, alegria e proteção. É o que deseja a equipe Agreste FM. Seu amigo Josias Leal também. E tudo de bom.

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1: 10:39. O nosso boa noite para quem?
2: Oi, Josias, boa noite. Tudo bem?
1: Tudo ótimo.
2: É Ajuste de Panelas.
1: Muito bem,
2: Josias, gostaria de ouvir uma música do Rei Vaqueiro. Ofereço para o meu filho, João Vitor, que está aqui com a namorada dele. Para você e para todos os panelenses que estão ouvindo. Tenha uma boa noite, fica com Deus. Tchau.
1: Você também.

0: Então, seguindo nossa programação da noite, você pede músicas que a gente toca. Alô, você, boa noite.
1: Boa noite, José. Boa noite. José, bota uma música aí bem bonita, de Geraldo Cardoso.
0: Geraldo Cardoso, sim. Geraldo Cardoso, deixa só verificar aqui a indicação do Aie Basílio, nosso ouvinte, sempre sintonizando nossa programação. Ele pediu aqui do Geraldo Cardoso, uma música bem legal. A gente vai mandar de presente aqui essa Peão de Boiadeiro, do Geraldo Cardoso, de presente ao Aie Basílio, na sintonia do nosso programa.

0: Aí a Basílio pediu o Geraldo Cardoso, o Matuto de Luxo, na programação da noite, Peão de Boiadeiro, aqui na programação da noite. Olha só, chegando já a última indicação de hoje. Alô, você, boa noite.
1: Boa noite, Jandir Leal, é Eronilson.
0: Grande Eronilson, de volta com a gente.
1: Com Clara Nunes, Feira de Mangaio.
0: Certo.
1: Para lembrar só da música boa do passado.
0: Só para matar a saudade. A Feira de Mangaio, da Clara Nunes, a gente relembra na programação.
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0: Essa também de presente ao Saulo João, sua esposa, o Matheus, todo o pessoal da família e a família do Sindicato dos Trabalhadores Rurais, lá de Panelas, na pessoa, no nosso querido presidente, o Saulo João. De saudade em saudade, o nosso ouvinte, ele fez a indicação na música da Clara Nunes, Feira de Mangaio. Quem não lembra? Tocou muito na época, não é esse forrozinho? Bem gostoso, bem de época, bem para essa época.

Eliane, a forrozeira, simplesmente em nosso programa Brilho da Lua. Quem não lembra dessa música bastante legal? Tocou muito na época e até hoje vale muito pra gente matar saudade dos grandes encontros de forró, de época importante, né, do forró, nessas e outras.

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1: Mandamos o nosso boa noite a todos que estão ouvindo o nosso programão feito com o aquecimento para as festividades juninas, hoje no feriadão. E mandamos abraço ao Roberto Neres, lá de Cruzes, ouvindo a gente. Todo esse pessoal maravilhoso, os alagoanos também de sintonia com a nossa programação, que legal. Abraço grande aí para Leidiana, né? Lá de Alagoas, ouvindo a gente. Abraço especial. Vamos deixar o Alcimar Monteiro na última oficial do nosso encontro de hoje. 11 horas, um minutinho. Boa noite para todo mundo. Feliz mês de junho. Aproveite esse finalzinho de feriado. Fique à vontade. Nossa Agreste FM, muita música boa. Valeu, encontro de hoje. Abraço grande aqui do Josias Leal. E até amanhã, se Deus quiser. Esse aqui é um popurri do Alcimar de presente a você, que ainda está de sintonia com a nossa programação. Boa noite e até lá.

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Namorar é um estado de amor. Bom, fora que namorar é o maior barato, né? Começa aquela coisa assim: mão naquilo, aquilo na mão. 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Eu procurei uma canção.

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5h04 aqui no Agreste. Bom dia, Cupira, Agreste de Pernambuco, Pernambuco todo e Brasil e o mundo todo. Grande abraço, bom dia pra todo mundo. Está no ar mais um Alegre Despertar aqui na 89, Agreste FM, a nossa rádio. Eita, minha gente, hoje é sexta-feira, né? Dia de Feira Livre, Belém de Maria. Feira Livre em Birajuba, Agrestina, né? O dia tradicional da Feira Livre. Com alguns eventos ou feriados, às vezes as feiras mudam, mas hoje é o dia tradicional dessas feiras, nessas cidades, hein? Um abraço para todo mundo, muito obrigado pela audiência. Hoje dia 5 já, 5 de junho, né? Olha só, rapaz. Mês de junho vai ligeirinho, viu? Vai ligeirinho. Com esse movimento de São João, esse movimento de festividade junina, jogos, pronto. É que vai passar muito rápido, hein? Daqui a pouco passa e a gente nem percebe. Desse jeito, o mês que divide o ano, né? Desse jeito. Um abraço, bom dia pra todo mundo. Clima bom, temperatura boa aqui em Cupira. Esse clima gostoso, né? Pra o pessoal que tá trabalhando, Luiz, aí na panificadora, Luiz e os demais, né? Trabalhando lá na Boa Vista, um abraço, Luiz. Todo mundo cedinho com a mão na massa, né? Literalmente.

5h11 aqui no Agreste. Bom dia, César, lá em Panelas, curtindo o cedinho aqui a nossa rádio, já deixou bom dia. E Paulo Fidelis está lá em São Paulo também, curtindo aqui a nossa programação. Valeu pela audiência.

0: 5:16.
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5 horas, 21 minutos aqui no Agreste, 5h21. Tempo tá aí, né? Calmo, de calmo. Aquela tranquilidade da manhã, né? Eita, rapaz, é desse jeito. Bom dia, Agreste FM. Gostaria de ouvir uma música com a Cisão. Erivaldo Ferro, é isso? De Garanhuns. Parabéns pelo programa Nota 10. Muito obrigado, meu amigo. Um abraço, Erivaldo Ferro. De Garanhuns, um abraço aí na Suíça Pernambucana. É, mas Garanhuns, terrinha boa, Garanhuns, terra da garoa, né? É, rapaz, música bonita aí do Gonzaga. Um abraço, meu amigo, muito obrigado. Erivaldo Ferro lá em Garanhuns, curtindo sempre aqui a nossa rádio, né? Fala em Garanhuns, um abraço ao nosso colega de rádio também, aos nossos colegas Zezinho de Garanhuns, ao Glaucio Costa. Ah, o Fernando Marinho, né? Fernando Marinho, nosso companheiro de rádio aqui da Agreste e também militando lá no rádio em Garanhuns. Um abraço. Obrigado pela audiência, Erivaldo. Valeu aí, viu? Um grande abraço mesmo. Olha, Marinês aqui ao vivo. Depois eu vou rodar a música do Assisão aqui, né? Olha, 5h22, né? Tô trabalhando com pedido musical, mas a ação vai cantar uma daqui a pouquinho.

5:31, aqui no Alegre Despertar. Edivaldo lá de Altinho, bom dia Edivaldo, trabalhando na amplificadora e nos dando aquela audiência, cedinho, curtindo aqui a nossa programação. Bom dia Júnior, lá em Panelas também, deixou um bom dia aqui. Muito obrigado aí, todo mundo cedinho, curtindo a nossa rádio, o Alegre Despertar. Duda Pintor, manda um abraço aí para todos os componentes da banda Olhar Voraz, é isso mesmo? É, lá em Jurema e todos os ouvintes dessa rádio maravilhosa. Muito obrigado aí, valeu Duda, grande abraço, Duda Pintor e o pessoal da banda Olhar Voraz, é esse nome que tá aqui, né? Do jeito que ele botou aqui, valeu aí, um abraço pessoal de Jurema, nesse clima gostoso aí de Jurema, né? 5:31.

gente, o nosso abraço a todos vocês. 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

5h35 aqui no Agreste, Galega. Bom dia aqui em Cupira. Já deixou bom dia para você e família também. Bom dia, Galega. Muito obrigado aí pela audiência. Pessoal que curte cedinho aqui a nossa programação. Muito obrigado mesmo. Olha, hoje é sexta-feira, né? Final de semana chegando, né, rapaz? Chegou, né? Chegou. Bom dia, Agreste FM. Gostaria de ouvir uma música com essa que eu falei já. Não trabalho com pedido musical, às vezes eu toco a música, mas não dá pra seguir. Porque pra seguir o pedido musical, você tem que atender todo mundo. Atende um, atende outro, que é meio complicado. Né? Não dá tempo de tocar, depois de não dá mais tempo pra nada. Pronto, aí não tem base. Bom dia, Ayrton Lira, estou por cá, ligado, um abraço. Paulo de Carrilho, ainda deitado, ainda, Paulo, levanta. Vai ficar preguiçoso, rapaz. Uma deitada uma hora dessa, vai ficar preguiçoso. Você não tá com saúde? Não tá? Não é doente, não. Levanta, Paulo, brinque não, que o negócio é sério, rapaz. Ai, Paulo, tu tem nada a ver que eu fico deitado em pé? Eita, Paulo de Carrilho. Só trabalho segunda, ele... Ah, meu amigo, aí tá certo, né? Ontem... Feriado não trabalhou, aí emendou hoje. Olha só, aí de sábado, domingo, reclamo dessa vida. É desse jeito, né, Paulo? Aí Paulo disse, trabalhei pra isso, estudei pra isso. Aí, Toninho, tudo bem? Aqui é Luizinho, taxista. Estou viajando e ouvindo seu programa, nota 10. Muito obrigado. Luizinho, taxista. Um abraço, Luizinho. Valeu aí, viu? Muito obrigado. Boa viagem aí pra você e os demais. 5h36, Verônica lá em Letreiro de Altinho. Ontem, Verônica comentou comigo, acompanhou, uma das pessoas comentaram, né? Uma das pessoas que comentaram. Aí, como é que fica o português agora? Uma das pessoas que comentou, é isso, né? Uma das pessoas comentaram. E no português é um negócio muito sério. Verônica comentou também. Pronto, não é melhor dizer assim? Verônica lá em Letreiro de Altinho, um abraço, Verônica. Ela assistiu o podcast ontem com Geraldo Cardoso, né? Geraldo deu um show no meu podcast, né? Deu um show mesmo de profissionalismo. Rapaz, você fica, eu fico assim de boca aberta quando eu vejo o artista falar daquilo que é feito com arte e perfeição, né? Tem o dom de fazer e faz bem feito. O Geraldo deu um show no podcast ontem à noite comigo. Tá na rede, minhas redes sociais, hein? Olha, 5h37, vamos ouvir Geraldo. Essa não é a música nova, mas essa música marca, ela me toca, né? No podcast ontem eu cheguei a chorar, rapaz. Não tem como, né? Escuta aí, ó.

0: 5h46, Clodoaldo está lá em São Paulo. Quero mandar um abraço aí para Alcides de Bonito, Zezinho do Galo, do loteamento Morenar, é isso mesmo, é. Valeu aí, um abraço, Clodoaldo, curtindo também aqui a nossa rádio cedinho, né? Em São Paulo. Amiga Ayrton Lira, quem é que está aqui? Neide da Barra, Belém de Maria, é isso? Manda um abraço para Neide da Barra, manda um abraço para Neide da Barra, Belém de Maria, e para Silvanira, na Vila do Entroncamento, que todos tenham uma abençoada sexta-feira, que a paz do Senhor tal, sobre nós, cada dia, Damares Alagoas Gatos. Muito obrigado, Damares, pela audiência também, viu? Aí, Tony, estou ouvindo, Natal da Praça Cupira, Panelas, eita, Natal, um abraço, meu amigo. Muito obrigado aí pela audiência, Natal faz o transporte alternativo, Cupira, Panelas, da Praça, e também viagens para onde você quiser, Recife, Maceió, qualquer lugar do Brasil, do mundo. Não é do mundo porque tem o mar, né, Natal? Não é do mundo porque tem o mar. Um abraço, Natal. 5h47 de carro novo, né? Rapaz, carro zero aí. Parabéns, Natal. 5h47.
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Eu estava agora há pouco aqui, eu li a mensagem, né, e falei que Verônica Laletreira de Altinho foi uma das pessoas que comentou. Aí eu disse, comentou ou uma das pessoas que comentaram? Aí eu disse, agora eu fiquei aqui voando. E Edson lá de Altinho, Edson Félix, disse para mim aqui agora, disse, não foi só você não. Eu também dei uma meditada aqui, comecei pesquisando. Uma das pessoas que comentou ou uma das pessoas que comentaram? Olha para aí. Mas o correto, né, e Edson já mandou aqui, né? Uma das pessoas que comentou. Uma das pessoas que comentou, né? Uma é o núcleo do sujeito e está no singular. O verbo deve concordar com ele. Ó, português, eu acho interessante, né, rapaz? Bem interessante. Então, não podemos dizer uma das pessoas que comentaram. Uma das pessoas que comentou, porque uma dá no singular. Tá vendo aí? Isso é bom, eu gosto muito de português. Era para mim falar, né? Era para eu falar bem direitinho aí, bem correto, mas eu não... Me dediquei pouco ainda, tive curiosidade, mas me dediquei pouco. 5:52, valeu Edson, muito obrigado aí, viu, pela... compartilhar aqui, né? Estar atento ao que nós falamos no rádio, isso é muito bom. 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Olha, eu escutei outro dia um colega de rádio, de uma emissora de rádio aí, né? De fora, de uma emissora de rádio de fora, e ele disse, são 1 da tarde e tantos minutos. Mas, rapaz, eu não aguento negócio desse, não. São 1 da tarde e tantos minutos. Eu disse, rapaz, e eu vou começar com ele. É pegar a oportunidade e dizer, olha, você aceita, porque até hoje eu recebo correções, né? Eu sei, outro dia uma pessoa me corrigiu, tem uns 4 anos ou 5 anos, e ele ligou para mim e disse, ó, tá errado isso e isso. Você vive falando todo dia desse jeito. Eu disse, é. E eu fui observar e eu estava errado. E eu aceito. Eu vou dizer para essa pessoa que eu tenho como amigo, começando no rádio, pouco tempo, né? Tá numa emissora aí, em determinado local. E eles são 1 da tarde, mas eu digo, não são 1 não. Peraí. Eita, aí é cruel, né? Olha, 5:54. Tem a expressão. Eu disse agora, olha. Você não tá olhando, você tá ouvindo. Olha, 5:54. Então esse olha ficou, né? Fora de. Mas tem a expressão nossa, cultural. Ou tradicional já, por aí, né? Temos nossa expressão, aí é diferente. Luiz Gonzaga cantava avoando, ele dizia, olha, não sei o que lá, avoando. Aí uma colocação bem nossa, bem nordestina. É diferente de você acidentar mesmo a frase, né? Vamos lá, seu Luiz. Aqui não é a rede velha, não, é a rede velha.

0: É a Liane, né? Essa música é bem trabalhada. A Liane, as músicas são bem feitas, hein? Muito bem feitas. 6:02. Bom dia pra Nelson, lá em Lagoa dos Gatos. Nelson Pedreiro, bom dia, Nelson. Pra seu Dó do Mercadinho também. Andrade, aí em Lagoa dos Gatos, um abraço. Muito obrigado pela audiência, pessoal curtindo aqui a nossa programação. Auxiliadora Serra do Jardim e Agrestina também, bom dia. Pessoal deixando aqui o bom dia. Emanuel Coveiro também, bom dia. Valeu, Emanuel, um abraço. João tá lá em Guarulhos, bom dia, meu amigo. Um abraço, bom final de semana. Abraço a Regis do Bar. Logo estarei aí, meu amigo. Eita, um abraço, João. Venha mesmo, é bom. E aproveitar aqui o convívio da família, dos amigos. Ele sempre faz isso, né? 6:02. 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

6:08 aqui no Agreste, 6:08. Cala a boca, cala a boca. 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Sexta-feira, dia 5 de junho. Aqui as manchetes dos principais jornais do país. Hoje, Folha de Pernambuco diz aqui o seguinte: criador do Sim de Pernambuco, Alfredo Bertini, morre aos 65 anos. Eita, ó. O Diário de Pernambuco, estudo começará com captura e monitoramento de 50 tubarões. Jornal do Comércio. Zelensky pede encontro com Putin e acordo sobre guerra. À tarde, Salvador, veto ao PM, MA evita riscos de saúde pública. O Diário Nordeste, Fortaleza, fundo eleitoral, União envia 4,9 bi ao TSE de reais. Tem mais aqui, 0 horas de Porto Alegre, disputa pelo Piratini, ganha ritmo intenso, meses antes da campanha eleitoral. Correio Brasiliense, foi esse aqui que eu li? Não, Correio Brasiliense, disputa eleitoral, sai às ruas com a marcha para Jesus. O Globo do Rio de Janeiro, Brasil busca diálogo com os Estados Unidos, para rastrear crime financeiro e ver chance de reduzir tarifa. Eita, meu Deus, é como Trump quer, rapaz. Tem visto aí não como tem sido. O estado de São Paulo, ONGs fazem operações cruzadas com verbas de emendas de vereadores. O que tem mais aqui? Folha de São Paulo, guerra e El Niño elevam estimativa da inflação dos alimentos a 7%. Principais jornais do país hoje trazendo essas manchetes. 6:10. É só você querer, Flávio José.

0: 6:17 aqui no Agreste. Um abraço aí, Ayer Nacoaba, aqui em Cupira. Valeu, Ayer. Muito obrigado aí pela audiência, né? Curtindo sempre aqui a nossa rádio. Heleno, pezinho lá em Bonito. Um abraço, Heleno, da banda excitante. Todo mundo aí, toda a família, um abraço. 6:18 agora.
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6:22 aqui no Agreste. Ayrton Lira, manda um alô pra João Cláudio, Sítio Campos de Panelas. Um abraço aí pra João Cláudio, Sítio Campos de Panelas. Obrigado pela audiência. 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Olha Jorge aí, ó.

0: Agora, 6 horas 25 minutos aqui no Agreste. O Edson Silva está aqui, né? Vem aí com Rádio Patrulha. Muita coisa na área policial, infelizmente, né? Mas muita coisa acontecendo. 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E o sol chegou também. Foi você que trouxe o sol, não? Porque não estava. Foi, Joete? Você trouxe o sol, né?
1: Foi.
0: Tá em Agrestina também tem sol?
1: Tá.
0: Tá, né? Tá. Pronto. Eita, Joete, se você tem umas perguntas. Ó, bom dia, sou Eliete, Serro Azul Palmares, também estou ligado. Muito obrigado, Eliete, você e toda a família, um abraço. Muito obrigado aí pela audiência. 6h26, não dá mais tempo pra nada. Tô indo embora, um abraço. Bom dia, boa sexta-feira pra todos nós.
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1: Bom dia! Ótima sexta-feira para você, nosso ouvinte que acompanha a mais ouvida, a Rádio Agreste, emissora potente, mais de 72 cidades, na sintonia com a melhor. Hoje, sexta-feira, 5 de junho, ano 2026, está no ar o Jornal Rádio Patrulha.
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1: Hoje é o dia de São Bonifácio, Dia Mundial do Meio Ambiente. A estação do ano é outono, fase da lua é minguante. 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Um beijo no coração de todos que estão na audiência.
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1: Vamos com o giro policial no Rádio Patrulha. Uma operação desmantelou uma fábrica clandestina de cigarros, operação da Secretaria da Fazenda, Cefaz, Polícia Federal e Polícia Militar, desarticulou uma fábrica clandestina de cigarros falsificados, foi no distrito de Pontezinha, no município do Cabo de Santo Agostinho, na região metropolitana do Recife. Durante a ação, as equipes localizaram grande quantidade de cigarros prontos para

0: Brasileiros foram presos em flagrante durante a operação. Ainda segundo os investigadores, os trabalhadores estrangeiros tiveram documentos retidos e eram impedidos de deixar o local, onde viviam em condições consideradas degradantes. Os suspeitos poderão responder por crimes de contrabando, fabricação clandestina, crimes contra a saúde pública e as revelações de consumo, além de crimes contra a ordem tributária e organização criminosa, somadas às penas previstas, podem ultrapassar 30 anos de reclusão. Além dos cigarros falsificados, a operação resultou na apreensão de maquinários, veículos utilizados na atividade ilegal, e os dois presos foram levados para a delegacia e apresentados em audiência de custódia. Caso sejam mantidas as prisões, eles serão encaminhados ao sistema prisional. Os trabalhadores paraguaios, eles foram liberados e o Ministério Público do Trabalho, MPT, foi comunicado para a adoção das medidas cabíveis relacionadas às condições de trabalho identificadas durante a operação. 6:35, aconteceu um crime de morte no bairro do Caíque, lá no Imbura, no Recife. Um homem não identificado foi executado na Avenida 12 de Junho, em frente ao Caíque. O bairro, na verdade, é Imbura, lá na zona sul do Recife. A vítima não tinha documentos de identificação, foi executada a tiros, o corpo foi encaminhado ao IML. E ainda lá no Recife, foi assassinado na região metropolitana, no bairro de Caetés 1, em Abreu e Lima, o Ítalo Hugo Silva de Moura, 27 anos. De acordo com a polícia, ele estava saindo de casa quando teve a vida ceifada. Foi surpreendido por vários tiros e morreu no local. Momentos antes do crime, ele havia iniciado uma discussão com uma pessoa desconhecida em frente à residência. E segundo o relato, outros parentes tentaram se aproximar do local e acabaram ouvindo os disparos de arma de fogo. O Ítalo era usuário de drogas. Ele trabalhava em uma empresa de água mineral. Polícia no local iniciou as investigações e o corpo foi levado para o IML do Recife.
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0: É o programa Rádio Patrulha na Agreste FM, a nossa rádio. Violência na cidade de Poção. Homem executado a tiros. Um agricultor foi morto no sítio Deserto, na zona rural do município de Poção. A vítima foi Edivaldo Pereira Mendes, de 46 anos. Ele estava nas proximidades da residência onde morava quando foi atingido a tiros. Não resistiu aos ferimentos. As circunstâncias do crime ainda são desconhecidas. Até o momento não há informações da autoria ou motivação. Polícia Civil e Militar no local, equipe do Instituto de Criminalística também. O corpo foi encaminhado ao IML. Agora no Rádio Patrulha, a hora certa, 6:37.
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0: TV Agreste Mais, você acompanha o jornal Rádio Patrulha aqui nas plataformas digitais. Aconteceu um assassinato lá na cidade de Caetés, a de Elson Galvão.
2: Era por volta das 6:30 quando o crime de morte foi cometido lá na cidade de Caetés. Foi às margens da BR-424. A vítima foi o Dailton Marinho de Farias, que era agricultor. tinha 23 anos de idade e foi morto a tiros. Ele tinha acabado de levar a esposa para esperar o ônibus escolar quando foi abordar um rapaz que estava numa motocicleta parado ali próximo de onde ele estava aguardando o ônibus com a esposa, quando de repente ele foi oferecer ajuda, né? E de repente apareceu um

0: indivíduo do nada e executou o Dailton com vários tiros. Eu tô aqui com o seu Ailton, que é o pai da vítima. Seu Ailton, eu soube, né, que seu menino era uma pessoa muito querida lá na região de Caetés e para todos uma surpresa muito grande, né, mestre? Eu acredito que para o senhor também.
1: Demais, demais. Era um cara sossegado, não bebia, não fumava, não jogava, não dançava. Só de casa pro trabalho. E sem palavras, eu não sei nem como informar, não sei o que dizer. É a notícia que eu sei é essa. Não cheguei nem ver o corpo dele lá.
0: A senhora não teve coragem de ir pro local, foi isso?
1: Eu moro meio distante dele. E quando cheguei já tinham feito os procedimentos e tinham tirado ele do lugar.
0: Ô mestre, esse motoqueiro estava lá parado, né? Quando o seu filho foi lá oferecer ajuda. E ele permaneceu lá no local ou não?
1: Não, na hora que ele efetuou os disparos, ele se evadiu do local, né?
0: Ah, então esse cara era o comparsa dele?
1: Era o que eu tô sabendo, né?
0: Seu filho teve algum problema com alguém nos últimos dias?
1: Não teve desentendimento com ninguém. Ele era um cara só de serviço, de bem com a vida, construindo a vida agora no começo da vida, no início da vida, e acontece uma fatalidade dessa, né?
0: Então, esse cara, ele fugiu com esse motoqueiro que seu filho ofereceu ajuda?
1: Exatamente. A segunda informação que eu tenho, né, da esposa dele, que era quem estava com ele no momento, né, no local, quem estava com ele era a esposa dele.
0: E a esposa, ela presenciou o Dailton sendo assassinado, né? Ou seja, presenciou o companheiro sendo assassinado e não poder fazer nada, meu irmão.
1: Isso mesmo. Tava no momento que ele estava esperando um ano junto com ela para ela ir para a escola e ele ia para casa como sempre, cuidar da rotina dele, né?
0: E o ônibus escolar, ele não passava lá próximo da casa dele, né? Então todo dia ele tinha que levar a esposa lá na pista, esperava o ônibus para depois voltar para casa. E aí quando era 10 horas da noite, quando o ônibus estava retornando lá da escola, ele ia buscá-la.
1: Ele vinha apanhar ela de volta de novo, é. Esse era o procedimento dele, o dia a dia dele.
0: O senhor só tem ele de filho?
1: Não tenho mais três. Tem mais um homem e duas mulheres.
0: Ô mestre, o que é que o senhor imagina que motivou o assassinato do seu filho? Um menino bom, trabalhador, de casa para o trabalho, como o senhor mesmo disse. Mas o que motivou o assassinato dele?
1: Eu não posso dizer nada, eu não sei dizer nada, eu não sei nem o que dizer.
0: Será que foi morto por engano?
1: Também não posso revelar que... Eu não sei nem o que dizer, cara.
0: Ele vivia com essa moça tem quantos anos?
1: Tem 2 anos.
0: Tem filho com ela?
1: Tem uma menininha de 1 ano e 4 meses.
0: Ah, meu Deus, e agora fica órfã do pai?
1: É. Vamos pedir a Deus e ver daqui pra frente o que é que dá, né?
0: E ele foi morto com quantos tiros?
1: Segundo eu soube que foi 6.
0: A execução realmente, né? E claro, o senhor na condição de avô não vai deixar faltar nada pra sua netinha.
1: Com certeza não. Da mesma forma que eu criei ele.
0: Pois é, a gente acaba se emocionando, né? O seu Ailton, o filho dele, né? O Dailton Marinho de Farias, apenas 23 anos de idade, ele foi executado com vários tiros, né? Como mesmo disse aqui o seu Ailton, assassinado com 6 tiros, às margens da BR-424, lá na cidade de Caetés. O corpo foi periciado no local pelo IC e encaminhado aqui para o IML de Caruaru.
2: 6h43 na Rádio Agreste. 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E o vereador que foi preso, suspeito de mandar matar o antecessor para assumir a vaga. A bronca aconteceu na cidade de Alagoinha. Um rolo danado, desfecho aí que culminou com a prisão não só do vereador, mas também de um assessor dele e outra pessoa. Foram três presos nesta ação da polícia que aconteceu lá na cidade de Alagoinha. Três pessoas presas, suspeitas de envolvimento no assassinato do ex-vereador Ézio Galindo Cordeiro, conhecido como Ezinho Construção, crime que aconteceu lá na cidade de Alagoinha, no Agreste. O vereador Marcos André dos Santos, ele é apontado como suspeito de encomendar a morte de Ezinho, a fim de assumir a vaga na Câmara Legislativa da cidade. De acordo com a Polícia Civil, o crime aconteceu em abril do ano passado. A vítima, de 48 anos, havia saído de um armazém de sua propriedade quando foi surpreendida por criminosos que efetuaram diversos disparos de arma de fogo. O homem foi socorrido pelo SAMU, mas devido à gravidade dos ferimentos, não resistiu ao ser transferido para o HR no Recife. Segundo a polícia, foram cumpridos mandados de prisão contra o vereador Marcos André dos Santos, conhecido como Marcos de Esmeralda. A esposa dele também foi presa, a Roseni Patrícia de Moraes e Rubem Nelson Alves de Oliveira. O Marcos de Esmeralda, ele é apontado como mandante do homicídio. E a polícia não descarta a hipótese de que o vereador tenha encomendado a morte de Ezinho para assumir a vaga na Câmara Municipal de Alagoinha. A prisão de Marcos e de Roseni, no entanto, não ocorreu por participação direta na execução do crime, mas por supostas interferências no andamento do inquérito. Ainda de acordo com a polícia, durante cumprimento de mandado de busca e apreensão, o celular da mulher não foi localizado. Dias depois, o casal compareceu à delegacia para registrar um boletim de ocorrência informando que o aparelho havia sido roubado. E as investigações apontaram que o registro do suposto roubo poderia ter como objetivo ocultar informações importantes para o inquérito em andamento. Já o assessor do parlamentar, o Rubem Nelson, é apontado na investigação como responsável por intermediar a contratação do suspeito de executar a vítima. Os envolvidos foram capturados e levados para a delegacia e agora estão à disposição da justiça. 6:50 no rádio Patrulha Agreste FM, TV Agreste Mais. Mãe e filho foram assassinados dentro de casa. O crime aconteceu na cidade de Abreu e Lima. Abreu e Lima, que fica lá na região metropolitana do Recife, foi no bairro de Caetés 1 que foram assassinados Cleonice Maria de Santana, 48 anos, e Wesley José Caíque Santana Jacinto, de 20 anos. Moradores acionaram a polícia após ouvirem os disparos. Ninguém sabe das circunstâncias do crime. A dupla execução é investigada pela polícia. O Wesley seria o alvo dos criminosos, segundo o que foi apurado pela polícia militar. A Cleonice teria sido morta ao tentar salvar a vida do filho. Os corpos foram encaminhados ao Instituto de Medicina Legal e a polícia não tem ainda informações relevantes para esclarecer este duplo homicídio. 6:51 no rádio Patrulha. Vamos acompanhar agora a reportagem no programa. É sobre um homem que foi encontrado morto em Matagal, próximo à ponte Irmã Jerônima, lá da cidade de Caruaru. Adielson Galvão.
3: Na manhã desta quinta-feira, feriado de Corpus Christi, o corpo de um homem foi encontrado aqui nessa vegetação ao lado do rio Ipojuca, aqui ao lado também da ponte Irmã Jerônima, aqui em Caruaru. E a vítima, nesse primeiro momento, sem identificação, ela foi encontrada morta, inclusive o corpo em estado avançado de decomposição. Estou aqui com o delegado Dr. Luiz Bernardo, que veio para cá, teve acesso, né, ao cenário onde o corpo desse rapaz foi encontrado. Doutor, pelo que a gente viu ali, ele improvisou ali com alguns cobertores, uma espécie de casa, né? E não tinha coberta, no entanto, pelo menos as paredes ele conseguiu improvisar, delegado.
4: É, a gente vê um sistema de moradia bem precário, um estado de miséria muito grande, é um local em que não havia nenhum tipo de higiene e, embora que tenha uma coberta por lona, né? No local onde o mesmo foi encontrado, mas o ambiente de moradia é muito rudimentar e precária.
3: Ô, doutor, o senhor teve acesso, né, ao corpo da vítima, pelo que a gente viu por ali, estado avançado de decomposição. Alguma marca visível de violência?
4: Não, a gente visualizou um corpo putrefeito de um indivíduo de sexo masculino não identificado, não conseguimos localizar nenhum tipo de documento em seu poder. Então, a gente vai fazer os encaminhamentos, vai fazer as perícias necessárias no corpo, a identificação através de exame papiloscópico, para conseguirmos identificá-lo e acionar os parentes, se houverem. Então, a gente vai dar os encaminhamentos de praxe e adotar as medidas cabíveis para que, pelo menos, a gente possa encaminhar os parentes para fazer uma despedida.
3: Quem foi que encontrou o corpo, doutor? De repente, alguém veio para uma necessidade fisiológica aqui nesse matagal e encontrou o corpo dele? Até por curiosidade, olhou o que era que havia por trás daqueles lençóis?
4: É, a gente não tem informação de quem fez o acionamento, né? O acionamento feito para a autoridade policial foi através do CIOD, do 190, que informou o corpo em decomposição nas imediações aqui da ponte Irmã Jerônima. Fizemos o QRD para o local, confirmamos a veracidade dos fatos e vamos fazer os encaminhamentos justamente para saber se há ou não, né, algum tipo de indício de morte violenta. Mas aparentemente não vislumbramos nenhum tipo de lesão ou marca que pudesse atribuir uma morte dessa natureza.
0: Mas pelo menos aqui no local não teve como vocês fazerem essa constatação. De repente, uma esganadura, ela não pode, não aparece num corpo como ele está, né, muito escuro, e isso acaba sendo confirmado apenas no exame tanatoscópico, que esse sim será conclusivo para determinar a causa da morte.
4: É, exatamente, né? A gente faz o caminhamento ao IML em virtude do corpo estar em estado de decomposição, putrefeito, para que justamente através do exame tanatoscópico a gente consiga vislumbrar alguma prática criminosa que visualmente a gente não consegue.
0: Mas não está descartada a hipótese de assassinato?
4: Não, inicialmente não há indícios, vestígios, mas a gente aguarda o exame do IML para confirmar.
2: 6:55.
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2: Aconteceu na cidade de Itamaracá, na bica do Forte Orange, um assassinato. Foi assassinado a tiros o Matheus Alves da Silva, 25 anos. O crime aconteceu na rua Alto do Céu, na comunidade da bica do Forte Orange. O homem atingido com vários tiros, não deu para receber nenhum tipo de socorro. E a polícia militar esteve no local, realizou todos os procedimentos. Polícia Civil deu início às investigações e o corpo foi levado ao IML da cidade do Recife. O BEP localizou e destruiu mais de 7 mil pés de maconha no sertão de Pernambuco. Uma ação de policiais do Batalhão Especializado de Policiamento e agentes da Polícia Federal resultou na erradicação e incineração de 7.550 pés de maconha na zona rural de Carnaubeira da Penha, no sertão. A ação aconteceu durante a Operação Carcará, que tem o objetivo de combater o cultivo e o tráfico de entorpecentes na região sertaneja de Pernambuco. E, de acordo com as forças de segurança, a operação foi desencadeada após levantamentos realizados pelo setor de inteligência, que identificaram a existência de 3 áreas utilizadas para o plantio da droga. Os policiais localizaram os cultivos, realizaram a destruição completa da plantação ainda no local. E o material apreendido foi encaminhado para a Delegacia de Polícia Civil de Floresta para a condução das investigações, porque a equipe faz o recolhimento de uma amostra para servir como material probatório. Operação Carcará, no combate às organizações criminosas para reduzir a produção de drogas e enfraquecer o crime organizado que atua no sertão de Pernambuco. São 6:58 na Rádio Agreste.
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2: O elemento foi preso 2 vezes em pouco menos de 15 dias. Estava praticando roubo. Ademilton Silva fala com o agente Marcelo Malhas, o comissário Marcelo Malhas da Polícia Civil. Vamos ouvir.
6: Mais uma vez, o Ionaldo Gomes é apresentado na Delegacia de Santa Cruz de Caparibe. Dessa vez, ele estava roubando uma motocicleta, inclusive, já estava fazendo ligação direta para fugir da motocicleta. A Polícia Militar foi acionada, né, através de populares que já havia segurado ele. E nesse momento, eu vim controlado do comissário Marcelo Malhas. Ele traz detalhes para a gente sobre essa ocorrência. Como se deu, Marcelo? Nossos cumprimentos. Bom dia.
7: Olha, bom dia. O Ionaldo, ele foi preso, né, por nossa equipe aqui da delegacia municipal. Há poucos dias atrás foi preso numa tentativa de roubo. Foi flagranteado aqui na delegacia, né? Ele alega aí vários problemas de saúde, acabou sendo liberado em audiência de custódia. Poucos dias depois, se encontra o Ionaldo novamente envolvido em um ilícito. Dessa vez, estava furtando uma motocicleta ali nas proximidades da Feira de Frutas, aqui em Santa Cruz de Caparibe. Naquela oportunidade, ele já estava de posse da motocicleta, quando populares notaram que ele cortava os fios da motocicleta para fazer uma ligação direta. Nesse momento, foi agarrado, né, por populares, que chamaram a dona do veículo, também a polícia militar que passava pelo local. A polícia militar, obviamente, conduziu ele aqui para a delegacia de Santa Cruz, para esse plantão, onde novamente ele foi autuado em flagrante, dessa vez por furto, foi apresentado novamente em audiência de custódia e, como foi visto que ele já havia sido apresentado há poucos dias em audiência de custódia, o mesmo alegando novamente problemas de saúde, mas é um problema de saúde que não o impede de cometer ilícitos, roubo e furto, né? Dessa vez ele foi então encaminhado ao presídio de Santa Cruz de Caparibe. Nossa equipe o conduziu ao presídio por volta das 6 horas de hoje.
6: Marcelo, o fato que chama a atenção é, né, que dentro do prazo de 15 dias esse indivíduo capturado duas vezes fazendo o mesmo tipo de ilícito.
7: Exato, na primeira vez foi um roubo, né, onde ele agiu com violência contra as vítimas. Como ele disse, ele alega muitos problemas de saúde e naquela oportunidade foi dado a ele a oportunidade dele responder em liberdade, mas poucos dias depois acabou sendo capturado novamente, já num furto, numa questão de furto de uma motocicleta, sendo novamente flagranteado e agora recolhido ao presídio.
6: Marcelo, recapitulando, né, para a população de Santa Cruz de Caparibe e os ouvintes, né, que o Ionaldo é aquele indivíduo que está em uma motocicleta juntamente com outro indivíduo e tenta roubar uma mulher ali no bairro Bela Vista, essa mulher que estaria com a sombrinha e conseguiu, né, se aspar do momento do assalto justamente com essa sombrinha.
7: Exato, né? Essas imagens elas circularam os grupos de WhatsApp aqui da nossa cidade, mostrando ali o ato violento, a questão do roubo naquele momento.
6: Ô Marcelo, inclusive foi percebido que o indivíduo já com outras broncas na justiça.
7: Sim, ele é envolvido em outros procedimentos policiais, né? Inclusive a autuação em flagrante que ocorreu alguns dias atrás. Ele na delegacia se mostrou cínico, dando desculpas mirabolantes a respeito do ocorrido. Chegou a dizer que foi a proprietária da moto que mandou ele cortar os fios da moto e sair com a moto. Então ele é uma pessoa assim meio que desaforada, meio que cínica, né? Quando responde aos procedimentos policiais aqui na delegacia.
6: Marcelo, obrigado pelas suas palavras. Se quiser destacar mais alguma coisa, pode ficar à vontade.
7: Não, a gente parabeniza aí aos cidadãos que perceberam o furto e o agarraram. Parabeniza os policiais que o trouxeram aqui para a delegacia e todos que participaram, fizeram aqui o possível para que ele fosse recolhido ao presídio de Santa Cruz.
6: Estas foram as palavras do comissário Marcelo Malhas, onde relatou para a gente a respeito da prisão do Ionaldo Gomes, ele que foi preso duas vezes no meio de maio. A primeira no dia 15 e a segunda no dia 31. Com informações, Ademilton Silva.
2: Obrigado, Ademilton Silva. 7:02. Acerta aí a hora. Tá na hora de acordar já, viu? 7:03, programa Rádio Patrulha, abraçando os nossos internautas aqui na TV Agreste Mais. Bom dia. Um beijo no coração, você que está aqui também participando no WhatsApp, através do WhatsApp da Rádio Agreste, 998-26-1509, a toda a nossa audiência, um ótimo dia, gente, é sexta-feira.
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2: 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Sete horas, 6 minutos na Agreste FM, a nossa rádio. E vamos aqui seguindo com o giro policial. As principais notícias da nossa região do Agreste. Aconteceu na cidade de Garanhuns a prisão de um homem, indivíduo que estava com entorpecentes. Foi lá no bairro do Magano, uma ação da polícia, agentes da primeira delegacia, eles prenderam este indivíduo por crime de tráfico. O elemento, que não teve o nome divulgado, foi recolhido para o sistema prisional, autuado em flagrante delito. É cadeia nele! São 7h06. O repórter vai trazer informações agora no programa com relação a autor de homicídio que foi preso pela polícia militar. Ademilton Silva tem detalhes.
8: Mais uma operação em conjunta entre o efetivo do oficial de operações do dia com o efetivo da Rocan conseguiram capturar o autor do homicídio que ocorreu na madrugada do último sábado aqui em Santa Cruz de Cabaribe, o José Júlio. Nesse momento, me encontro ao lado do tenente Eugênio mais uma vez e ele traz informações acerca da prisão, como aconteceu, tenente. Nossos cumprimentos, bom dia.
9: Bom dia aos ouvintes. O efetivo 24º Batalhão, né, com apoio da inteligência, recebeu informação de onde estaria escondido o autor do homicídio, né, que aconteceu, e aí em diligência a gente conseguiu capturá-lo.
8: O tenente, ele chega a confessar realmente que praticou o crime?
9: Isso, durante a prisão ele não só falou, né, que cometeu o crime, como também falou da motivação, explicou que estava junto com a vítima bebendo, em determinado momento houve um desentendimento. E aí ele alega que a vítima partiu para cima dele com uma faca e ele, para se defender, efetuou um golpe de faca no pescoço da vítima.
8: Nesse primeiro momento, ele chegou a relatar para o senhor qual a motivação para o crime acontecer?
9: Ele alega que foi no momento de bebida ali, em que de repente a vítima do homicídio teria se desentendido com ele, estranhado ele e partido para cima dele.
8: Outra informação que surgiu no dia, né, tenente, é que ele chegou a desferir várias facadas contra a vítima, porém uma delas foi a que pegou na altura do pescoço e foi justamente a que levou a vítima a óbito.
9: A gente ainda tentou localizar o objeto do crime, mas não conseguiu.
8: Ele chegou a relatar se já teve alguma passagem pela polícia ou é a primeira vez que está sendo conduzido?
9: Ele falou que já tem passagem pela polícia, né? Mas essa parte agora vai ficar com a qualificação da Polícia Civil, que vai verificar todas as informações.
8: E a vítima, né, era usuária de entorpecente, segundo informações que a gente tomou, mas aí pode ser que justamente seja a motivação desse caso.
9: A gente não pode afirmar, né, vai ficar a cargo das investigações, que vai esclarecer esses fatos.
8: Ô, tenente, aqui na delegacia a Polícia Civil já relatou, a partir de agora, os procedimentos que serão tomados pela autoridade policial?
9: Ele vai ser ouvido por termo, né, o que a gente sabe. E aí a gente vai ficar aguardando agora qual vai ser a decisão da autoridade policial.
8: E é justamente, né, a equipe do 24 BPM dando uma resposta rápida à sociedade de Santa Cruz de Cabaribe pelos crimes que vêm ocorrendo na nossa região.
9: Isso, mais uma vez, né, o 24º Batalhão contou com a ajuda da população, né, que tem sido mostrado parceiro da Polícia Militar no combate à criminalidade.
8: E qualquer popular de Santa Cruz de Cabaribe, né, e da região, que se tiver informações sobre crimes ocorridos tanto nos municípios de Santa Cruz de Cabaribe, Taquatinga, Brejo, Jataúba, Toritama e Taquatinga do Norte, que repasse através do 190 da Polícia Militar ou até mesmo o WhatsApp, que tem que ficar à disposição justamente para denúncias.
9: O comandante do batalhão, né, o coronel Pedro Moraes, agradece o apoio da população, inclusive da equipe de reportagem.
8: Tenente, obrigado por suas palavras. Se quiser destacar mais alguma coisa, pode ficar à vontade.
9: É só dizer que o 24º Batalhão está à disposição da sociedade, e a sociedade de Santa Cruz, Capibaribe, região, pode contar com o apoio do Polícia Militar.
2: 7:09. Obrigado, Ademilton Silva, com informações. 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Agora 7:10 no Jornal Rádio Patrulha, e aconteceu crime de morte na cidade de Recife. Homem executado a tiros dentro de uma barbearia. O crime aconteceu no bairro de Beberibe, no Recife. Dois homens encapuzados invadiram a barbearia e executaram a tiros o cliente que estava lá no local. A vítima foi Luan Gibson Monteiro de Souza, 28 anos, conhecido popularmente por Luan Motos. Ele teve a vida ceifada a tiros. Foi socorrido para a UPA de Nova Descoberta, mas não resistiu aos ferimentos, morreu após dar entrada na unidade de saúde. A polícia iniciou as investigações no local e o corpo do Luan foi encaminhado para o Instituto de Medicina Legal. 7:11. Um veículo com queixa de roubo. Esse veículo foi localizado pela Guarda Civil Municipal lá de Santa Cruz do Capibaribe. Vamos ouvir os detalhes no programa.
10: É fato, o veículo Fiat foi furtado no bairro Rio Verde, aqui em Santa Cruz do Capibaribe, e quando de rondas, um dos efetivos da Guarda Civil Municipal localizou o mesmo no bairro Neco Aragão, também aqui na capital das confecções. O veículo foi trazido e apresentado aqui na delegacia de Santa Cruz do Capibaribe. O casal que é proprietário do veículo veio até a delegacia para ressarcir o seu bem. E o guarda civil, Walter, fala ao nosso canal.
11: Beto, a gente recebeu essa informação de um veículo que estaria ali no loteamento Neco Aragão, que possivelmente seria esse veículo que tenha sido furtado no dia de hoje. A gente fomos até o local e em rondas pela localidade conseguimos localizar esse veículo, e realmente foi verificado através da sua placa de identificação se seria o mesmo veículo que foi furtado no dia de hoje. Quando verificamos o sistema, realmente estava já aparecendo lá que o mesmo teria sido roubado, e já estava no sistema como queixa de roubo. E através dos grupos de WhatsApp conseguimos entrar em alguns grupos à procura de mais informações sobre o proprietário, tendo em vista que esse veículo estava travado, onde conseguimos êxito e entramos em contato através do número de telefone para o seu proprietário, onde através da sua esposa ela nos atendeu, ficou bastante alegre. Por isso que a maior alegria da gente é quando a gente consegue devolver o seu bem ou bem ao seu proprietário, principalmente nesse tipo de situações onde o veículo não está em nenhum tipo de seguro, onde aquela família tem aquele veículo, só aquele veículo ali para andar com sua família, e vem infelizmente um ladrão e furta um tipo de veículo. Por isso que, diante dessas informações, a gente conduzimos o veículo junto aqui com o seu proprietário, para que para a delegacia, para ser apresentado e ser devolvido o seu bem.
10: O Walter, conversando ali em off com o proprietário do veículo, segundo ele, não é de costume deixar este veículo fora de casa, na área externa, e deixou nessa noite, não obtendo muita sorte, né? Até porque o veículo foi levado naquele momento, mas por sorte também foi localizado.
11: Isso mesmo, ele até achou incrível porque o veículo ficou até em cima da calçada de sua residência, onde ele falou que até para abrir a porta seria um pouco difícil. E esse cara conseguiu entrar nesse veículo. Infelizmente a gente sabe que esse tipo de furtos existe muito em todo o Brasil, não só aqui em Santa Cruz, onde tem essa facilidade de conseguir abrir esse veículo, e ele fez uma ligação direta embaixo do volante. Ele conseguiu fazer essa ligação direta, chegando aí a ligar esse veículo e furtar esse veículo aí, onde o proprietário não acreditaria que fosse furtar um veículo desse pela idade do veículo, mas infelizmente o ladrão, ele quer só um motivo e um bem que seja fácil ali para ele levar. Independente, ele, hoje em dia ele não quer saber de só um carro novo, uma moto nova, não. O que ele tiver na frente dele ali, ele furta.
10: Tem algum registro de câmeras no momento que esse veículo é levado, Walter? Ou não é de conhecimento de vocês?
11: Até o momento, Beto, não temos esse conhecimento, mas vamos ver com a vítima, como a gente tá agora conversando com a vítima aqui, e vai saber o endereço direitinho e ver com ele também, até passar para a Polícia Civil, para ele poder identificar esse cara que furtou esse veículo, para a gente chegar até ele.
10: Eu posso fechar contigo duas coisas. A esposa do proprietário disse que gastaram mais de R$3.000 recentemente nesse veículo. Por ele ser um ano 99, também eles não conseguiram colocar esse veículo em uma seguradora aqui de Santa Cruz e obtendo o sorte, porque foi recuperado, mas não conseguiu devido ao ano do veículo. Acontece muito isso nas seguradoras.
11: Acontece, Beto, acontece muito. Tem seguradora que ele tem o valor do veículo e a idade do veículo. Tem algumas seguradoras que ele não assegura esse tipo de veículo, pelo valor e pelo o ano dele. E no caso aí dessa família que a gente acabou de falar, que tanto o valor que eles tinham gastado esse veículo para consertar, ver R$3.000 gastar num veículo desse. Às vezes a pessoa tira de onde não tem, aquele costume um costume popular, tirei de onde não tem para gastar nele, para ficar à disposição da família e ainda por cima não conseguindo colocar no seguro e ver um cara furta ele. Por isso, como eu lhe falei, na hora que eu liguei para ela, ela nem acreditou que ela ligou. Eu falei para ela, me identifiquei para ela, antes de eu informar para ela que tinha encontrado o carro, ela disse: não acredito não que você encontrou meu carro, não. Não diga não, diga que você encontrou meu carro. Eu falei: sim, eu tô com o carro aqui e precisamos que você venha até o local para a gente poder conduzir ele para a delegacia.
10: Quando se fala em furto de veículos, é falar em 90% de Fiat Uno. É impressionante o modelo deste carro, como é procurado por essas pessoas.
11: Isso mesmo, Fiat Uno é um veículo fácil, onde eles usam, onde já houve casos aqui em Santa Cruz, do ladrão usar até uma própria chave, uma chave comum, e conseguiu destravar o Fiat e entrar dentro do mesmo e chegar a furtar. Porque hoje em dia, para ligar esse tipo de carro, existe uma facilidade. Hoje a gente tem mais aí uma rede de internet que ensina tudo. Se você entrar, você vai ver pessoas ensinando como ligar um carro sem a chave, como abrir um carro sem a chave. Ou seja, isso ajuda realmente em alguns casos de você me perder a chave do seu carro, mas também ajuda do outro lado a um bandido furtar um veículo.
10: Beto Melo com informações para o Santa Cruz Online.
2: Obrigado, Beto Melo, do Santa Cruz Online. Agora 7:18. Em instantes tem o programa Visão Política. Toda a equipe já está pronta, viu? Preparada para comentar de política para você que acompanha a nossa programação.
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2: 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E policiais do 1º Biesp localizaram elemento com arma de fogo e droga. A reportagem é do Adielson Galvão para o Rádio Patrulha.
0: Policiais do 1º Biesp estão apresentando aqui na delegacia de plantão de Caruaru. O José Alberlan da Silva Melo tem 22 anos de idade. Este indivíduo foi pego com um revólver calibre 38 com 3 munições intactas e ainda estava com 4 munições de revólver calibre 32. Os policiais também localizaram com ele uma poção de maconha e uma motocicleta que foi tomada de assalto há 3 dias. Os policiais acreditam, né, que ele tenha sido o autor deste assalto, né? No entanto, ele acaba negando, né? Esse indivíduo é natural lá da cidade de Amaragi, na zona da Mata Sul, aqui do estado, e os policiais chegaram até ele, né? Lá na Avenida Berna, ali no bairro José Liberato, graças ao rastreador desta motocicleta. Então, chegaram lá no endereço, né? Onde a localização do rastreador batia, né? Então chegaram lá e bateram a porta, ele atendeu ao policiamento e aí quando os policiais comunicaram a ele de que a sinalização da motocicleta estava dando como um endereço à casa dele, ele realmente confessou que a moto estava lá no seu endereço e aí permitiu a entrada do policiamento no interior do imóvel e após uma revista, né? Os policiais localizaram esse revólver, uma poção de maconha, as munições e a própria motocicleta que foi tomada de assalto, né? Ele disse que pegou essa moto emprestada com um amigo que ele não declinou o nome deste amigo. O fato é que este indivíduo, há 2 meses, ele foi preso, envolvido com tráfico de drogas e quando questionado quem seria esse amigo, ele disse que era um comparsa, né? Que durante um tempão traficou junto com ele, mas enfim, é uma situação que está sendo apresentada neste momento aqui na delegacia de plantão de Caruaru. Então, o indivíduo preso, José Alberlan da Silva Melo, 22 anos de idade, que amanhã será apresentado na audiência de custódia.
2: São 7h22 na Agreste FM, TV Agreste Mais. O nosso ouvinte Carlinhos, lá de Lagoa do Pato, está na audiência com a Agreste FM, acompanhando a nossa programação. Valeu, Carlinhos. Bom dia para você, o pessoal aí de Lagoa do Pato. Fica na área rural, lá da cidade de Lagoa dos Gatos. Bom dia aí, viu, para todos os lagoagatenses, cidade, zona rural, você que tá na sintonia com a melhor programação. Um beijo no coração aí, viu? Agora 7h23 no Rádio Patrulha, já chegando ao final desta edição de sexta-feira. Temos as manchetes do programa Visão Política de hoje. O Edgar Fênix está por aqui. Bom dia para você, Edgar. Muitas informações da política, Edgar Fênix.
12: Muito bom dia para você, Joelson. Bom dia para todo mundo acompanhando o Rádio Patrulha. Olha, Joelson, Visão Política chegando e do jeito que o povo gosta, né? Do jeito que o povo gosta, com muita notícia. 30 dias. Contagem regressiva para a governadora Raquel Lira. É, a governadora só tem 30 dias para realizar inaugurações, porque a partir daí nós já temos a legislação eleitoral em vigor, as obras podem seguirem avançando, só que não podemos mais contar com a presença da governadora em inaugurações no estado de Pernambuco. E mais, Flávio Bolsonaro discursa e Tarcísio divide holofotes em meio ao feriado de Corpus Christi lá na Marcha para Jesus. Com mais de 80% de aprovação e ritmo acelerado de obras, prefeito de Quipapá, Pité, consolida força política para as eleições deste ano. Prefeito de Jurema, Branco de Geraldo, em alta e oposição fragmentada. Estes são apenas alguns dos destaques do Visão Política, que está chegando como Abelardo Ribeiro Godói e o comunicador de todas as gerações, o Wilamar Alves. Naldo Ferreira já com tudo pronto para você acompanhar o programa também através das nossas plataformas digitais. Forte abraço, Joelson. Um ótimo final de semana para todo mundo.
2: Valeu, bom dia, Edgar. Agora são 7h25, vem aí o Visão Política e você segue aqui acompanhando a programação da Rádio Agreste FM. Bom dia, minha gente. Tazan tá na audiência com o Rádio Patrulha. Bom dia, Tazan, o cara do mato, viu? É o Tazan, sempre na sintonia. É irmão do Joedson Batista. E um abraço aqui para toda a família Batista que acompanha a nossa Rádio Agreste FM. Meu amigo Edinaldo, né? Edinaldo já está na audiência desde as 4 da manhã. Ele já acorda de madrugada para sintonizar a Rádio Agreste e ouvir a nossa programação. Valeu, Edinaldo. É preparando ali, né? Aquelas delícias e ouvindo a nossa rádio lá na Avenida Miguel Pereira Neto. Quem também está na audiência com Rádio Patrulha é o Júnior Oliveira, está em Dois Córregos, São Paulo. Abraço, viu, querido, pessoal aí na audiência em Dois Córregos. Também quem está aqui no Facebook, na página Agreste FM 89.5, é o Cícero Silva, em São Paulo, também acompanhando o programa. Bom dia para você, bom dia, Nilda, lá na terra do couro e do aço e também do queijo, Cachoeirinha, pessoal de Cachoeirinha, aquele abraço, viu? Minha gente, tá chegando Visão Política e você continua aqui, tá bom? Na programação da sua rádio preferida. Parabéns para a Kétula, hoje está completando idade nova, recebe os parabéns da sua mãe, a Rizomar, lá de Panelas. Bom dia. Também na audiência com o Rádio Patrulha, a Rizomar, tá? Tchau, minha gente, até amanhã, fiquem todos com Deus.
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gente, são 7:33, 7:33. Alô você, alô de casa, do volante, do trabalho, bom dia vovô, vovó, mamãe, papai, abençoados de Deus, bom dia queridos, muito obrigado, viu, pelo carinho da sintonia, dona

0: sua parte, viu? Eu sempre digo, lembre-se de que alguém em casa espera por você e precisa de você, viu? E nós também. Bom dia, Deus abençoe, né? Mototaxistas, bom dia, queridos. Muita atenção, equilibrar em duas rodas aí. Tenha muita atenção. Hoje é um dia feliz, um dia alegre, um dia de sol. Oba! Mas não vamos facilitar não, viu? Você que tem sua motozinha particular, muita atenção quando for sair de casa, para a escola, para o trabalho. Muita atenção mesmo, viu? Bom dia mesmo, com muita alegria, cá estamos, né? Nessa sexta-feira, já 5 de junho de 2026, ano da graça do nosso Senhor e Salvador Jesus Cristo. E a gente sempre diz que é com ele, por ele, para ele, por todos nós, que aqui estamos para mais esse programa, líder absoluto de audiência no horário, que é o seu
1: Visão Política.
0: Visão Política.
1: Nosso Visão Política. Aí, seu Visão Política.
0: Quando eu olho para os companheiros, é para ajudar.
1: Mas
0: pra...
1: o povo já fez o coro. Quando você parou, mais... o povo que estava escutando já fez. Não. Visão Política, Visão Política.
0: Ah, é verdade. É verdade. O povo é que diz. Obrigado aí, companheiro. Bom, gente, são 7:35 agora. 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E vamos agora, permita-nos apresentar aqui a nossa equipe, como sempre, na direção do programa, o Ilamar Júnior, também do blog, né? Da TV Agreste Mais, e também da emissora, claro, não é? No painel de controle, sempre ele aqui à nossa frente, olha lá, o pequeno príncipe Naldo, o bom. Aqui à minha esquerda, Eilo, jornalista de Gafênix, e hoje, apenas aqui ao meu lado, o companheiro Abelardo Ribeiro Godoy, o comentarista. E esse velho amigo de vocês, há quantos anos, hein? Em bancada de rádio, 63 anos. É pouco? Graças a Deus, não é? 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
0: Turbina, por favor, cuidado com essa língua. Hoje a gente não tem o cururu teitei aqui, não.
1: Já ele manda mensagem
0: não,
1: aqui.
0: Beira, mas não quero, pode deixar ele ver. Ele teve uma reunião.
1: Tô de olho aqui no celular, viu, Alexandre? Pode mandar
0: não,
1: mensagem.
0: Isso, não, quero não. Eu não quero saber de notícia do companheiro. Que Deus o tenha hoje, faça uma boa viagem. Tá aí o serviço. Bom, eu falo agora com muita alegria. É no Bica da Serra. Ô, companheiro, são 7:38. O Bica da Serra que está preparando agora para a Copa do Mundo. Você ouviu ontem, né? A sua diretora. E ela falou aqui com muita alegria que está preparadíssima para essa Copa, muito preparada para o Dia dos Namorados e mais ainda para todo esse São João, esse mês de junho, e tem muita surpresa, muita coisa boa, principalmente não precisa fazer reserva para o Dia dos Namorados, tem muita coisa, né? Vai ter que jantar a luz de
2: jantar dela, romântico, preparado com muito carinho, com música ao vivo. E muita gente na expectativa para que a gente na segunda-feira traga todos os detalhes da parceria Agreste FM Bica da Serra pro Dia dos Namorados.
0: Exatamente. E parece que eu tô vendo lá, eu lá com a minha patroa.
1: Vai bom.

0: um vinhozinho, vinho.
1: Era isso que eu ia perguntar, Edgar. Tem uma seleção de vinhos, né?
0: É uma carta.
2: Sensacional.
1: É uma carta de vinhos.
0: Não é carta, né? Carta. Uma carta. Olha a coisa elegante. Isso. O garçom chega, pois não.
1: Aqui,
0: me dê a carta. Ela já sabe que é de vinhos. Tem vários vinhos. Eu vou até recomendar um que eu tenho certeza que tem, não é? É o que eu mais gosto.
1: Olha,
0: né?
1: Aí,
0: é o Liebfrömmrich. Tem, não tem, Edgar? O Liebfrömmrich.
2: Com certeza, Ilama, com certeza.
0: Todo
2: o Bica da Serra tem a carta de vinhos mais diversificada de toda a nossa região.
0: Exatamente.
2: Vale muito a pena.
0: Vale a pena, sim. Isso é muito elegante, né? A luz de vela. Isso é uma vez no ano. Eu acho que a patroa, a namorada, a noiva merece, né? Claro. Com certeza. Eu acho bom, Abelardo, você se preparar, que é o mais jovem casal aqui do não é? É se preparar. O Edgar vai estar lá, Edgar?
2: Também, fazendo esforço grande, né? Esse período junino é um período com muitas coberturas, né? É. Já tem a festa do costureiro lá em Panelas, que é nesse mesmo dia, 12 de junho também. Tem forró em vários municípios aqui da nossa região.
0: Tem forró
2: de
0: namorados.
2: Mas a gente vai ver se consegue ali uma brechinha para também brindar esse momento tão especial.
0: Ô Toninho, bom dia, querido. Pena que ele não esteja lá com a gente, né? Vai ficar lá só na saudade. Um abraço, querido. Que Deus abençoe você. Bica da Serra. Prepare esses dias para você estar lá, viu? Para você estar lá com muita alegria, junto lá com todos nós. Vamos estar lá, sim. E eu não sei, Edgar, talvez eu aproveite para cantar, não é? É uma oportunidade.
2: Vai ser um dia de show do Eni Thales e o Fernandinho também. Eles estarão fazendo esse show romântico e com certeza sua presença vai.
0: Eu cantar com.
1: E o senhor tem um estilo mais romântico? Tem um estilo mais romântico, essas músicas mais antigas, mais romântico. Castelhano, né, Edgar? Com o vinho.
0: Muito bom. 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
2: de
0: lejos de un día volé. Conhece essa música?
1: Não.
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1: conheço,
0: espejo não. 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Eu tô cantando essa em castelhano, rapaz. Essa música é perfídia.
1: Castelhano é difícil.
0: Mas não, mas é perfídia. É a música mais antiga, uma das mais bonitas, bolero, né?
1: Bolero.
0: E eu tenho certeza que o Fernandinho... Eles atendem música, de pedido
2: também
0: musical,
2: atende,
0: né?
2: Claro.
0: E nesse dia dos namorados, prepare a sua música, né? Pra pedir. Um abraço aí, vamos estar todos.
2: Pega extra... a visão aí, viu, Fernandinho? Um abraço.
0: É Bica da Serra, bom demais. 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
2: 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Né?
0: Mas então... ele sabe o nome da tua mulher?
2: Não, e nem eu vou dizer.
1: Agora, nem dos meninos.
0: Agora eu dancei, Vicente Edgar, porque parece que eu tenho, sei lá, 9, 8 cupons lá, uma coisa assim. Eu botei o meu nome, pai.
2: Foi, né?
0: É que é um burrice da
2: agora. Mas aí.
0: Burro da agora. Mas na hora, se for eu que sou, se for sortear, que a gente tá aqui, aí vocês dizem outro nome. Agrippina Maria da Conceição.
2: O Alexandre já tá mandando um recadozinho aqui. Tá dizendo, diga ao Ilamar que na hora que sair o cupom dele, eu vou amassar e jogar no lixo. E diga ele também que sextou, Ilamar.
0: Mas, pai, não é de lascar.
2: Em meio a Grão-Milho.
0: Que foi que
2: valeu, disse? Alexandre. Boa viagem, amigo.
0: Foi, Alexandre. Alexandre.
2: É.
0: Rapaz, eu já não dei um bom dia a ele, mesmo ele ausente. Já pra ele não se lembrar de mim. Ó, meu Jesusinho.
2: Não tem como esquecer.
1: Não tem como, não.
0: Uma sexta-feira, cara. Tava tão bom, rapaz. Não é por nada,
2: vai
0: não.
2: Vai continuar,
0: cara.
2: Bom.
0: Porque eu acho que isso dá um mau exemplo. Eu fico triste, porque parece ainda bem que é só ele que diz isso. Porque pra mim isso é coisa de preguiçoso, rapaz. Quando você não trabalha no sábado
2: nem domingo. Mas né? Não diga isso, não. Tem tanta gente aqui, não mandando um abraço pro senhor.
1: A gente abrir aqui.
0: Não, tem muita gente.
2: O Baleia lá de Panela, ligeirinho do trem, mandou uma mensagem pra mim, acho que era 2:30 da manhã. Não esqueça, viu? Diga a ele que sextou, Ilamar. Ligeirinho do Trevo, seu amigo. Duas e meia da manhã ele mandou uma mensagem pra mim.
0: Quem foi que disse isso?
2: Ligeirinho do Trevo. Ele e o amigo Baleia, tá lá acompanhando o programa.
0: Mas esses caras não são meus amigos e eu gosto dessa gente. Faça isso não. Vocês são os donos. Gente, por favor, não é porque vocês são os donos da rádio. Não dê um mais exemplo, não. Faça o seguinte. Por que não? Segundou. Aí dá alegria.
1: Mas tem isso, gente, né? Que também faz o segundo.
0: Incentiva aqui os colegas também. Vocês são os donos da empresa. Já não dão trabalho esses menininhos, não é? E vocês com esses negócios, isso anima eles. Oh, meu Deus do céu. Deus abençoe vocês. Gostem de mim perfeitamente, né? Mas vamos que vamos. São 7:48. Ô, gente, eu vou falar agora. 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
2: Zerinha, zerinha, zerinha.
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0: 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Ô Edgar, mas a gente não pode começar o programa sem as mensagens, né? Do nosso, da nossa internauta que acorda cedinho para fazer sua primeira e grande boa ação. O Edgar, quem é que manda a mensagem hoje, Edgar?
2: Vamos de lá, onde? Então. Muito bom dia, companheiro Ilha Maraves, bom dia Belato Ribeiro Godói, Naldo Ferreira, Ilha Júnior, bom dia para todo mundo acompanhando o programa. Um bom dia especial aos amigos e amigas de Agrestina, de onde vem a nossa mensagem de hoje. Rapaz. A Marinês é lá de Agrestina, do sítio Água Branca de Agrestina, e a mensagem dela diz o seguinte: seja forte e corajoso, não se apavore e nem desanime, pois o Senhor, o seu Deus, estará com você onde você andar. Bom dia a todos do Visão Política.
0: Ei, rapaz, olha que coisa linda. Senhor, meu Deus, quando eu maravilhado. Lembra disso, Abelardo?
1: Sim, é um clássico.
0: É um hino lindíssimo, né? Dos salmos e hinos, não é? Mas eu gosto tanto quando as pessoas falam em Deus, não é? Fala Deus, ombra-me de brasas sobre o altar. Oh, me lembro do pastor Paulino, né? Pastor Paulino da Assembleia de Deus, meu amigo, figura queridíssima. Mas que mensagem belíssima, Edgar. Rapaz, por favor, não se incomoda de repetir, não. Preste atenção, por favor.
2: Seja forte e corajoso. Não se apavore e nem desanime, pois o Senhor, seu Deus, estará com você onde você andar. Bom dia a todos, o Visão Política Marinês, de Água Branca, de Agrestina, interagindo com a gente.
1: Isso é um verso bíblico, isso é Josué, Josué capítulo 1. Isso é um versículo bíblico, está lá em Josué capítulo 1.
0: Ô Marinês querida, Deus abençoe grandemente você, viu, mulher de Deus, e a sua linda família, não é? Eu e minha casa serviremos ao Senhor, é o que você também está dizendo aqui nessa sua mensagem. E que Deus continue abençoando grandemente, viu? Um forte abraço em nome aqui dos companheiros e de todo o povo que ouviu você agora. Ô, que ação bonita, e Deus gosta muito disso. Um abraço. Bom, nós vamos começar o programa, né, companheiro? Sim, tem muita matéria aqui, blog do Ilamar Júnior, que não aumenta nem inventa. 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É, quando eu falo isso, Edgar, eu tô falando de quê, meu santo?
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0: 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Mas vamos lá, tem muita matéria. 8:02. Ô, Abelardo, o prefeito da Jurema. Aliás, eu vou falar com o Edgar. Você teve lá, não foi, Edgar? É como sempre.
2: Estivemos lá e ontem o prefeito Branco de Geraldo esteve aqui na nossa rádio também. Né,
0: foi
2: no programa,
0: de tarde.
2: O Agreste Reclama, ele, o Ed Lázaro de Geraldo também.
0: Rapaz.
2: Fizeram uma prestação de contas, viu, Ilamar? Das ações lá do governo, e tem muita coisa, muita
0: Mas
2: novidade chegando para o município.
0: Né? Eu tenho aqui a matéria do blog de Ilamar Júnior, matéria que vocês conseguem ao vivo, né? Em loco, no local onde acontece. A administração de Branco de Geraldo, lá em Jurema, segue caminhando a passos largos. Olha aqui, que coisa boa da gente anunciar aqui. Em seu segundo mandato, o atual prefeito tem marcado sua gestão pela busca constante por investimentos e modernização. Um exemplo disso, presta atenção, foi a sua recente eleição para presidir o consórcio intermunicipal de segurança pública. É, meu amigo. Defesa social, ciência, tecnologia, inovação e políticas. Rapaz, é tudo isso, é, esse consórcio. Mas menino, que está à frente agora é o Geraldo?
1: Branco,
0: é
1: isso mesmo, de Geraldo. Né, branco.
2: Exatamente.
0: Branco, branco de Geraldo, né? Branco de Geraldo. Meu amigo, apoiado, é o Consegue, né? É o Consegue, agora tem a sua direção, né? Uma conquista inédita, inclusive, para aquele município, não é verdade? Pois bem, a defesa social, esse é, veja só, esse é um consórcio intermunicipal, eu vou deixar claro, vamos repetir, intermunicipal de segurança pública, defesa social, ciência, tecnologia, inovação e políticas transversais aqui de Pernambuco, o Consegue, né? É uma conquista, repito, nunca antes acontecida para o município lá da cidade de... Mas você sabe que isso é competência, Jurema, né? Apoiado em ações que priorizam educação e valorização de cultura local, como as tradicionais pernas de pau. Edgar, me explica isso, Edgar, pelo amor de Deus.
2: Jurema é um celeiro de grandes artistas, William. Quando a gente fala em artistas, quando a gente fala em cultura, a cidade de Jurema tem dado aula nesse quesito pelos investimentos realizados pela gestão do prefeito Branco de Geraldo, em especial também na cultura daquela gente. Então lá nós temos os artistas do Centro Cultural e dentro desse Centro Cultural nós temos pernas de pau, nós temos teatro, inclusive. Olha, nós trouxemos aqui, beleza, aquele teatro da Paixão de Cristo. Verdade, eu confesso a vocês, aqui da nossa região, a gente não tem notícia de que artistas, atores, atrizes da própria cidade tenham conseguido fazer uma encenação com aquele nível de profissionalismo, se é que a gente pode usar essa palavra, né? Então o Centro Cultural da Jurema, na gestão do prefeito Branco Geraldo, vem recebendo investimentos. Jurema tem agora sala de teatro, tem aulas de teatro para as crianças da rede municipal. Então a cultura é algo que recebe uma valorização muito forte da gestão do prefeito Branco de Geraldo. E não é só a cultura, né? Educação, infraestrutura, a saúde do município também anda de... Eu poderia dizer, desses municípios pequenos aqui da região, no porte de Jurema, Jurema tem ali algo em torno de 14 mil habitantes, mas o prefeito Branco de Geraldo fez questão de fazer um investimento muito grande na saúde. Inclusive, Jurema atua com 2 médicos atendendo na unidade de saúde, no Hospital de Jurema, além de todos os PSFs, além de toda a estrutura de saúde bucal lá do município. Enfim, é um município que tem dado orgulho à sua gente. E o reflexo desse trabalho da gestão do prefeito Branco é o reconhecimento da população.
0: Exatamente. Agora, essa força do Branco de Geraldo, em contrapartida, o cenário da oposição lá no município ainda se mostra sem um rumo definido. Para o pleito desse ano, a expectativa é que o grupo oposicionista marche dividido, com cada liderança focada em apoiar o seu próprio candidato a deputado. Isso não dá certo, gente. Pelo amor de Deus. A disputa interna do grupo envolve nomes tradicionais e ex-candidatos da cidade que não conseguiram sequer sentar e selar um alinhamento unificado que já demonstrou, não é? Lá na cidade, quer dizer, do lado opositor, que eu já estou falando dele, não é? Destaca-se o ex-candidato Edgar a prefeito, é o Léo Ramos, do PSB, que já demonstrou força política em pleitos anteriores. Agora, no tabuleiro político atual, já figuram ainda o ex-prefeito Agnaldo Inácio e o ex-prefeito Galego. Até o momento, a falta de consenso na oposição é o principal trunfo para o desgaste natural, né? E é o principal grupo do prefeito Branco de Geraldo. Sem uma candidatura única, e repito, com esse desgaste, né, natural, decorrente do racha entre Léo Ramos e Galego e Agnaldo Inácio, a base governista consolida sua força. Essa divisão deve facilitar substancialmente a vida do prefeito, o Branco, que consegue capitanear apoios políticos sem sofrer fortes, sua forte oposição centralizada, garantindo inclusive a continuidade das obras e os projetos em andamentos da cidade, né? E o pessoal, que o povo é que ganha e está adorando isso, credibilidade, serviço prestado é esse aí, e ainda presta conta. Não tem uma semana que a gente não tem aqui uma obra ou alguma conquista do Banco de Geral. Tá aí a nossa equipe que o diga, né, diga, vocês que estão lá toda semana.
2: Exatamente, Ilomar. E o prefeito Branco de Geraldo, né, tem realmente muitas entregas, né, para serem realizadas, inclusive este final de semana agora. Ele vai entregar veículos à população. Já fiquei sabendo, inclusive, né, o próprio prefeito Branco ontem já comunicou, diante de toda a estrutura, né, de trabalho que vem, né, acontecendo, que ele vem realizando lá no município, tem entregas de mais veículos. Essas entregas acontecerão amanhã, sábado. Hoje, lá em Jurema, começa a Queimadrilha, que é o maior bloco arrasta-pé do interior de Pernambuco. E olha as feras que participam da Queimadrilha hoje. Prefeito Branco, inclusive, ampliando o convite para toda a população. Hoje nós temos shows do Hernandinho e do Arcisão em um mega trio elétrico lá em Santo Antônio das Queimadas. Amanhã, na Queimadrilha, nós temos o Maico Almeida e Brasas do Forró. Abrindo os festejos juninos lá da cidade de Jurema. E amanhã o prefeito Branco vai entregar veículos à população. Tem caçamba, tem odontomóvel, tem outros veículos que foram conquistados também junto a essa parceria da prefeitura de Jurema, com a interlocução, com a articulação do prefeito Branco de Geraldo. Tem um ônibus novo chegando para o atendimento do TFD lá no município, de forma que a população juremense está comemorando a chegada do São João com muitas conquistas para o município.
0: Nunca se viu, eu acho, tanto trabalho, tanta atuação numa cidade, principalmente ali em Jurema, como com o Branco de Geraldo, não é? Eu peço, graças a Deus, a gente acreditou. Valeu a pena. Valeu, Branco de Geraldo. Todos dizem isso com você, com certeza. São 8:10, 8:10, programa Visão Política. 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Agora, 8:12. Pois não,
2: companheiro. Trazer aqui um abraço ao vereador Gordo de Zelito, lá de Agrestina. Tá ouvindo a gente, mandando um abraço pra toda a bancada.
0: Queridíssima, prestativa. Grande. Ô, Gordo, estamos com saudade de você, viu, Gordo? Simpático, não é, rapaz? Amável. Deu uma família, aquele homem de Deus. A gente tá com saudade de você, tomar aquele cafezinho com a gente, homem. Corre,
2: grande
0: cara.
2: Grande vereador Gordo de Zelito tá nos informando aqui que hoje o prefeito Josué Mendes também tem novidade pra Agrestina. O prefeito Josué Mendes vai entregar hoje à população agrestinense mais um caminhão-pipa e também um odontomóvel que, segundo o vereador Gordo Zelito, é fruto da parceria junto ao deputado federal Guilherme Uchoa Júnior, ou Júnior Uchoa. Essas entregas lá em Agrestina estão previstas para acontecer às 9:00 da manhã de hoje, em frente à prefeitura de Agrestina. Então tá aí, prefeito Josué Mendes trazendo mais avanços, mais conquistas para o município de Agrestina.
0: Prefeito, Deus, a gente tem que dizer, Deus abençoe, prefeito, e o povo, muito obrigado. Mas, Abelardo, agora é contigo, querido. É que em meio ao feriado ontem do Corpus Christi, a capital paulista recebeu mais uma edição da Marcha para Jesus.
1: Isso aí.
0: Esse evento, inclusive, belíssimo, foi palco de forte articulação política da oposição. Oxe, eles se aproveitam até das coisas de Deus, né? Misericórdia, rapaz. Lula estava lá também?
1: Não, quem estava representando o Lula foi o Jorge Messias.
0: O senador e pré-candidato à presidência, o Flávio Bolsonaro, o cara de pau, ele subiu ao trio elétrico, onde cantou, louvou.
1: Ele já tinha feito isso num culto aqui na Paraíba, né, João Pessoa?
0: Cantou louvores e pediu orações para o seu pai, o ex-presidente Jair Bolsonaro. Durante seu discurso, o Flávio classificou o atual cenário político do país como uma guerra espiritual, declarando aos fiéis que o mal vai ser expulso do governo do Brasil. Rapaz, se tivesse que acontecer, seu Flávio, né? Não tinha expulso seu pai, não é? É, exatamente por conta das safadagens, não é? E das articulações que vocês, os filhos deles, fizeram, não é? Isso me revolta, porque era aproveitar um negócio, um ato bíblico, uma coisa de Deus, repara só. Isso é uma cretinice, rapaz, pelo amor de Deus. O governador de São Paulo, o Tarcísio de Freitas, ele e o prefeito da capital, Ricardo Nunes, também marcaram presença no mesmo trio principal, reforçando a união de lideranças, né? Da direita e centro-direita com o público evangélico. O presidente Luiz Inácio Lula da Silva optou por não comparecer, aí ele não foi, à manifestação religiosa. A ausência dele, do chefe do executivo, gerou repercussões, mas foi explicada pelo próprio presidente. Numa ligação telefônica direcionada aos organizadores do evento, em especial ao apóstolo Estevão Hernandes, não é? Em conversas mediada pela AGU, né? É AGU, né?
1: AGU.
0: AGU.
1: Advocacia Geral da União.
0: É AGU, né? O doutor Jorge Messias. O Lula, o presidente, justificou que evita participar de atos religiosos em períodos eleitorais para não associar a fé à disputa política. E ele disse: eu não participo de nada religioso em época de eleição, porque não quero passar a ideia de que estou tentando tirar proveito político de uma coisa muito sagrada, afirmou o presidente Lula.

0: Aí você vê. Misericórdia. Pois não, bom dia, companheira Belardo.
1: Muito bom dia, Ilamar. Bom dia, Edgar Fênix, Naldo Ferreira e Ilamar Júnior. Bom dia a toda a nossa audiência. Deus abençoe ricamente a sexta-feira de vocês. É, pois é, gente. Ontem a Marcha para Jesus, né? Falando um pouco do evento. Tem uma estimativa aí, eu não me encontrei pela Polícia Militar, mas pesquisadores da USP, o Poder 360, estimou mais ou menos 35 mil pessoas, né? Então é um evento grandioso. A gente teve apresentações de cantores renomados no meio gospel, como a Gabriela Rocha, a Aline Barros, o Renascer Praise. Então, assim, foi um evento muito bonito. Eu não vejo problema, Willamar, de um candidato participar.
0: É perfeito.
1: É perfeitamente normal você ter um candidato evangélico, você ter um candidato batista, prefeito, ou candidato batista, adventista, assembleia, católico, enfim, é normal. Eu acho que o problema entra quando você politiza um evento como esse.
0: É.
1: Esse você pode comparecer ao evento, você pode ser um cristão
0: sincero
1: e quer estar lá para louvar a Deus, para participar da marcha, ok.
0: É.
1: Mas aí quando você sobe no palanque para politizar, para de repente ali aparecer visando a eleição, a gente está em ano eleitoral no Brasil, a gente não pode tirar isso do cálculo. É complicado, né? A gente, eu acho que o Lula, o Ilamar, ele sabe, assim, que ele tem uma rejeição entre o povo evangélico, segundo as pesquisas, certo? São dados de pesquisa que eu tô falando aqui, Genial Quest, Datafolha, você pode conferir nos arquivos. E aí ele meio que se retrai. E aí o Jorge Messias, que foi o indicado do Lula, advogado-geral da União, estava lá presente, e eu achei interessante quando o Jorge Messias, ele disse assim, olha, não é tempo da gente polarizar a eleição, não é esse local, não é esse local da gente discutir a eleição. Na mesa de Jesus sentava Pedro, Tiago, mas também sentavam gentios que eram não judeus. Então ele quis dizer assim, na mesa de Jesus sentavam todos. E o Jorge, ele se declara como evangélico. E aí a gente viu o Flávio Bolsonaro, que é mais ligado a esse movimento conservador, e aí a gente tem que entender a diferença, né? Entre ser bolsonarista e conservador ou de direita, né? Nem todo conservador ou militante da direita é bolsonarista. Mas a maioria dos bolsonaristas, ou todos os bolsonaristas, são de direita. Então, eu tenho certeza que muita gente ali se incomodou quando o Flávio diz assim, olha, nós estamos numa guerra espiritual e nós vamos expurgar o mal do Brasil desse ano. Ora, se ele é pré-candidato à eleição, se ele é pré-candidato à presidência da República, do que é que ele está falando? Ele está falando de eleição. Então, eu acho que o problema é você subir no palanque e politizar. É, usar a fé das pessoas. A gente já viu essa questão de usar a fé das pessoas no Brasil, não deu muito certo. Então, a gente espera que o povo, claro, pode votar no Flávio? Pode, se for do seu agrado. Pode votar no Caiado? Pode. Pode votar no presidente Lula? Pode. Mas desde que a

0: Pedro, Tiago, mas também recebeu os gentios. Então, Jesus abraça a todos, sem distinção de partido, de cor, e é para isso que serve o movimento Marcha para Jesus.
1: É, com certeza, rapaz. É extremamente lamentável, né? Essas coisas. O Dorflex. Deixa eu agora, eu vou pedir um intervalo comercial, eu vou, viu, Edgar, se você puder me trazer os nossos queridos internautas, eles precisam participar. 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
1: 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Nós vamos um breve intervalo comercial e a gente volta já já. Não sai daí não, que eu quero a participação dos nossos queridos internautas com o Edgar Fendes. Daqui a pouquinho, não sai não.
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0: Palestina, terra das andorinhas, são 8:24.
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8: Voltamos, são 8h31. Programa Visão Política, aqui pela sua emissora líder. 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
9: o danadinho é bom demais. Olha aqui, que honra, prazer. Rapaz.
8: Falei nela agora mesmo.
9: Falamos, olha aí.
8: A esposa do maior comunicador, maior apresentador de rádio e televisão que nós temos nesse Brasil. O que é que ela está trazendo agora?
9: Dona Daiane Patrícia.
10: Ela veio fazer uma visita e disse que ficou sabendo que o senhor gostava de tapioca.
9: Ei!
10: E trazer, agora não é qualquer tapioca, não.
9: Essa tá recheada.
8: Dona Daiane Patrícia.
10: Não é qualquer tapioca, não.
8: Nós tivemos ali, pronto. Olha meu ela aqui, amigo. Muito simpática, muito sempre muito gentil, deixa eu ver aqui.
11: Tapioca rendada.
8: Oi, oh, tapioca rendada.
10: Tapioca rendada.
8: Eu nunca vi, não, deixa eu ver aqui. Traz aqui, foca aqui. Ô, Daiane.
10: Meu amigo, pra, olha.
9: Ah, eu trouxe dividido pra não ter desculpa. Obrigado, viu, Daiane, obrigado.
10: A gente tá salivando,
9: não é,
10: né?
9: Pra, não, é pra
10: o pessoal
9: dividir
10: de casa também.
8: Mas Edgar, repara. Olha o que é tapioca rendada.
9: Rendada, olha, uma carninha, um queijinho, que delícia.
11: Rendada é porque faz a primeira camada com o queijo. Oh,
10: primeiro, vai. Ô, Daiane, você vai ter que usar um microfone.
9: Eu acho, Daiane, também, pra explicar.
10: Pro povo de casa entender.
9: Explica aqui.
10: Pronto,
9: pronto.
11: Já estou em casa.
9: Pronto.
11: A rendada faz a primeira camada com o queijo. Boa.

0: outra é um recheada normal.
1: Recheada normal.
0: Que sabor é essa aí?
1: Eu não, eu quero é arrendada.
2: Carne de sol, charque, sim, queijo e frango.
3: Eita, isso é uma refeição, meu amigo.
0: Isso é uma tapioca.
1: O dono da Daiane, por favor. Deixa. Não deixa nem aqui.
0: Leva nosso abraço.
1: Sala, que é, que
3: obrigado, viu,
1: né? Muito obrigado.
0: Obrigado, viu, Daiane?
1: Mas você vai bem, o projeto
2: tudo
1: cada vez
2: bem,
1: melhor.
2: Graças a Deus. Oh, passando para avisar que dia 28, mais um projeto, viu?
3: 28 de junho, mais um projeto social. Pronto.
2: Muito forró. Olha. Não só forró, assim, né? Só o sonzinho.
1: Eu sei, lá nas tendas e tal.
2: Comida típica.
1: Opa!
2: Para todos que estiverem presentes.
0: Certo. É, Manuel Ricardo preço? Também vai estar lá atendendo o povo, né?
1: Muito bem. Dia 28 agora, 28 dia de São Pedro.
2: Agora, dia de São Pedro.
1: É o dia de comemorar aquele São João, aquele arraiado do Josival.
2: Comer muito pamonha, arroz doce.
1: E as gatas, como é que estão?
2: Tá tudo bem.
1: As doutoras.
2: A Lorena tá aqui, e... veio passear.
1: Opa! E que Deus abençoe. Maravilha. Muito obrigado, viu?
0: Um abraço lá pro senhor Josão Ricardo.
3: Obrigado,
1: aqui,
3: viu?
1: Ela
3: Daiane
1: vai mandar aqui a nota pra gente ficar, porque nós somos parceiros, não é? Há 15 anos. Obrigado, dona Daiane.
0: Esse
1: um abraço
0: tapioca,
1: e um
0: viu?
1: Beijo no lindão.
0: Não, já,
1: nosso
0: tá,
1: amigo.
0: Já tá garantido aqui.
3: Obrigado.
0: Já tá garantida a divisão, já. Pode ficar tranquila.
1: Não, ela trouxe um pra cada. Não
0: essa
1: tem
0: daqui
1: que brigar.
0: Dá pra mim, pra Naldo, pra Abelardo. E essa aqui ainda vai pra mim.
3: Ave Maria, pra isso, Naldo. Dividi uma pra nós três, Naldo.
0: Oh, bênção. Ótimo.
1: Oh, bênção. Obrigado,
0: muito
1: querida. Deus abençoe,
0: valeu,
1: viu?
0: Obrigado.
1: Não esqueça de dar um beijo no herdeirinho, não, o lindão.
0: Um abraço pro senhor Josival.
1: Fica na paz. Mas é um amor, são os amores, não é? O Josival, a felicidade dele de ter uma esposa, uma companheira, não é? E olha que faz tempo, viu? E pensar que eu fui também responsável.
0: Olha aí.
1: É, porque ela foi funcionária lá em Santa Cruz do Caparibe e ela foi também assistente, fazia o trabalho que a Mônica faz aqui, não é? Atendente também, tipo secretária, não é? E conheceu o Josival lá e aquela coisa boba e tal, tá, vamos jantar.
0: E o senhor foi o cupido?
1: Hein?
0: O Ilamar foi o cupido do amor.
1: Foi. Até isso bom. Também eu sirvo, né?
3: Mais uma história aí de amor.
1: Mas valeu, ô bênção. Bom, mas vamos que vamos. Edgar, são 7. Edgar, 8:37 já. Vamos aos internautas? Vamos a eles?
0: A gente, viu, Ilamar, interagindo aqui com a gente aproveita e abraça todos os nossos internautas. Olha, a Miriam tá lá em Panelas acompanhando a gente. Ela diz aqui o seguinte: bom dia, visão política. Olha, vejam, ontem eu estava ouvindo o programa e vocês estavam aí comentando sobre as atrações do São João. E eu queria dar minha opinião sobre este assunto. Antigamente, sim, era São João, mas ruas era a coisa mais linda de se ver, cheia de fogueira, mas os mais velhos, né, vão partindo e os mais novos não se importam. As bandas eram bandas, as músicas tinham letras, era um forró gostoso, porque para mim forró de São João é forró de pé de serra. Mas hoje é uma música nojenta, uma empina a bunda pra cá, uma empina a bunda pra lá, que faz até vergonha de ouvir. Coloca umas atrações que não tem nada a ver com os festejos juninos. Eu acho que cada ano que passa, vão acabando mais com o São João. Começa as atrações, que misericórdia. Um abraço a todos, Miriam de Panelas interagindo com a gente.
1: Miriam, você tem a mesma opinião que eu, viu? E o que eu lamento muito essa juventude de hoje, que não tem oportunidade, não tem oportunidade de que esses artistas façam músicas boas, como antigamente. Eu estava ontem, inclusive, conversando com meu filho, que é médico, né? Graças a Deus, eu digo isso com muito orgulho, doutor Júnior. E eu dizia, meu filho, o que eu lamento é que vocês não tiveram oportunidade. Eu chego a ter pena de vocês, que não tiveram oportunidade de ver como era um São João antigamente, não é? Como era uma quadrilha de antigamente, né? Porque hoje elas são lindas. Mas aquilo não tem nada a ver com quadrilha, aquilo é uma coisa estilizada, né? Com aquela indumentária, que coisa linda, aquilo é um espetáculo de se ver, não é? Podia até ser no São João, mas que tivessem preservado aquilo. A Lavantu, a Nahia, todo mundo abelado, podia brincar. A gente, de repente, numa rua, a gente chegava numa rua que era tudo enfeitado.
3: Tudo enfeitado.
1: Bandeirada, balões. Tem até a música do Luiz Gonzaga que diz, né? Olha pro céu, meu amor, vê como ele está lindo, né? Era os velhos. velhos soltando balão, as crianças com fogos de artifício, aqueles fogos que não ofendiam.
3: E ano de Copa misturava tudo, a decoração de São João se confundia com a decoração de Copa, era aquele negócio bonito.
1: Era,
3: né?
1: Era com a fogueira, ele passava o dia todinho, rapaz. A gente, menino, lá na rua 15 de novembro em Catende,

0: uns se ajudavam, né? Sim. Todas as crianças com aquelas senhoras saíam para botar o bambu, levantar bambu para amarrar, para botar
1: pra em frente às
0: casas e colocar bandeira na rua todo dia. E olha que era uma rua comprida danada. Oh, alegria! Hoje, né? Chama aquele cabra para balançar a bunda e aquela coisa bonita. Cadê a galera? Vamos sair do chão. E meu amigo, a gente dançava, era agarradinho, era homem com mulher agarrado, cheirando no cangote e coisa. Quantas namoradas não... Só era a oportunidade que a gente tinha de chegar perto de uma mulher, era dançando com ela, porque senão era de longe. Ô, oh, coisa boa. Valeu, Miriam.
1: Mas, gente, eu tava olhando ontem, assim, rapidamente, de algumas cidades, e o polo da Serra Negra. Serra Negra lá em Bezerros.
0: É.
1: Olha, pra quem gosta desse forrozinho pé de serra, é claro, quando você vai, meu amigo, você tem que esperar 4 horas pra você subir. Mas, porque o trânsito é muito grande. Mas, olha, eu vi, claro, em diversos dias, Petrúcio Amorim, Geraldinho Lins,
0: olha
1: Jorge
0: só.
1: De Altinho.
0: Olha só.
1: Vi Santana, Santana o cantador.
0: Maravilha.
1: Também. Então, é um assim, um São João realmente, pra quem ainda tem essa nostalgia ali na Serra Negra e Bezerros.
0: Com todo respeito a todos os cantores, isso é uma opinião minha. Eu não saio da minha casa pra ver um cantor desse, sei lá, esses vaqueiros. É, né? Eu sou raparigueiro, eu sou safado, eu não troco meu cavalo por uma mulher e o povo gosta. Vou não, cara. Vou não, porque eu tenho muito respeito, não sabe, aos meus filhos e às coisas boas. Porcaria não é comigo, não. Com todo respeito. Não estou dizendo que não vá, não. Infelizmente, os prefeitos gosto. Só contratam porque o povo gosta, né?
2: Gosto.
0: É fazer o quê? Edgar, vamos então.
3: Seguindo, abraçando aqui o Eudes Matheus, está lá na zona rural de São Benedito do Sul. Ele mandou pra gente aqui, ele disse que agora tem uma nova missão, não é, Wildes? Ele está procurando o currículo dos pré-candidatos à presidência da República para saber aquele que teria ali a melhor condição, a melhor formação para representar bem, e encontrou aqui o Ciro Gomes. Então mandou pra gente um currículo extenso do Ciro Gomes aqui, com os principais cargos que o Ciro ocupou. E aí o Wildes Matheus diz até mais o seguinte: bom dia a todos, Edgar, mostra aí ao Ilamar, viu? Candidato à presidência que tem formação acadêmica e técnica e uma vasta experiência, mas infelizmente o sistema político brasileiro não deixa,
0: não deixa
3: Ciro
0: não.
3: Gomes ser presidente da República. Explica ao Ilamar Alves aí. É o Wildes Matheus, lá na zona rural de São Benedito do Sul. Wildes, obrigado, viu, pelo currículo, grande o currículo que ele mandou aqui do Ciro Gomes. E aí a gente fica naquela, eu confesso aos companheiros que eu fico naquela dúvida, né? Ele usa aqui o sistema, né, não deixa. E aí a gente fica se perguntando, o sistema não deixa, o sentido disso, né? O Ciro, ele não consegue viabilizar o nome dele. E aí a gente não consegue entender por que que um cara com um currículo desse não consegue, principalmente agora, quando a metade da população diz que não quer Lula, outra metade diz que não quer Bolsonaro. Seria a hora do Ciro Gomes, né? Mas ele já oficializou, disse que não vai mesmo ser candidato a presidente, né?
0: Exatamente, porque explica aí melhor ao companheiro. Rapaz, eu cada vez mais eu adoro esses internautas, isso aqui é uma inteligência, não é? É muito oportuno assim, muito sensato a maneira como eles falam. Rapaz, se a gente pudesse contratar esses caras todinho para aqui para a emissora, para eles estarem todo dia com a gente. Olha só, né? Um comentário perfeito, concorda, Belardo?
1: Concordo, concordo. O Ciro seria um nome muito bom, mas como a gente já comentou aqui, ele está dedicado realmente à disputa do governo do Ceará. Quando a gente vai procurar essa questão do currículo, e está muito certo eu em fazer isso, pesquisar a vida dos pré-candidatos, a gente tem bons pré-candidatos, apesar da escassez, mas você vai ver o Caiado é médico, ortopedista, tem experiência com a administração pública, o Zema é administrador. Eu acho que é assim, Ilama, quando a gente fala o sistema, são os partidos, porque a gente não vê, por exemplo, se o Ciro se lançasse, eu acho que foi muito da dúvida do Ciro, quem iria apoiar? Qual partido iria apoiar? Como é que o Ciro ia concorrer em tempo de TV, em fundo eleitoral, com PT, com PL, que são duas potências hoje com essa nova divisão? Inclusive estão acumulando aí no fundo eleitoral, o doutor Gouberi até trouxe esse dado ontem, o PL 880 milhões, o PT 660. Então como é que o Ciro iria concorrer com essa máquina? Como é que os partidos... Então quando ele fala o sistema, é isso, o sistema político. Será que o sistema político, será que os outros partidos iriam se unir ao Ciro e dizer: Ciro, não, cara, tu tem o melhor currículo e a gente vai aqui te ajudar, vamos derrubar essa polarização, tá bom, vamos fazer o Brasil crescer. Você tem, por exemplo, o Joaquim Barbosa, ex-ministro do STF, mas aí vem a questão, a população quer sair disso? A população está consciente, a população está pesquisando o currículo dos pré-candidatos, quer sair dessa radicalização? Então, pelo visto, infelizmente, essa eleição vai se repetir, essa radicalização. E aí, quando eles dizem assim, ó, o sistema, veja quantos partidos apoiam o Lula, quantos partidos vão apoiar o Flávio, quanto ele, o cada candidato vai ter de fundo eleitoral, de tempo de TV, e aí fica realmente difícil de outro candidato de terceira via furar essa bolha e acabar com essa radicalização.
3: Pois é, e me permita rapidamente, né, a gente tem acompanhado esse cenário eleitoral brasileiro, e eu acredito que assim, o Ciro ele é um bom nome. Agora, ele precisa primeiro convencer o eleitor de que ele é uma opção viável.
1: Também.
3: E ao que tudo indica, o Ciro não consegue convencer o eleitor de que ele seria essa opção viável. E quando eu digo isso, se a gente vai olhar nesse sistema político, nesses apoios, quem era que apoiava Bolsonaro? Quando Bolsonaro foi eleito presidente da República. Bolsonaro tinha menos de 30 segundos de tempo de TV. Menos de 30 segundos de tempo de rádio. Ele não tinha tempo de TV, ele não tinha tempo de rádio, ele não tinha partido, ou seja, a estrutura política zero. E aí ele se apresentou e convenceu o eleitorado de que ele poderia sim ser presidente da República e foi eleito. Mas se a gente for analisar esse sistema político, essa é a leitura que eu tenho, né? Eu acho que falta alguém que queira se apresentar e dizer, eu sou a opção, e convenceu o eleitor. Bolsonaro, naquele momento, ao meu ver, ele conseguiu convencer. O que aconteceu depois, a gente acompanhou, né?
0: Agora, não foi no meu entender, entendeu? Respeito muito seu ponto de vista, como dos internautas. Agora, eu tenho a impressão, Abelardo também, está aqui me ouvindo, claro, faz o partido conosco. Eu quero dizer que ali não foi convencimento, não. Não foi convencimento, não. Porque Bolsonaro foi quase 40 anos deputado, o que foi que ele fez? Diz um projeto dele. Pois é, aquilo era um zero à esquerda. O que o pessoal queria era tirar o Lula. O que o pessoal, fosse quem fosse candidato naquela época, dissesse, fulano, esse poste é candidato, o povo votava. O povo não votou em Bolsonaro, não. E está aí o desastre que aconteceu, o governo dele. Teve coisas boas? Teve. Teve coisas boas. Agora, infelizmente, gente, o cara atentar contra a nossa democracia, depois de tanto sangue, teve até gente esquartejada quando foi o Tiradentes, não é? Quer dizer, o cara, quando se lembra da história desses bravos brasileiros, não é? Quer dizer, eu acabei de entrar, ter a oportunidade de ser político, falando no nome de Deus, as que reuniu os evangélicos. E é porque Deus não quis, Deus não quis que aquela figura. Mas quiseram botar, Deus deu livre-arbítrio o homem, botaram ele, que é o que aconteceu. Esse desastre, não é? Ele queria tomar um país para ele, para a família, aqueles filhos dele um desastre, e os filhos ainda se candidatam, não é? O povo está querendo é tirar. Agora, por exemplo, agora mesmo, o povo nem quer Lula, nem quer Bolsonaro, está aí, não é verdade? Agora, é como ele disse, ele vai votar em quem? Os que têm bons, o sistema não deixa. É por aí, Edgar?
1: É por aí, e eu gostei muito, Edgar, do teu ponto levantado, porque eu concordo com essa parte. O Bolsonaro concorreu quase sem partido, quase que ele não arruma partido. Ele foi ali, todo mundo lembra, no ano 17, foi de última hora.
0: Não queria ser vice dele.
1: Estava um caos. Então, mas aí a gente pensa, Edgar, eu acho que o discurso do Bolsonaro era mais fácil do povo aceitar. Porque qual era o discurso do Bolsonaro? Vou acabar com a bandidagem, vou acabar com a corrupção. Então, é um discurso muito populista. Eu não vejo o Ciro com esse discurso. O Ciro, ele é muito racional, talvez pela formação dele. O Ciro, ele apresenta projetos econômicos, ele apresenta projeto de país a longo prazo. Então, muitas vezes, o brasileiro, isso é uma falha nossa, como sociedade formada desde antes, não é uma falha da nossa geração, o brasileiro quer imediatismo. O brasileiro, ele não pensa a longo prazo. Poxa, se eu votar nesse candidato aqui, daqui a 4 anos, como vai ser quando ele entregar o país? Como é que o país vai estar? Como é que o país vai se estruturar para daqui a 10 anos, quando vierem meus filhos? Como o país vai estar daqui a 30 anos, quando vierem meus netos? Então, candidatos como o Ciro, que não trazem esse discurso fácil, é muito difícil de se eleger. O povo quer coisa, discurso fácil e discurso para se eleger agora. Só quem pode mudar isso é a gente. É 1 milhão, tem 1 milhão de ouvintes, 1 milhão e meio de ouvintes da Rádio Agreste, 1 milhão e meio de ouvintes vão à urna dia 4 de outubro. 1 milhão e meio podem fazer a diferença.
0: Cadê? Aí como pode? Perfeitamente. Vamos continuar, né?
3: Vamos seguindo, muita gente. O Edson Paulo tá lá em São Paulo, tá interagindo aqui com a gente. Ele tava ouvindo agora há pouco a gente falar do Denival. Disse, rapaz, olha o que eu gostei. Me passe aí o número do Denival, né? Que tá vendendo terrenos lá em Panelas. Acabei de passar, viu? Tá lá no seu privado. Então, um forte abraço aí, o Edson Paulo está aqui interagindo com a gente. Demanda de abastecimento de água aqui em Cupira. Vamos ouvir, Naldo, o que diz aqui. Um estouramento, na verdade, né? O Zezinho está interagindo aqui com a gente, preocupado, passou na rua, viu um cano com vazamento e aí já mandou para a gente já encaminhou para o Chileites, mas vamos ouvir aqui o que diz o Zezinho. Bom dia, amigo.
2: Oi, Lamar, bom dia. Eu gostaria que quem fala é seu José da Rua Marechal Deodoro da Fonseca. É que faça um apelo aí a Compesa, manda vindo passar, que tem um cano estourado aqui na rua Marechal Deodoro da Fonseca, no Barro Novo, que está um desperdício d'água. Gostaria que fizesse um apelozinho, dar uma olhada, por favor.
0: Ô, querido, o Edgar já está nesse momento já mandando essa informação para o Chileito, está sempre ligado com a gente e agradecido a todos vocês por essas informações. Com certeza o Chileito daqui a pouco informa já.
3: Já tá informando, o Chileito já está respondendo. Já tem uma equipe a caminho, viu?
0: Pronto,
3: viu,
0: José? Olha aí. Valeu a sua orientação, viu?
3: Pra muito obrigado. Para resolver essa demanda. Olha, quem está ouvindo a gente em São Paulo também é o grande Toninho. Grande Toninho. Aqui interagindo com a gente, diz que está lá em um dos seus estabelecimentos, né? Lá na Labela, Rua Bela Sintra, em São Paulo, no centro, está na padaria agora, está trabalhando lá junto com o seu pessoal e ouvindo a gente.
0: É uma figura.
3: E abraço grande.
0: Manda o pessoal, ô Toninho, aí nos seus negócios aí, que são muitos, né? Principalmente lanchonete, restaurante, enfim, padarias e tal, que ele tem aí em vários bairros aí de São Paulo. Ô Toninho, manda ele botar, tu bota no rádio aí, para um radinho para eles ouvirem aqui o programa, porque tem tanta gente aí do Nordeste aqui, e que, não é? Aqui de Pernambuco.
3: A equipe do Toninho, eu não consigo dizer com precisão, mas se não for 100%, é 90% dos trabalhadores do Toninho lá de São Paulo, são aqui do Nordeste.
0: Exatamente, então, principalmente dessa região.
3: Ele tem esse cuidado, essa valorização. As pessoas que saem daqui em busca de oportunidade lá em São Paulo, Toninho já pega na mão e diz: você é meu irmão, venha pra cá, vamos trabalhar junto.
0: E dá certo. Junto. Valeu, Toninho, coração, homem de Deus.
3: Tá acompanhando a gente no Radiosnet, né? Tá lá.
1: O aplicativo Radiosnet, a Grécia FM tá lá também.
3: Boa, um abraço ao grande Toninho. Valeu, Toninho.
0: Obrigado, querido.
3: E aí a gente segue, muita gente interagindo com a gente, o Gordo de Zelito, vereador Gordo de Zelito lá de Agrestina.
0: O amigão.
3: Isso, olha, já tô em frente à prefeitura de Agrestina, viu, Edgar? O Ilamar, o Abelardo, todo mundo aí, o prefeito Josué tá chegando já para entregar esses dois veículos. O Naldo vai compartilhar com a gente aqui essas imagens que o Gordo de Zelito acabou de enviar pra gente. Esses dois, ele mandou duas fotos aqui pra gente, né? Desses dois veículos que serão entregues hoje. Um carro-pipa e também o odontomóvel, fruto de parceria junto à gestão do prefeito Josué Mendes, lá da cidade de Agrestina, com o governo federal, né? Intervenção ali.
0: Olha que carro-pipa, rapaz, completo.
3: Esse é um odontomóvel, Lamar, tem um gabinete odontológico dentro desse carro aí.
0: Esse aí de frente à prefeitura, né?
3: Exatamente, dentro desse carro aí.
0: Que lindo, rapaz.
3: E esse veículo aí faz o deslocamento em toda a área rural para levar atendimento de saúde bucal para todas as áreas lá do município de Agrestina, e o prefeito Josué conseguiu essa conquista. Daqui a pouquinho a gente chega por aí, viu, Gordo? Para acompanhar e conversar com o prefeito Josué.
0: Esse caminhão deve ter 20 mil litros, não tem?
3: Eu imagino que seja em torno disso.
0: Coisa linda, zeradinho, da Mercedes, menino. Valeu, Josué, o povo agradece, olha que bênção. Valeu, Gordo. É com muita alegria, né, que entregam aí a essa cidade, mas essa conquista, não é? Agora são 8h53, né,
3: Edgar? Pois é, e ele disse que ainda tem, o prefeito Josué ainda vai inaugurar o calçamento, mais 15 ruas, hoje também.
0: Eita!
3: Né? Então a gente vai acompanhar. Daqui a pouco a gente chega aí, viu, Gordo?
0: Forte com certeza.
3: Abraço. Um abraço especial.
0: Os internautas a gente volta também com ele, se tiver tempo ainda, né?
3: Exatamente.
0: São 8h54 agora, mais um intervalozinho comercial, mas é ligeiro, a gente volta no instante. Sai daí, não.
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1: Agora são 9h04, 9h04, programa Visão Política. 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Que Deus abençoe grandemente e bom final de semana para todos. 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
3: Só rapidamente para comentar da Copa, onde a gente falando, né, das favoritas, Espanha, França, Ontem as duas jogaram em amistoso. A Espanha empatou com o Iraque e a França, completinha, com todo o seu esquadrão, perdeu da Costa do Marfim. Então,
1: perdeu, foi.
3: Podemos ter surpresas.
1: Podemos
3: ter surpresas.
1: É aquilo que eu digo hoje em dia. É como disse o Casimiro, né? Então parece que de meio com o olho atravessado pra ele, mas ele disse, rapaz, o negócio não tem favorito, não.
3: Tem, não.
1: Tem tá favorito, certo, não. Viu? E muito longe de nós sermos os favoritos. Não vamos chegar de sapato alto, não, porque tá aí os comentaristas. Tem quatro seleções favoritas. A Argentina, que é a última campeã do mundo, a própria Espanha.
3: Empatou com o Iraque.
1: Empatou com o Iraque, tem a França.
3: Perdeu para a Costa do Marfim.
1: E tem Portugal.
3: É, Portugal ainda não jogou, não.
1: Perfeitamente. E tem Portugal também.
2: E amanhã tem Brasil, no amanhã último amistoso.
1: Amanhã Copa, tem Brasil, né? Não é?
3: 7 da noite.
2: Brasil e Egito.
3: Brasil e Egito.
1: O Egito, como foi? Como foi que eles formaram esse time? Saíram pegando aqui. Você trabalha
3: não,
1: aqui.
3: Não, Egito, não, o Egito é um time bom. É um time bom, é? Tem,
2: e tá na Copa.
3: Tá,
2: né?
3: Na Copa.
1: Quer dizer,
3: tá
1: que,
3: na Copa,
1: quer dizer, tá, que não é de peladeiro, não.
3: Não, não, time melhor, time melhor.
1: É um time bom, né?
3: Time bom, time bom.
1: Eu espero que o Brasil faça bonito, né? Pra se animar, não tenha dúvida. Mas, ô Edgar, nós temos, olha só, com mais de 80% de aprovação, tá aprovado lá nas pesquisas, não é? E ritmo acelerado de obras, e é por conta disso, claro, o prefeito Pité, ele consolida a força política para as eleições de Quipapá. É a matéria também do blog do Lamajúnior, trazida exatamente pelos companheiros. É que o cenário político lá de Quipapá, que é Mata Sul, né, de Pernambuco,
3: Mata Sul, é Mata Sul ainda,
1: aponta para um amplo favoritismo do grupo governista liderado pelo prefeito Genivaldo Timóteo, popularmente conhecido como Pité. É, se falar Genivaldo Timóteo, ninguém sabe quem é.
3: Ninguém sabe quem
1: é. Mas Pité, ele gosta desse nome, não é? Vivenciando um ritmo acelerado de entregas e canteiros de obras por toda a cidade, a gestão do Pité colhe os frutos de uma aprovação popular que na última pesquisa mostrava que já ultrapassava a marca dos 80% de aprovação, posicionando o prefeito como o principal cabo eleitoral para o pleito desse ano. Inclusive, está aqui no blog, essa forte aprovação popular do Pité deve permanecer, pavimentar o caminho para que os candidatos apoiados pelo chefe do executivo local alcancem votações majoritárias na cidade sem grandes sobressaltos. O prefeito Pité já definiu os nomes que caminharão ao seu lado da disputa proporcional. Edgar Fênix, agora é com você, não é? Estadual, federal, presidência da República, governo de estado, senador. Pité já decidiu, já bateu o martelo?
2: Pois é, Olamar, os bastidores da política lá em Quipapá apontam que sim, embora oficialmente o prefeito Pité deve divulgar sua chapa completa nos próximos dias. O prefeito Pité, lá em Quipapá, ele é da base da governadora Raquel Lira. Então, nós devemos ter uma eleição bem interessante de acompanhar lá em Quipapá. A governadora Raquel Lira vem conquistando muitos investimentos, anunciou, inclusive, recentemente, nós acompanhamos e entrevistamos ela em Quipapá, quando esteve ao lado do prefeito Pité, inaugurando cozinha comunitária, trazendo novos veículos para o município. Nós, no aniversário da cidade, estivemos presentes naquele evento lá, quando o prefeito Pité entregou uma nova frota de veículos para o município, com dezenas de ônibus escolares garantidos junto a essa parceria com o governo do estado de Pernambuco. A governadora que já autorizou a pavimentação asfáltica também de trevo a trevo lá em Quipapá. As máquinas já chegaram, já estamos em Quipapá. Esse trabalho deve acontecer já entre essa semana e a próxima semana, de modo que o prefeito Pité segue em ritmo acelerado com muitas obras. E quando a gente fala de política, a tendência é essa. Pelo respaldo de entregas de trabalho sério, o prefeito Pité deve mesmo garantir uma votação expressiva para todos os seus candidatos. E um outro sentimento, Ilama, que a população de Quipapá tem: Pité é filho da terra. Durante muitos anos, Quipapá foi administrada por pessoas que não eram lá de Quipapá. Ah, e na gestão do prefeito Pité, a população realmente tem esse referencial.
1: Perfeito.
2: E diferencial, porque o prefeito Pité é filho de Quipapá. E a gente sabe que quando a gente é natural de uma terra, O amor é outro.
1: Lógico, rapaz.
2: O compromisso é outro. E é esse compromisso com a gestão pública, com a transparência, com os avanços do município que a população tem sentido lá no prefeito Pité. Então, o prefeito Pité deve seguir exatamente essa dinâmica, né? Para deputado federal, ele tinha ali aquela declaração já firme do André Ferreira. Deputado federal, André Ferreira fez ali uma mudança. Nós ainda não temos a confirmação oficial do prefeito Pité, mas ao que tudo indica, ele deve seguir como irmão do André Ferreira, o Anderson Ferreira, para deputado estadual. Para deputado, ou melhor, para deputado federal, o Anderson Ferreira. Para deputado estadual, tem frequentado muito Quipapá e tem levado investimentos para o município o irmão do prefeito Josafá, lá de São Caetano, o Jobson Almeida. Inclusive, já encontramos o Jobson em vários eventos, através da articulação do Jobson, que papá já recebeu veículos, equipamentos importantes. Então, é um sinal de aproximação ali, que nos próximos dias o prefeito Pité deve oficializar. Do outro lado, nós temos a oposição, que está fragmentada, né? A gente já comentou aqui, o Álvaro Porto, que é presidente da Assembleia Legislativa do Estado de Pernambuco, ele é apoiado por um grupo de vereadores lá na cidade. O filho dele, o Gabriel Porto, também tem esse apoio desse grupo de vereadores, e Álvaro e Pité, eles estavam no mesmo palanque, né? Mas houve ali uma divergência, pelo que nós conseguimos apurar. O Álvaro Porto não aceitou que o prefeito Pité mantivesse a palavra que ele já tinha dado, que apoiaria o deputado da família Ferreira. E o Álvaro Porto gostaria que o prefeito Pité apoiasse o filho dele, o Gabriel Porto, para a federal. O prefeito Pité tinha confirmado o apoio para o Álvaro, estadual, e o André Ferreira era o federal. E diante dessa situação, houve ali um distanciamento entre o Álvaro Porto e o prefeito Pité, e a situação segue exatamente dessa forma. Eles devem seguir por caminhos diferentes nessa eleição, mas o julgamento fica mesmo por conta do povo de Quipapá, que, pelo que nós temos acompanhado nas últimas avaliações, o povo de Quipapá tem avaliado muito positivamente a gestão que vem fazendo o prefeito Pité. E ainda nós temos um outro grupo, com outros vereadores que integram ali a base, que era do Luizinho, né? O Luizinho do posto disputou a prefeitura contra o prefeito Pité. Lamentavelmente, teve aquela fatalidade, o Luizinho faleceu, né? A esposa do Luizinho deve seguir ali com o grupo. Esses vereadores que estavam ligados ao Luizinho do posto apoiarão outros candidatos lá no município de Quipapá. Vamos continuar acompanhando, viu, companheiros?
1: Com certeza absoluta. Ô Abelardo, como última matéria do programa, a governadora Raquel Lira, ela agora tem que correr contra o tempo. E ela, o que é que ela está fazendo, né? Correndo contra o tempo. Está aqui no bloco do Lama Júnior. A governadora de Pernambuco, a Raquel Lira, tem exatamente um mês para consolidar a sua vitrine de realizações sem o risco de sofrer punições da Justiça Eleitoral. Pré-candidata natural à reeleição, a chefe do Executivo Estadual, ela vem engatando uma verdadeira maratona de viagens e entregas também nessas últimas semanas. A pressa tem justificativa jurídica clara. O calendário eleitoral das eleições de 2026 impõe severas restrições a gestores públicos a partir de 4 de julho. De acordo com as regras estabelecidas pelo Tribunal Superior Eleitoral, que é o TSE, nos 3 meses que antecedem o pleito de 4 de outubro, são as eleições, candidatos, preste atenção, estão proibidos de comparecer a inaugurações de obras públicas e de contratar shows artísticos, não é? E com verbas governamental. O descumprimento, está aqui no blog do Lama Júnior, o descumprimento pode configurar abuso de poder político, resultando na cassação de registro de candidatura ou em inelegibilidade.
3: Isso.
1: Bom, o impacto das restrições no calendário político. Presta atenção. As restrições de julho alteram profundamente a dinâmica administrativa e dão início aos prazos mais rígidos do processo eleitoral desse ano, a se saber, por exemplo, no dia 30 de junho, agora, no fim desse mês, pré-candidatos ficam proibidos de apresentar ou comentar programas de rádio e televisão. No dia 4 de julho, o início da proibição de participação de governantes em inaugurações públicas e repasses de verbas com emendas parlamentares. De 20 de julho a 5 de agosto, período oficial para a realização das convenções partidárias e definição das chapas majoritárias. 16 de agosto, início oficial da campanha eleitoral nas ruas e na internet. E em 4 de outubro, finalmente, realização do primeiro turno das eleições gerais. Abelardo Ribeiro Godoy.
3: É, pois é, Lamar, a governadora ela está tentando imprimir o seu ritmo acelerado de entregas. A gente viu a Raquel um pouco mais reclusa nesses últimos dias, porque ela estava recebendo prefeitos e lideranças que a apoiam justamente para arrecadar recursos para o São João, para obras, e a Raquel está correndo sim. A gente tem inclusive, Lamar, a expectativa da presença da governadora em nossa região, porque temos algumas obras para ela inaugurar: a PE-112 ali entre São Joaquim e Camucim, a PE-123 aqui entre entroncamento Belém de Maria, que também beneficia a Lagoa dos Gatos, claro. Também a gente tem expectativa dela inaugurar a APS-104, conhecida como a estrada do regional ali, que já está quase pronta. Se você passar por lá, você vai ver, já está quase pronta. Então até dia 4 de julho, a Raquel, se ela quiser estar presente nessas inaugurações, ela tem que agilizar e fazer com que esses eventos aconteçam até o dia 4 de julho. Isso serve também para o presidente Lula, tá? Não é só para a governadora. Quem está num mandato executivo, como é o caso de Raquel, governadora, Lula, presidente, só pode inaugurar obra até 3 meses antes da eleição. Então, dia 4 de julho é o último dia que você vai ver a governadora inaugurando alguma obra. A partir daí, aí você diz, as obras vão ser paralisadas. Não, pode até ser inaugurada, mas aí ela não vai poder estar presente. Aí vai ter que estar um secretário, alguém que não vá concorrer a nenhum cargo, a nenhum cargo nessa próxima eleição. Então a governadora vem imprimindo um ritmo muito forte, principalmente no interior. A Raquel Lira, me parece que ela entendeu que o interior fará diferença na sua pré-candidatura, no seu projeto, seja de reeleição, se vai ganhar ou não, ela vai depender muito do interior. Então ela está trabalhando muito, tanto na Mata Sul, Mata Norte, Agreste e Sertão. E a gente vê outra coisa, outro ponto importante: a Raquel não anda mais sozinha. Você vê que para onde a Raquel vai, tem o Túlio Gadelha, tem ali o Miguel Coelho, o Eduardo da Fonte, o Fernando Doelho, a Priscila Krause. A governadora ainda não montou a sua chapa de forma oficial, isso só deve acontecer nas convenções, mas não anda mais sozinha. Então, cada vez que ela vai entregando e mostrando à população, a população vai lembrando, vai conseguindo dizer: olha, a governadora fez, entregou, esteve presente nessa inauguração. Inclusive, ontem lá em Recife, a gente teve um desfile de novos carros da polícia, né, que o governo do estado adquiriu, e esse desfile foi, viralizou nas redes sociais, viralizou em vídeo. Então, a Raquel continua no seu ritmo, continua imprimindo seu ritmo de entregas. Ela hoje está na frente nas pesquisas, perceba, hoje a última pesquisa Datafolha está na frente, e a gente vai acompanhar aí o Ilama, com certeza, até dia 4 de julho, muito provavelmente aqui nos 72 municípios que a Rádio Agreste cobre, a Raquel vai estar aparecendo em algum desses municípios aí para inaugurar obras, para mostrar o seu trabalho e ver se o povo pernambucano vai assimilar como um bom trabalho ou se de repente vai querer fazer uma mudança. Isso aí, quem diz, é o povo pernambucano.
1: Bom, e com isso nós vamos encerrando o programa. Gente querida, o nosso muito obrigado a todos vocês. 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Muito obrigado a você, bom final de semana, Belardo, e até a próxima segunda-feira.
3: É, Wilamar, só lembrando, né, para nossa audiência, que hoje, ao meio-dia, no Agreste Reclama, nós temos uma entrevista com o ex-prefeito José Maria Leite de Macedo, acompanhado do vereador Ricássio Fermeiro, vice-prefeito Dr. Goberi Lopes, deputado estadual Henrique Filho, deputado federal Mendonça Filho. Opa! Então, todo esse grupo vai estar aqui ao meio-dia com o nosso amigo Valderlin Santos, dando uma entrevista para a população de Cupira e da região.
1: Serão muito bem-vindos.
3: Com certeza.
1: Né?
3: Então, a todos vocês, o meu abraço, meu carinho, obrigado pela audiência. Ótimo final de semana a todos e segunda-feira.
1: Tchau, tchau, minha gente. A gente tá de volta. Segunda-feira. Deus abençoe a todos. Um forte abraço. Até segunda. Beijos, beijos, beijos.
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Fala aí, pessoal. Muito bom dia pra todo mundo. 9h32, estou chegando. Programa Geração 89, o maior e melhor programa das suas manhãs, trazendo sucesso, qualidade e muito mais você no ar. Tudo certinho? Prazer, eu sou Renato Neves, o seu amigão aqui do rádio, e a gente segue juntos trazendo o melhor da comunicação nesta manhã de sexta-feira, para a alegria de muitos e a felicidade de todos. Hoje é sexta-feira, né, meu compadre? Que boa notícia. Valeu, Ferreira. Tamo junto. Muito bom dia pra você, dona de casa. Bom dia pra você aí em casa, no trabalho, viajando. A você chegando de viagem, a você curtindo já o São João 2026. É só coisa boa. E a sua Agreste FM sempre no compasso do forró. Obrigado, meu Deus. Obrigado, Senhor Jesus, pela paz, pelo amor, pela vida. Como sempre, são muito mais motivos para agradecer do que reclamar, do que pedir. Não reclame não, compadre. Agradeça. Assim o seu dia, a sua vida vai ser muito melhor e muito mais produtiva também. Aqui, ó. Energias para todo mundo que tá com o rádio ligado, acompanhando pelo Radiosnet, aplicativo Alexa, nosso website oficial, chegando para o mundo através das ondas potentes da nossa super comunicativa do Nordeste, a Agreste FM. Agora tem Mastruz com Leite, teu xodó. Bom dia para todo mundo, bom trabalho. O melhor dessa sexta-feira aqui agora.

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2: 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Muito bem, Agreste FM, a rádio oficial do seu coração. 9:51 agora. Vamos lá então, meu povo! Já tem participação por aqui pintando no pedaço. Eu quero ouvir você. Tô louco pra ouvir você. Manda aí um alô pra todo mundo através do Zap Zap 819-9826-1509. Manda aqui abração pra o Cândido. Tá com o rádio ligado. Oi, amigo Cândido. Bem-vindo, viu? Acho que é a primeira participação aqui junto conosco, né? A Vera também tá participando no final. Telefone 2657. Olá, minha queridona. Cantor e compositor Amaral das Baterias Brega Show. Bom dia, irmãozão.
3: Bom dia, Renato Neves. Aqui é o cantor e compositor Amaral da Bateria. Renato, quero mandar um alô, meu irmão Paulinho, aqui de Vila de Santana. Nosso amigo Ezido Milho, capitão do Brega, e a Luciano do Aio, aí de Cupira, e a todos que estão curtindo Amaral da Bateria. Beleza, combinado, meu irmão? Tamo junto e misturado.
2: Aê, queridão!
4: Bom dia, Renato, nosso melhor locutor nessas manhãs. Opa. Como você está?
2: Bem,
4: aqui
2: bem,
4: a
2: obrigado.
4: Zélia na escuta, e eu estou bem, graças
2: que
4: a Deus,
2: bom,
4: ouvindo a
2: Deus.
4: Melhor, com o nosso melhor locutor.
2: Valeu, querida.
4: E eu gostaria de oferecer todas as músicas do programa para minha família, especialmente meu pai João, minha mãe Maria, e para você ter uma sexta-feira abençoada, para você e sua família.
2: Pra você também, minha pernambucana, muito axé pra você, muito amor, tudo de bom aí, viu? 9:54, alô, bom dia.
5: Bom dia, Renato, é Irani. Oi, Renato.
2: Oi.
5: Hoje eu gostaria de ouvir uma música com Mala Sem Alça, para oferecer para todos que estão curtindo. Tchau, tchau, Renato, tô ligadinha na melhor.
2: Valeu, querida, coisa boa ter você junto com a gente, participando aí todos os dias, né, ouvinte fiel da nossa Rádio Agreste. Alô, bom dia.
6: Renato, aqui é a Luciana do Sítio Grabeiro. Estou passando para te desejar um ótimo dia para você, para toda a sua família e todos os ouvintes da rádio.
2: Amém, Lu.
6: Eu queria que você colocasse qualquer música de forró.
2: Deixa com a gente, Lu. Beijo no coração, um beijão pra você e todo mundo aí em Goiabeira, sendo aqui do Monte. Fala pra dona de Esterro que eu tô morrendo de saudades dela, viu? Vocês moram aí no coração da Agreste FM, no meu coração, pode ter certeza disso. Obrigado, Lu. Todo mundo de Goiabeira, São Joaquim do Monte. Meu amigo Maurício do Ovo também tá com rádio ligado. Grande Maurício! E mais um fã fiel da nossa Agreste FM.
7: Bom dia, Renato. Sou eu, Maria de Socorro Félix, da Presidente Vargas.
2: Fala, querida.
7: Renato, eu gostaria de ouvir a música. Tudo é tua graça, um som da palavra, para oferecer para meu marido Fernando, para meu filho Renan, para você e família, para todas as minhas amigas e todos os ouvintes. Tenha um bom dia, Renato. Tô na escuta, viu?
2: Valeu, um beijo para você, tudo de melhor.
8: Olá, bom dia. Gostaria de ouvir É, o meu advogado é o meu senhor.
2: Aham.
8: Ele me protege.
2: Advogado fiel.
8: Para oferecer para minha filha, a Isadora, a Aparecida, para toda a galera do Cid Sambaquim e para todos que estão ouvindo.
2: Aê!
9: Bom dia, Renato. Quem está falando é a Vânia do Batom.
2: Vânia
9: de
2: do
9: Batateira.
2: Batom. Fala, querida.
9: Eu quero ouvir uma música de Léo Margalhães. Ofereço a minha mãe, Dona Zefinha,
2: alô,
9: meu
2: mãe.
9: Pai José, minha irmã Lúcia, minha...
2: Continua, fala aí.
9: Minha irmã Selena, meu irmão Leandro, meu esposo Rafael e Dona Maria, Dona Maria Ferreira de Belém de Maria e toda a família dela. E pra vocês, um cheiro.
2: Um cheiro, minha lindona, grande Vânia do Batom, lá de Batateira, Belém de Maria, pedacinho do céu, é terra boa, de gente boa. Meu amigo Leandrão, do Fabrico Miguel Baby, também tá com o rádio ligado, manda um abração pra todo mundo. Tem a Marinês do sítio Quandus, lá em São Joaquim do Monte, fala que não perde um só programa nosso. Meu amigo Damião, olá, querido. A Simone tá junto conosco, o irmão Damião, tá fazendo aniversário hoje, Avenida Moacir Soares, não é isso? Valeu, tá certo. O Daniel, aqui em Cupira, grande Dani, bom dia, meu querido. Do Sandro Pereira também tá junto conosco. Pessoal, esse número é só para mensagens no WhatsApp, tá? Não adianta ligar, porque aqui aí ninguém vai atender. É só para mensagens lá no WhatsApp. Valeu? Grande Sandro Pereira, bom dia, irmãozão. Obrigado pelo carinho, volto sempre, tudo de melhor para você. Deixa eu ver quem mais aqui conosco. A Luciana continua lá de Goiabeira, Sandro aqui do Monte, Lusitânia, Maridão, Tony da Batatinha, o Tony eletricista. Olá, Renato, bom dia. Abração aí, ó. Cadê? Abração pra Joelma Helena da Silva. Manda um alô pra Joelma de Agrestina e pra Neide, a sua irmã, tá certo? Alô, mandado. E mais alô? O Cristiano do Espetinho, lá em Cachoeirinha, na Boterra do Couro. O Eduardo também tá curtindo aí a programação.
10: Bom dia, Renato Leve. Aqui quem fala é Mazé, de Alto Bonito.
2: Oi, Mazé.
10: Quero pedir todas as músicas para curtir. Por isso, meu esposo é Dilson, minha irmã Silvanilda, que mora lá em Santa Teresa, minha irmã Silvaneta, que mora em Agrestina, e para todo que tô curtindo. Bom dia pra
2: aê,
10: você, meu querido.
2: Muito bom dia, tá vendo que é só gente boa? Alô, bom dia você do Zap.
11: Olá, Renato. Bom dia.
2: Bom dia.
11: Aqui é a Sueli. Estou te ouvindo daqui de Lençóis Paulista.
2: Nossa, que legal, hein?
11: Gostaria que você mandasse um alô para as minhas filhas, Lorena e Giovana, e para meu esposo Raminho.
2: Valeu, tá mandado. 3 minutos faltando agora para as 10 horas da manhã. É isso. O melhor São João é aqui, ó, na sua Agreste FM, programa Geração 89. Olá.

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Tem banda Mala Sem Alça, Paixão Fatal.

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0: Vamos lá, sem demora, 10 horas 22 minutos, 10h22. Olá, muito bom dia a você do signo de Áries, arianos e arianas. Quase que estará pronto para colaborar com todos no trabalho, né, seu ariano? Que legal, então, tem muito ariano aí junto com a gente. Só para concluir, então, viu? Colabore com todos no trabalho e abra espaço para novos negócios, solução de problemas afetivos e elogios e apoio de superiores. Alimente-se melhor, evite problemas com o fígado. Olá, bom dia, taurinos. Você encontra fácil o caminho do sucesso profissional e financeiro, além de ter a colaboração em todos os negócios, fase de viagens, compras e novas decisões domésticas favorecidas, amor ideal. Oi, bom dia, geminianos. A influência do Sol e Marte no seu signo indicam sucesso e tranquilidade nos negócios e trabalho. No setor amoroso, receberá, além dos carinhos, a solução da convivência. Não discuta com Aquário. Olá, bom dia, cancerianos. Período que deve se concentrar e ter atenção nos assuntos do trabalho e negócios. Comece a se preparar para acertos familiares. Pode inclusive aparecer mudança de residência para você agora, viu? Amor em paz. Olá, bom dia, leoninos. Período que o Sol desfavorece e você acaba se isolando, né? Nada de solidão. O segredo da felicidade será você se movimentar. Aposte nos seus sonhos. Trabalho equilibrado. O amor estará bem difícil. Olá, bom dia, virginianos. O seu dia será bem tranquilo ao lado financeiro e profissional. Energia não faltará, né? Vai em busca da sua solução para a área doméstica. Positivo para compras para o lar. Amor sensível e tente na loteria. Logo mais tem as últimas, trazendo ainda os bons dias aos signos de Libra, Escorpião, Sagitário, Capricórnio, Aquário e Peixes. Daqui a pouquinho tem mais, eu conto contigo. Intervalo, a gente volta já já.
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0: Hora certa, bom dia, cidadão, 10h23.

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3: Agora, nesse momento, vem chegando pra gente as últimas dicas dos astros. Olá, bom dia a você do signo de Libra. Librianos e librianas fazem que recebe o carinho da família e deve resolver antigas pendências também. Procure relaxar em relação à vida amorosa e viva com tranquilidade, saúde e bom estado, em bom estado. Conte com o Sagitário ou Touro. Olá, bom dia, Escorpião. Você precisa se livrar dos invejosos. Evite comentar sobre o trabalho e negócios. Mude a estratégia e espere toques do destino antes de partir para a ação. Conseguirá acertar as finanças, apoio do seu amor. Olá, bom dia, Sagitário. Dia de total sucesso na área financeira e profissional. Evite crises em relação a superiores, colegas ou parceiros. Seja mais prestativo também. Mais atenção da pessoa amada e poderá viver uma grande paixão. Olá, bom dia, Capricórnio. A lua estará no seu signo e você pode se preparar para viver vitórias no trabalho e negócios. Conte com a boa entrada de dinheiro. Pode sair para compras e dar apoio à sua família. Sucesso no amor, boa saúde. Olá, bom dia, Aquário. Seu dia será no alerta e você deve evitar exigências na relação à família ou em relação à família. Menos cobranças no seu trabalho e desfavorável para compras e novos negócios. Não discuta com o seu amor. Olá, bom dia, piscinianos. Período de tranquilidade no lar e apoio da família em suas mudanças financeiras. Por mais que a sua cabeça esteja a mil por hora, guarde um tempo para o seu amor e saúde perfeita. Convites, aceite convites e saia da rotina neste fim de semana. Para a alegria de muitos e a felicidade de todos, até que enfim, sexta-feira, né, pessoal? Bom, para quem tá a missão cumprida, mais dicas dos astros somente amanhã. Amanhã, sabadão, sim, claro, vou estar por aqui marcando presença a partir das 8h, trazendo aí o programa Rádio Livre para você com as dicas dos astros. Ah, e as dicas dos astros de hoje, você já confere em forma de reprise lá no site da sua rádio Agreste FM na parte horóscopo do dia, www.agrestefm89.com.br.
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3: Aqui é muito mais som legal na sua super comunicativa do Nordeste para mais de 72 municípios e o mundo todo pela rede mundial de computadores. Alô, meu amigo professor Airon, aquele abraço, queridão, sucesso, bom dia pra você e toda a família, tamo junto, viu? Alô, bom dia, você do Zap, fala que eu te escuto.
6: Oi, Renato, bom dia, tudo bem com você?
3: Tudo bem, e você?
6: Sou Cristina, aquele passar de areia.
3: Opa, bem-vinda.
6: Oi, Renato, bota Magnífico pra mim.
3: Vamos lá.
6: Não sei,
3: claro,
6: se já tocou.
3: Você é quem manda, é São João. Aqui hoje tá tudo do jeito que o ouvinte quer. Obrigado, minha querida. Tem abraço e bom dia para o Cristiano do Espetinho lá em Cachoeirinha, na boa terra do couro e do aço. Oi. Valentina, Silvana, aquele abraço.
7: Renato, bom dia. Aqui bom é dia. Lê de Borro Novo Horizonte. Gostaria de ouvir a música de Calcinha Preta hoje à noite. Ofereça meus filhos Jebson, Janes, Giliardo e Gabriel. Anitta da Rua do Arama, Terezinha da Guarani, especialmente a você, Renato. Um bom dia.
3: Um bom dia. Muito obrigado, querida. Coisa boa. Tá vendo aí, pessoal? 819-9826-1509.
8: Bom dia, Renato. Aqui é a Lila, de São Joaquim do Monte.
3: Oi,
8: Renato, toca aí uma música de Jorge Jatim, Fazenda Santo Antônio. para oferecer para meu esposo Didi, para minha filha Marciana, namorada dela Carlinhos, para a Júlia, mulher dele Vânia, para a Edna, Jennifer, Alessandra, para todos que estão curtindo, para você e Jane de Paula. Tenha um bom dia,
3: fique com Deus. Um bom dia, fica na paz também, muito obrigado.
5: Bom dia, Renato.
3: Bom dia.
5: Aqui é a Lúcia de Panelas.
3: Oi, querida.
5: Renato, eu tô passando a mão pedir uma música, qualquer um de forró. E ofereço para você, para todas que tiver curtindo essa rádio, ouvindo a rádio.
3: Combinado, e é muita gente, pode ter certeza. A Mari lá em São Joaquim do Monte, Mar. Bom dia para você, Mari, valeu o carinho. Tem a Neide Silva, nossa vizinha aqui do ladinho da rádio. E a Neide tá aproveitando a chance para parabenizar o seu irmão Isaac, Isaac Isaías, que fez, né, aniversário ontem, tá certo? Parabéns então para os dois, né? Moram em São Paulo, Isaac e Isaías. Alô, meninos! Muita vida na sua vida, nas suas vidas. Tudo de melhor aí, em nome da família Agreste FM e a sua mana, que ama muito vocês, a Neide Silva, nossa vizinha, mora aqui do ladinho da rádio, mamãe de novo, muito feliz da vida com essa bênção dos céus. Obrigado, Neide, pelo carinho e mais uma vez abração para os aniversariantes do dia. Valeu! 10h34 agora, daqui a pouquinho eu volto trazendo mais alô pra todo mundo, não para de chegar mensagens. Mande aí sua mensagem, viu? Tem banda Magníficos. Química do amor. 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
1: 89.5 10:47. Isso.

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Daqui a pouquinho tem programa O Agreste Reclama, fica ligado, fica esperto. Gente, ó, aqui aproveitar a chance rapidinho abraçar as minhas amigas que vieram aqui conhecer, me conhecer e conhecer a rádio Agreste FM. Trata-se da Lia e a minha amiga Ana, que mora ali próximo ao terminal rodoviário aqui em Cupira. Alô, Lia! Alô, Ana! Obrigado pelo carinho. E também tem o Antônio, que é o Toninho da Compesa, lá de Lagoa de Souza, que também é irmão aí e tá acompanhando a nossa rádio hoje e sempre. Muito bom ter vocês junto com a gente, viu? Um prazeraço. Sintam-se em casa. A rádio Agreste FM abraçando a todo mundo. Aqui a gente não faz ouvintes, não. Fazemos amigos. Somos, de fato, uma família que há 37 anos está no ar, comunicando, divertindo, e esse jeito aí diferente de fazer FM, viu? Por isso que a Lia, a Ana e o Toninho estão sempre ligados com a gente e muito bem-vindos também. 7 minutos faltando para as 11 horas da manhã. Agora tem o som do Luan Santana, Se Topa. Luan vai estar no São João de Caruaru, dia 21 de junho. Já marca essa data aí, viu, pessoal?

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1: Hora certa, reta final, nossa última meia hora juntinhos. Agora são 11 horas mais 31 minutos. 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

Muito bem, agora são 11 horas mais 40 minutos, 11:40. 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Vamos lá então, trazer o melhor do rádio pra você. Deixa eu aqui mandar abraço pra todo mundo que participa conosco pelo Zap Zap. Só mensagens de texto agora, já é final do horário. Dá mais tempo de nada não, né? Daqui a pouquinho tem programa ou Agreste Reclama, pra deixar você muito bem informado no horário do almoço. Meu amigo Valderlin Santos. Ó, o Ayer Basílio também tá junto conosco, mandando um beijão pra todo mundo. Valeu, queridão. A Josiane, uma das três irmãs Jos da Coab. Bom dia, Jo. A Simone Josefa também tá ligada. Meu amigo Sandro Pereira. Olá, Renato. Bom dia. Cleide do Sítio Taboquinha. Alô para os filhos Eric e Erimax. As suas duas noras, né? A Adelina e a Camila, em Santa Catarina. Ó, que bacana. Valeu, então. Tem abraço e bom dia pra Eliette de Cerro Azul Palmares, a Zete de Panelas. Oi, Renato, bom dia. Final telefone 6919, eu não sei quem é. Cleide de Agrestina, também tá com o rádio ligado. Bom dia. Final telefone 7775, não sei quem é. Mesmo assim, muito obrigado, volto sempre, prazer é nosso. Oi, Renato, bom dia. Josineide. Tem a Mari lá de São Joaquim do Monte. Abraço especial pra quem não falou aqui o nome. Minha amiga Maria das Dores, lá em Camozinho, São Félix, tem a Socorro em São Joaquim do Monte. Daniel, alô, Dani! Parceiro nosso aí, fã fiel da Agreste FM, Marinalva, também tá participando. Tisa do Piseiro, lá em São Paulo, meu amigo, meu irmão. Bom dia pra Maria, final telefone 4125. Tem abraço especial pra Benize, lá em Panelas. Oi, minha lindona! Em São Paulo, tem a Terezinha do centro da cidade. Aliás, agora é de São Paulo, mas morava aqui no centro da cidade. Terezinha!

Um cheiro tamanho de São Paulo pra você, Tequinha! Tem alô e bom dia pra quem mais? A Beta também tá junto conosco. Bom dia, Beta. Valeu, volte sempre. O Tomás Sena também tá com o rádio ligado. Valeu, queridão. Bom dia, bom dia. Bom dia pra quem não falou aqui o nome. Quem é você? O Edinho de Santana, de Parnaíba, São Paulo. Dona Socorro lá de Alto Bonito, do Rodeadouro, né? Aliás, é do Rodeadouro. Obrigado pelo carinho, volte sempre. Deixa eu ver quem mais aqui. A Socorro da Lúcia Ferreira Calado. Bom dia, volte sempre. Terezinha do Bonito, viu, gente? A Terezinha do Bonito, do Rodeadouro. Abraço, bom dia pra Maria. Tem a Maria Aparecida em São Joaquim do Monte, toda a família, Aldejane Andrade, do Sítio Carão, Sidoca, show de Caruaru! Alô, alô, Sidoca! Começou, Sidoca, o melhor período do ano. Você sabe que eu tô falando do nosso São João, né, comadre? Eita, Sidoca! Que é de gente que tá aí, né, Sidoca, em Caruaru, muitos turistas, aproveitando aquele forrazinho do bom. Sidoca, cheirão pra você, tamanho de Caruaru, viu? Ela tá aproveitando aqui a chance, mandando parabéns pra sua sobrinha Stephanie. Eu acho que é isso, né? Às vezes é o corretor do Zap Zap que prega peça aqui na gente. Valeu, Sidoca Show, a ferinha. Dance muito forró aí por mim em Caruaru, viu? Hashtag tamo junto, minha conterrânea. E alô e bom dia pra quem mais aqui? O Orlando Sex também tá com o rádio ligado, mandando beijão pra todo mundo. Valeu, Orlandão. Ô, cara! Nilda e Zezinho lá em Panelas. Bom dia, bom dia! Bom dia pra Edileuza. Valeu, queridona. Tem mais abraço aqui. A Rosa, tem a Patrícia de Panelas. Os filhos Camille, Cauane e Cauã. Valeu, Pati. Volte sempre. Bom demais ter a sua interatividade. A Aninha. O Renato, bom dia. João Cláudio. Abração à esposa Eliane. Eliene, na verdade, os filhos Eduardo e Isabela, o pai seu João Milton, a mãe Dona Maria, todo mundo aí junto com vocês, ó que legal, ó que bacana. Bom demais, hein? Abraço e bom dia para Janaína Marinês. Ô Janaína, que pena, não vai dar mais tempo de passar aqui as mensagens de voz, mas assim, muito obrigado pela sua participação. Pode participar por mensagem de texto, quer dar tempo ainda da gente registrar aqui, viu? O Emerson lá em Maceió também tá com o rádio ligado, fala meu parceiro. A Rosa Santos lá do sítio Tamanduá, a mãe da Jaqueline. Rizomar também tá conosco, Lenildo do sítio Alto do Meio, bom dia queridão. A Lurdinha da Rua da Caixa d'Água, a Sônia da Avenida Miguel Ferreira Neto. Renato, bom dia, parabéns aí para minha amiga Cris da Avenida Miguel Ferreira Neto. Que Deus derrame bênçãos, muito amor e muita luz na vida dela. Tá certo, alô, alô, Cris. Parabéns pra você. Sucesso, amor e muita paz em nome da Sônia e toda a família Agreste FM também. Quem mais alô? Tem mais alô? Romério Nery Sacristão Original também tá com rádio ligado, mandando beijão pra todo mundo. Cristiano do Espetinho. Falou aqui, 89 é show, geração 89. É o Silvano, a Valentina e o Cristiano. O R7, Cristiano Ronaldo. De Cachoeirinha, ele é. Um abraço e bom dia pra Marlene do bairro Ipiranga, lá de Agrestina. Um cheiro pra você, Marluce, do Sítio Cruzeiro. Creu da Batatinha, senhor Luiz do Bar. Edson Jardineiro também tá com rádio ligado, mandando beijão pra todo mundo. Suelen Inácio, que é bom, já nasce Inácio. Gilvan da Oficina, Juju do Carburador. Mandando beijão pra todo mundo, a esposa Cristiana, as filhas Letícia e Lorena. Sandro Neide, lá de Grande Catende. Ó quanta gente boa, meu Deus, tá bombando aqui hoje, viu? Renato, manda parabéns aí pra quem? Renato, bom dia. Manda parabéns aí para a Rafaela de Gravataçu. Tá completando hoje mais um ano de vida. Em nome da mãe, Dona Maria de Lourdes, dos irmãos Ana Paula, Rafael, Renato, Renata, filha Luísa, Maia e o esposo Maurício. Todos que a ama muito. Ô, Rafa, parabéns pra você, viu? Sucesso, amor e paz. Aproveita muito o seu dia. Como diria meu amigo Valderlin Santos, hoje é dia de bolinho e guaraná. Os três S's, né, Val? Sucesso, saúde e muita sorte, é? Sucesso, saúde e sorte, dinheiro no bolso, saúde para dar e vender, muito bolinho em Guaraná, tudo de bom, parabéns, parabéns. Só pra gente fechar aqui então com chave de ouro, Nalva de Agrestina também tá com o rádio ligado, mandando beijão pra todo mundo, obrigado pelo carinho, volte sempre. Sidoca Show de Caruaru, Fabiana do bairro Glória, Glória, valeu carinho, volte sempre, viu? Renato, bom dia, Orlando Pimenta. Oi, Pimenta, Orlando, obrigado pelo carinho aí, pela participação, queridão. Pimenta bom, né, Val? Muito bom. Na Tessia lá de Panelas, tem abraço e bom dia pra Sônia, outra Sônia aqui no caso, né? Renato, bom dia, tô aqui ligada com você, Dona Graça, valeu, querida. Socorro da Lúcia Ferreira Calado, Nazaré Sobral também participando, Luzia Nunes, José dos Santos Melo na cidade de Jacareí, São Paulo, Terezinha do Rodeadouro, Sônia da Avenida Miguel Pereira Neto, Emerson de Maceió, abraço e bom dia aí para a irmã Aline, a mãe e o pai, Jailma, aliás, Jaime e a irmã Joelma, que moram em Toritama, tá certo? A mãe Quitéria,
Quem é que tá falando? Quem é que tá falando? A Ana. Valeu, Aninha. Tá mandado seu alô aqui, viu? Fechou? Fechou, né? Pronto. Olha aí, Nath. Olha aí, Terezinha. Acabei falando em todo mundo, sem ficar faltando. Em clima de São João, viu? Ninguém!

por hoje é só. Final do horário. Beijo, abraço, obrigado, valeu, sucesso pra todo mundo. A gente se encontra agora somente amanhã dentro do programa Rádio Livre, que vai ao ar a partir das 8 horas da manhã. Já lembrando que amanhã nosso encontro é em dose dupla, viu, meu compadre? A partir das 8 horas da manhã tem o Rádio Livre e às 5 da tarde, logo após, a Jane de Paula, rainha do beijo rosa. Janinha, beijão pra você, beijo azul, viu? Aí às 5 da tarde de amanhã tem também programa Stop da 89. Mesmo que a gente não se conheça pessoalmente, o meu mais profundo e sincero desejo é que o nosso bom Deus continue abençoando você, a sua casa e toda a sua vida. Amém? Amém! Vem aí as minhas últimas, na sequência tem ele, meu amigo Valderlin Santos, amigo do coração, amigo irmão para sempre, amém? Trazendo o programa O Agreste Reclama. Ô, dona Desterro, beijão pra senhora, saudades, hein? Tá aqui participando pelo Zap Zap, não suma não, dona Desterro. Nossa mãezinha do coração, sabe que mora no coração do Renato Neves e da família Agreste FM. É lá de Goiabeira, São Joaquim do Monte. Forró no sítio deve ser bom demais, né, dona Desterro? Aproveita muito aí por mim, viu? Cheiro no coração. Pronto, missão cumprida. Até amanhã, se Deus quiser.

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1: Pare tudo. A partir de agora, valendo como nosso reencontro, tudo em nome da informação, notícia, prestação de serviço, interatividade, jornalismo comunitário. Ah, hoje tem entrevista, viu? Entrevista daquelas. Tá começando, gente amiga, a hora e a vez do povo, o programa O Agreste Reclama.
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1: Meio-dia, 3 minutos. Na terra emancipada pelo Major Bastos, Cupira, no Agreste Central Pernambucano. Como você sabe, é a terra da emissora de rádio mais ouvida, mais querida, mais charmosa em toda essa região.
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1: E através dela, a hora e a vez do povo, o programa O Agreste Reclama. Sexta-feira. É, sexta-feira hoje, 5 de junho do ano 2026. Como em toda sexta-feira, se ligue, dia de usar cueca e calcinha novas, viu? É, não vá vacilar não. Na hora, um mico desgraçado, se não for dessa forma, viu?
2: É mesmo,
1: é? É, desse jeito. Pois muito bem. Ó, sexta-feira, 5 de junho de 2026, como já falamos, é Dia Internacional de Luta contra a Pesca Ilegal, Não Declarada e Não Regulamentada, Dia da Ecologia, Dia Mundial do Meio Ambiente, Dia Nacional da Reciclagem e Dia do Engenheiro Mecânico. Aí, ó, meu querido Aécio Feitosa, engenheiro mecânico por formação, filho do ex-vereador Alvani Corrêa Feitosa e da dona Solange, integrante de uma família tradicional a partir de Cupira e região, Aécio Feitosa, um abraço especial no dia do engenheiro mecânico. Hoje também é dia de São Bonifácio para nossa proteção. Pois muito bem, muito obrigado, viu, pela moral dada aí do outro lado por todos vocês que, claro, qualificam este como o programa, quer dizer, qualificam não, certificam este como o programa de rádio de maior audiência do Brasil, logicamente guardando as devidas proporções.
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1: É, dessa forma. E a gente daqui, como sempre, promete entregar um programa cheio de assuntos alvissareiros e a pauta principal a partir da participação em entrevista do ex-prefeito de Cupira, José Maria Leite de Macedo, e o seu grupo político oposicionista, principalmente os pré-candidatos à reeleição a deputado federal Mendonça Filho e deputado estadual Henrique Queiroz Filho. Ambos já estão aqui dentro da Rádio Agreste FM, aguardando o momento para se encaminharem para o estúdio do programa O Agreste Reclama, formarem a bancada, ainda com o vereador Ricássio Enfermeiro, o vice-prefeito doutor Goberi Lopes. Já já, então, essa parte de principal tópico da pauta do programa O Agreste Reclama, que estamos começando nesta sexta-feira. Grande abraço, viu? Eu estou muito bem acompanhado dele, o Pequeno Príncipe, o homem da vida de Joyce, pai de Luiz Miguel, também conhecido como Naldo Ferreira. Por competência, como sempre, está ali muito bem colocado como comandante da nave de som aqui da nossa rádio Agreste FM, com o oferecimento de WS Móveis e Eletros. 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Vamos trabalhar? Enquanto nossos entrevistados se encaminham aqui para o estúdio, vamos começando com as broncas, as mazelas da sociedade. Infelizmente, a área policial em destaque. No balanço da violência, mãe e filho foram executados a tiros em Abreu e Lima e polícia registrou triplo homicídio em Olinda. Tá cagota. Área metropolitana do Recife com banho de sangue. Helenivaldo Pereira com detalhes. Alô, Leno. Boa tarde. Canal aberto.
2: Boa tarde, Valderlin Santos e ouvintes do programa O Agreste Reclama, na Rádio Agreste FM. Registrados 12 homicídios nessa quinta-feira em Pernambuco, sendo 5 crimes no Grande Recife e 7 no interior. São 38 assassinatos neste mês de junho. Este ano, de janeiro até agora, mataram no estado 1.213 pessoas. Em Abreu e Lima, na região metropolitana do Recife, aconteceu um duplo homicídio. Mãe e filho foram executados a tiros no bairro de Caetés 1. As vítimas foram identificadas como Cleonice Maria de Santana, de 48 anos, e Wesley José Caíque Santana Jacinto, de 20. Segundo a polícia, o jovem seria o alvo dos criminosos e a mãe teria tentado impedir a morte do filho. Em Olinda, aconteceu um triplo homicídio. De Caruaru, Helenivaldo Pereira.
1: Gente amiga, a informação aqui não para. A polícia é notícia. Eita, violência em todo canto. Agricultor tombou sem vida, crivado de bala em Caetés. Um crime de morte surpreendente e sem aparente motivação. Quem traz o relato detalhado é o Adielson Galvão, conversando com parente muito próximo da vítima no ambiente do Instituto de Medicina Legal, o IML, em Caruaru. Alô, Tetinha. Boa tarde. Canal aberto.
3: Boa tarde, Valderlins, amigos e amigas ligados aqui no Agreste Reclama. Era por volta das 6:30 da noite quando o crime de morte foi cometido lá na cidade de Caetés. Foi às margens da BR-424. A vítima foi o Dailton Marinho de Farias, que era agricultor. Tinha 23 anos de idade e foi morto a tiros. Ele tinha acabado de levar a esposa para esperar o ônibus escolar quando foi abordar um rapaz que estava numa motocicleta parado ali próximo de onde ele estava aguardando o ônibus com a esposa. Quando de repente ele foi oferecer ajuda, né? E de repente apareceu um indivíduo do nada e executou o Dailton com vários tiros. Eu tô aqui com o seu Ailton, que é o pai da vítima. Seu Ailton, eu soube, né, que seu menino era uma pessoa muito querida lá na região de Caetés e para todos uma surpresa muito grande, né, mestre? Eu acredito que para o senhor também.
4: Demais, demais. Era um cara sossegado, não bebia, não fumava, não jogava, não dançava. Só de casa pro trabalho. E sem palavras, eu não sei nem como informar, não sei o que dizer. É a notícia que eu sei é essa. Não cheguei nem ver o corpo dele lá.
3: O senhor não teve coragem de ir pro local, foi isso?
4: Eu moro meio distante dele. E quando cheguei já tinham feito os procedimentos e tinham tirado ele do lugar.
3: Ô mestre, esse motoqueiro estava lá parado, né? Quando o seu filho foi lá oferecer ajuda. E ele permaneceu lá no local ou não?
4: Não, na hora que ele efetuou os disparos, ele se evadiu do local, né?
3: Ah, então esse cara era o comparsa dele?
4: Era o que eu tô sabendo, né?
3: Seu filho teve algum problema com alguém nos últimos dias?
4: Não teve desentendimento com ninguém. Ele era um cara só de serviço, de bem com a vida, construindo a vida agora no começo da vida, no início da vida, e acontece uma fatalidade dessa, né?
3: Então, esse cara, ele fugiu com esse motoqueiro que seu filho ofereceu ajuda?
4: Exatamente. A segunda informação que eu tenho, né? Da esposa dele, que era quem estava com ele no momento, né? No local, quem estava com ele era a esposa dele.
3: E a esposa, ela presenciou o Dailton sendo assassinado, né? Ou seja, presenciou o companheiro sendo assassinado e não poder fazer nada, meu irmão.
4: Isso, Isso mesmo. Ela tava no momento que ele tava esperando o ônibus junto com ela pra ela ir pra escola, e ele ia pra casa como sempre cuidar da rotina dele,
5: né? E o ônibus escolar, ele não passava lá próximo da casa dele, né? Então todo dia ele tinha que levar a esposa lá na pista, esperava o ônibus para depois voltar pra casa, e aí quando era 10 horas da noite, quando o ônibus estava retornando lá da escola, ele ia buscá-la.
4: Ele vinha apanhar ela de volta de novo, é. Esse era o procedimento dele, o dia a dia dele.
5: O senhor só tem ele de filho?
4: Não tenho mais 3. Tem mais um homem e 2 mulheres.
5: Ô mestre, o que é que o senhor imagina que motivou o assassinato do seu filho? Um menino bom, trabalhador, de casa pro trabalho, como o senhor mesmo disse. Mas o que motivou o assassinato dele?
4: Eu não posso dizer nada, eu não sei dizer nada, eu não sei nem o que dizer.
5: Será que foi morto por engano?
4: Também não posso revelar que... Eu não sei nem o que dizer, cara.
5: Ele vivia com essa moça tem quantos anos?
4: Tem 2 anos.
5: Tem filho com ela?
4: Tem uma menininha de 1 ano e 4 meses.
5: Ah, meu Deus. E agora fica órfã do pai?
4: É. Vamos pedir a Deus e ver daqui pra frente o que é que dá, né?
5: E ele foi morto com quantos tiros?
4: Segundo eu soube que foi 6.
5: A execução realmente, né? E claro, o senhor na condição de avô não vai deixar falta nada pra sua netinha.
4: Com certeza não. Da mesma forma que eu criei ele.
5: Pois é, a gente acaba se emocionando, né? O seu Ailton, o filho dele, né? O Dailton Marinho de Farias, apenas 23 anos de idade, ele foi executado com vários tiros, né? Como mesmo disse aqui o seu Ailton, assassinado com 6 tiros, às margens da BR-424, lá na cidade de Caetés. O corpo foi periciado no local pelo IC e encaminhado aqui para o IML de Caruaru.
3: Adielson Galvão para o Agreste Reclama.
1: Pronto, gente amiga, recado dado, lamentavelmente pelo viés, né? Da violência, do relato aqui da literatura policial, logicamente, como eu sempre digo, sempre contra a nossa vontade, mas fazer o quê, né? Faz parte. Ó, a gente vai para o intervalo comercial. Na volta, já cai para dentro do principal tópico da pauta do programa, o Bagreste Reclama. Entrevista com o ex-prefeito de Cupira, José Maria Leite de Macedo, e integrantes do bloco oposicionista, por ele liderado em Cupira. Aguardem já já, então. 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
7: Tudo que o Tribunal de Contas faz por Pernambuco, você ouve aqui.
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4: 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Pronto. A partir de agora, a gente executa o principal tópico da pauta do programa O Agreste Reclama desta sexta-feira, 5 de junho do ano 2026. Diga-se de passagem bastante aguardada, que é a participação em entrevista do ex-prefeito de Cupira, José Maria Leite de Macedo, e os integrantes do bloco oposicionista em Cupira, coordenado, liderado pelo próprio ex-prefeito José Maria. A gente está aqui, já, só para adiantar, contando na bancada do programa O Agreste Reclama, e quem nos acompanha através das lives ativadas também já visualiza, o ex-secretário municipal André Macedo, vereador Ricácio Enfermeiro, vice-prefeito de Cupira, doutor Goberi Lopes, o deputado federal Mendonça Filho e o deputado estadual Henrique Queiroz Filho. José Maria, satisfação imensa tê-lo aqui, depois de muito tempo, né? Eu nem me recordo da última vez que o senhor esteve aqui no programa O Agreste Reclama, mas seja muito bem-vindo, como sempre, muito boa tarde.
5: Boa tarde, Valdelins, boa tarde, meu deputado federal, que é a minha esquerda, Mendonça Filho, boa tarde, meu deputado estadual Henrique Filho, boa tarde, vice-prefeito, homem de palavra, Goberi, e o nosso amigo, eu digo até que é meu filho, é um filho até que eu nunca tive, mas tenho maior respeito por ele, que é o nosso amigo doutor Ricardo Thompson, o vereador mais votado do nosso município. Ao meu lado aqui, meu filho André Macedo. Quero agradecer também os nossos, as nossas secretárias, essas que estão aí presentes, Josefa Santos, a nossa amiga Neide Torres, o nosso ex-secretário João Eudes, temos a Adriana Sandra e temos a nossa André Araújo. Eu acredito que todos, temos Palito também, o Carlos, todos que estão nos escutando e dizendo ao povo de Cupira, um olá, olá, olá, boa tarde, boa tarde, boa tarde, eu amo a todos vocês.
4: Seu Zé, exatamente desse período que a gente teve com isso, digamos assim, né, esse lapso de sua vinda aqui, se eu não estou enganado, só ainda era comandante do Executivo Municipal quando esteve aqui no programa Agreste Reclama.
5: Eu entrei no ar algumas vezes, mas não presencialmente, não. Estou aqui depois de um ano e cinco meses. Mas, como sempre, a Agreste sempre me recebeu bem. Sou muito amigo do Willamar, a gente brinca muito, canta muito, né?
4: Pois não.
5: Nós somos cantores de chuveiro. Esta noite ou nunca, meu amor, amanhã será tarde demais. Por aí vai.
4: Mas é levando, ou enaltecendo esse tempo aqui, que a gente não se reencontrou aqui na rádio, no programa Agreste Reclama, tem muita coisa para ser dita, para falar?
5: Olha, de minha parte tem bastante. Seria, então, no mínimo duas horas de conversa. Mas eu vou resumir em cinco minutos, porque nós temos aqui ainda as pessoas mais importantes do que a gente, que são mais responsáveis pelo bem-estar do Estado, eu diria do Brasil também. Uhum. E por que não dizer da nossa região, da nossa cidade de Cupira? Quero aqui apenas lembrar que o nosso deputado federal, que está aqui ao meu lado, doutor José Mendonça Bezerra Filho, ele é tetracampeão. Ele está entre o melhor deputado federal do Nordeste, quatro anos seguintes, do nosso Mendonça Filho. Fora que está entre os 10 sempre durante quatro anos, não é isso, Mendonça? Então, se Mendonça é assim, eu tenho certeza, se houvesse esse tipo de pergunta aqui em Pernambuco, esse outro menino aí, que eu chamo de uma criança, 45 anos de idade, ele teria nas mesmas condições, no mesmo patamar. Então, eu estou bem ladeado por pessoas sérias. Estou aqui ao meu lado, meu filho, que dispensa comentário. Eu sou suspeito em falar dele. Como já disse, tem ali o nosso amigo doutor Goberi e o nosso vereador. E dizer ao povo de Cupira, faz um ano e cinco meses que eu não falo pessoalmente aqui ao vivo e a cores. É um prazer, é uma honra enorme. E estou sempre, se você perguntar, Valdeir, o que foi que aconteceu durante esses anos, cinco meses, foi só frustração e tristeza, porque o município não está como eu planejei para que ele devesse estar. Então, um ano e cinco meses de ausência desta emissora, mas um ano e cinco meses ao lado do povo, andando, caminhando, conversando, e dizendo assim aos ouvintes, aos amigos, desculpe a missa de corpo presença, de corpo presente, mas onde eu chego, em qualquer lugar da cidade, qualquer bairro, as pessoas vêm me abraçar. Eu tive agora o colégio aqui, Luiz Leite de Macedo, minha mãe falecida, me homenagearam, e é uma escola de referência, só tem Medellín, só tem Recife, não tem nas outras cidades, não tem Caruaru, não tem Petrolina, enfim, graças ao nosso Mendonça, na época, ministro de Estado da Educação. Então, esses anos e cinco meses, o que eu recebo do povo, Valderinha, é muita frustração, muitos comentários, e lamento, fico triste, né? Mas entre trancos e barrancos nós estamos sobrevivendo. E eu estou aqui para mais alguma pergunta específica, se for o caso, e se não, encerrar as minhas palavras e passando a palavra a quem for de direito. Se achar que fazer alguma pergunta específica,
4: volta, rápida,
5: estou às ordens.
4: Tá, muito obrigado mesmo, a gente volta assim. Deixa eu ouvir então o ex-secretário municipal, como já anunciado, filho do ex-prefeito José Maria Leite Macedo, André Macedo, empresário, inclusive com segmentos aqui mesmo em Cupira, setor hoteleiro e da gastronomia também. André, prazer revê-lo e tê-lo aqui conosco também. Muito boa tarde.
6: Muito boa tarde, Val. Boa tarde, ouvintes da Agreste FM. Boa tarde, deputados. É um prazer estar aqui participando dessa bancada e contar com a presença dos ex-secretários que estão aqui presentes. André Araújo, nosso amigo João Eudes, Adriana Sandra, a nossa eterna secretária de Educação, Josefa Santos, junto com o Ney Torres, e os demais, Ricardo, enfermeiro, doutor Guberi, e falar da importância desse momento, estando aqui com o Henrique Filho, com o nosso deputado Mendonça, e da nossa governadora, né, que vem trabalhando tanto pelo Estado, e é o nosso objetivo nesse momento aqui falar das ações do governo do estado, falar das ações feitas pelo governo José Maria Leite Macedo, mas em especial pelas ações do nosso deputado Mendonça Filho, nosso deputado Henrique Filho, que trouxe tanto para Cupira e ainda continua trabalhando.
7: Pois não. Deixa eu aproveitar aqui, pedindo permissão para fugir um pouco da pauta, a atuação do André Macedo como empresário, como eu falei, do setor hoteleiro e também da gastronomia aqui em Cupira, oportuniza nesse final de semana uma nova configuração ali no complexo do posto Rede 7. Afora o Prime Hotel, a partir de hoje e principalmente hoje e amanhã, marcando a inauguração do novo ambiente, que é Prime Churrascaria e Petiscaria também.
6: Correto, Aldelins. 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A partir das 18 horas de hoje estaremos iniciando a Prime Petiscaria, onde vai ter o melhor chopp da cidade, chopp mais gelado, melhor petisco, e convido vocês para conhecer as instalações do hotel, da churrascaria e agora da petiscaria.
7: Isso hoje tem às 6:30 da noite já um show intimista lá, né?
6: Exatamente.
7: Uma músicazinha para animar.
6: Música ao
7: e
6: vivo.
7: E dar o clima já do período junino.
6: E da Copa do Mundo.
7: E da Copa também.
6: Então, todos os jogos vão ser transmitidos ao vivo. E aproveito essa grande audiência e convidar todos a conhecer a Prime Churrascaria, seu novo ponto de encontro aqui de Cupira.
7: Ó, para hoje o Everaldo é show. Vai estar fazendo som por lá, não é isso?
6: Exatamente.
7: Marcando a abertura e essa nova configuração daquele espaço com a marca Prime Churrascaria e à noite com a versão de petiscaria e bar. A cerveja com vários rótulos, geladíssima, chopp também. 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
6: logo,
7: também?
6: Logo, tá chegando
7: logo,
6: também.
7: Né? Bem como também, muito em breve, a versão de pizzaria.
6: Pizzaria para entrega a domicílio.
7: Pois não. Muito bom. Eu desejo muito boa sorte e claro que a gente vai enaltecer sempre daqui no Merchan e claro, conhecer também esse novo espaço de Prime Churrascaria, petiscaria e muito breve pizzaria. 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Boa sorte mesmo, viu?
6: Obrigado.
7: Valeu
6: pela oportunidade.
7: Valeu mesmo. Vereador Ricácio Enfermeiro. Vou colocar aqui Ricácio Tobson, o ex-prefeito também citou. O amigo está abdicando do título de enfermeiro ou não? Porque eu já chamava, para robustecer ainda mais, doutor Ricácio Enfermeiro. Prefere ser assim chamado ou bota o Tubson como, inclusive, sobrenome imponente, né? Tubson.
8: Pode ser chamado como você sempre chama.
7: Então, doutor Ricácio Enfermeiro, seja bem-vindo. Muito boa tarde.
8: Boa tarde, Val. Boa tarde, os amigos que estão aqui. Meu amigo ex-prefeito Zé Maria, meu deputado federal Mendonça Filho, meu amigo e deputado Henrique Quiroz Filho, o vice-prefeito Guberi, meu amigo André Macedo, enfim, a todas as pessoas que estão nos ouvindo, nos assistindo aqui pela Agreste FM. Hoje, Val, é um dia muito importante, não só para mim, por estar numa bancada com esse povo que tanto fez e faz por Cupira, mas também é um dia muito importante para as pessoas de Cupira saber o que realmente Henrique Quiroz Filho tem feito por Cupira e o que Mendonça Filho tem feito por Cupira. Nesses longos anos, né? A gente tem aí várias obras, Mendonça, que está começando em Cupira, e a gente sabe que foi deixada, né? Por investimentos que o senhor deixou no município, por investimentos que foram deixados pelo nosso deputado estadual Henrique Quiroz Filho, e o povo de Cupira realmente tem que saber disso, tem que saber, Mendonça, de quem realmente trabalhou, trabalha e vai continuar trabalhando pelo povo de Cupira. E é por isso que eu sempre digo, vou estar nessa bancada, vou estar apoiando, trabalhando, correndo, para que a gente possa continuar, Mendonça, esse trabalho que o senhor tem feito, que Henrique Quiroz tem feito, para beneficiar o povo de Cupira.
7: Eu estou vendo que o amigo está aí com uma agenda, um caderno com as anotações, certamente indicativo, como a gente chama de cola para a sua fala. Fica à vontade, viu?
8: Para destrinchar.
7: Pode ficar à vontade.
8: A gente tem aqui, Val, aqui é só um resumo.
7: Pois não.
8: Né? Porque se a gente for colocar, Mendonça e Henrique, o que vocês têm feito por Cupira, André Macedo, eu acho que um caderno de 20 matérias não vai dar para que a gente

0: Queiroz Filho, a gente tem aqui duas vezes, né, a pavimentação da Avenida Miguel Pedro Neto, também trazido pelo nosso deputado Mendonça Filho. A gente teve, Val, mais de 40 milhões de investimento na educação, entre escolas e creche, ônibus trazido pelo nosso deputado Mendonça Filho. A gente teve mais de 20 ruas que foram pavimentadas, tanto através de Henrique Queiroz Filho, com emendas, e também através de nosso deputado federal Mendonça Filho. A gente agora há pouco, eu tive no gabinete do meu amigo deputado Henrique Queiroz Filho, fiz uma solicitação que era uma das maiores queixas ali da comunidade da Vila de Laje de São José. Que a gente sabe, prefeito, o senhor passou os 8 anos de prefeito, a gente sempre recebia várias cobranças, Henrique, a respeito daquela quadra da Vila de Laje. E o senhor, há menos de 15 dias, destinou para o município de Cupira R$200 mil para que a gente pudesse fazer a requalificação daquela quadra, dando uma qualidade de vida melhor para aqueles jovens que praticam esporte naquela comunidade, Mendonça. Está com 3 dias que a gente teve lá com a governadora, eu, doutor Gobiri, Zé Maria, André Mendonça, e eu conversava com o Henrique, com Mendonça, né, a respeito da gente mandar algumas emendas para Cupira, não foi assim, Mendonça? Foi. Tanto pela saúde, como também a gente pudesse mandar emenda para a questão da segurança, através da Guarda Municipal. E tive lá, e Mendonça deixou bem claro que não ia se acovardar e mandar isso, porque não importa para a gente realmente o prefeito que aí está, o que ele está fazendo ou o que ele deixa de fazer. O que interessa para a gente é ajudar o povo de Cupira, é que a gente possa beneficiar o povo de Cupira. E nesse time eu confio, porque não é de ontem e nem de hoje que vem trabalhando para o nosso povo. Então, se a gente fosse falar aqui o que esses dois camaradas, dois cidadãos, trouxeram para Cupira, é feito, eu lhe disse, um caderno de 20 matérias não dava para que a gente colocasse no papel. Então, eu agradeço a eles por ter feito isso pelo povo de Cupira e quero dizer de antemão ao povo de Cupira, Mendonça e Henrique, que a gente está junto e misturado para continuar trabalhando pelo povo de Cupira.
1: A gente volta a falar daqui a pouquinho com o vereador Ricácio Enfermeiro, vice-prefeito de Cupira, doutor Goberi Lopes, um homem muito à vontade nessa bancada, e vocês sabem por quê, principalmente quem acompanha o programa Visão Política. Seja muito bem-vindo ao Agreste Reclama, doutor Goberi. Boa tarde.
2: Boa tarde, Valderlins. Boa tarde a todos que estão nos ouvindo nesse momento. Programa O Agreste Reclama. Quero saudar toda a população de Cupira, da zona urbana, da zona rural, todos que estão nos ouvindo. Também agradecer a Agreste FM por esse espaço, Valderlins. E também cumprimentar a bancada, o ex-secretário André Macedo, meu amigo, ex-prefeito de Cupira, José Maria Leite Macedo. José Maria, eu nem vou fazer um preâmbulo da história que o senhor tem por Cupira, porque Cupira toda conhece o trabalho que o senhor fez e o que o senhor enfrentou em nossa cidade para fazer com que Cupira se transformasse, como o senhor dizia lá atrás, que queria transformar Cupira em um brinco, né? E o senhor realmente fez o possível e conseguiu transformar, porque a gente sabe como o senhor encontrou o município de Cupira em 2016, deputado Mendonça. O Fijan, ele fez um estudo em todos os municípios do Brasil e do estado de Pernambuco, e Cupira figurou como a pior administração do estado de Pernambuco. Na época de 2016, quando Zé Maria encontrou o município, Zé Maria encontrou terra arrasada, encontrou a prefeitura, prédio da prefeitura acabado, as escolas públicas com as portas dos banheiros totalmente acabadas, as crianças de Cupira nem conseguia ir no banheiro porque não tinha privacidade. E Zé Maria conseguiu fazer tudo o que fez nas escolas, graças ao senhor, quando foi ministro da Educação do Brasil, que destinou mais de 40 milhões de reais para Cupira. Só 10 milhões foram destinados à construção do Convida. E a gente sabe, Zé Maria, como era aquele espaço onde hoje está o Convida. Muitas pessoas esquecem ou querem esquecer como era a ABB totalmente abandonada. O senhor teve a coragem de desapropriar e construir um modelo que no interior de Pernambuco só tem Cupira, e com

0: Curupira, também não esquecendo, era a segunda cidade mais violenta do estado de Pernambuco. E graças ao seu governo, a parceria com os deputados Mendonça Filho e Henrique Filho transformou Curupira numa cidade pacífica, título que foi dado pelo Ministério Público do estado de Pernambuco. E por isso que eu sempre lhe agradeço, agradeci desde o primeiro dia, agradeci na minha posse e vou lhe agradecer sempre. Cumprimentar o deputado federal Mendonça Filho, para mim, deputado, é uma honra poder ter o senhor como deputado majoritário da nossa cidade de Curupira. Curupira toda sabe o trabalho que o senhor sempre desenvolveu em Curupira. O senhor não é natural de Curupira, mas faz parte da nossa história. Eu lembro muito bem, mesmo antes de entrar na política, de participar da política, eu sei o trabalho que o seu pai fez por Curupira, José Mendonça, e sei o trabalho que o senhor fez, faz e vai fazer por nossa cidade. Agradecer também ao senhor e dizer que o senhor vai ter o meu apoio incondicional à sua eleição. Também cumprimentar o deputado estadual Henrique Queiroz Filho, né, dizer, Henrique, o seu trabalho desenvolvido em Curupira é muito forte, muito grande. O senhor foi um deputado que esteve sempre presente em nossa cidade, não só nos eventos, mas também quando se precisava do seu trabalho, da sua força, da sua energia. E o senhor sempre esteve aqui e com certeza absoluta vai continuar muito forte aqui em Curupira. Cumprimentar meu amigo vereador Ricácio Enfermeiro, é assim que o senhor quer ser chamado, né? Dizer que é muito importante a sua vinda, a sua participação. Você, Ricácio, que foi o vereador mais votado do nosso município, foi injustiçado, e eu pela segunda vez o mais votado, e foi injustiçado. Tudo que aconteceu a gente sabe, não precisa recontar a história, mas a gente sabe o que você passou, o trabalho que você fez e o que você passou logo depois das eleições. Eu quero dizer ao povo de Curupira que a gente fez campanha política em 2024. Zé Maria apresentou o prefeito, me apresentou como vice-prefeito. Tivemos o apoio de Mendonça, de Henrique, de todo o grupo político. A gente foi eleito, Valderlins, não foi para ser oposição, não. A gente foi eleito para continuar o trabalho que o grupo de Zé Maria vinha desenvolvendo em Curupira. E o povo de Curupira agradecia a Zé Maria que ele tinha mais de 80% de aprovação da população de Curupira. E a gente foi eleito para ser situação. Eu não fui eleito para fazer oposição. Muitas vezes as pessoas me perguntam, mandam mensagem, deputado: Goberi, você está fazendo oposição? Eu não estou fazendo oposição. Quem virou as costas e está fazendo oposição ao povo de Curupira é o prefeito, que infelizmente deixou o grupo político que o elegeu. O senhor apoiou, o senhor fez tudo, Henrique fez tudo para que a gente fosse eleito, Ricácio fez tudo, Zé Maria fez tudo, eu fiz tudo, subi, desci ladeira, sentei com as pessoas, fiz visita, e o resultado que a gente teve foi virar as costas. Por quê? Porque o prefeito preferiu um modelo de gestão antigo, um modelo de gestão que não deu certo em Curupira, e ele preferiu tirar as pessoas que realmente tinham boa vontade de fazer e continuar o trabalho por Curupira. Eu fico muito triste quando as pessoas me perguntam e mandam mensagem para mim dizendo que em Curupira, deputado Mendonça e Henrique, está faltando medicamento para as crianças autistas. Curupira está faltando medicamento para a pressão arterial. As pessoas e os doentes que precisam de um remédio de diabetes, em Curupira não tem. E a gente foi obrigado, eu, o vereador Ricácio, a visitar a secretaria. A secretária teve a capacidade de dizer a gente que a culpa é da empresa, quando falta planejamento da Secretaria de Saúde. Eu fico triste quando a gente visita um hospital de Curupira e vê escondida lá uma ambulância abandonada porque falta gerenciamento da Secretaria de Saúde do município. Eu fico muito triste quando o prefeito vai nas redes sociais em fevereiro dizer que está entregando uma sala azul e a sala azul não foi entregue, não foi inaugurada até hoje. As crianças autistas necessitando, as mães necessitando. Uma mãe, deputado, me relatou que ia todo dia na secretaria em busca de medicamento, não tinha, quando chegava em sua casa, sua criança estava se automutilando, porque não tinha medicamento. Eu fico muito triste quando eu chego na garagem municipal e vejo os veículos da guarda que Zé Maria deixou funcionando, todos acabados, todos deteriorados, sem ter provisão ou previsão para que esses veículos venham a funcionar. Eu fico muito triste quando passo pelo centro da cidade, o prefeito criou uma secretaria de defesa cidadã e trânsito, que eu digo que é um cabide de emprego, e ele não teve capacidade sequer de organizar o trânsito de Cupira. Mas eu fico alegre quando a gente vai visitar a governadora Raquel Lira e ela nos dá o acalanto de dizer que vai fazer com que a gente possa trabalhar por Cupira. Eu fico alegre quando eu posso entregar na casa das pessoas a escritura registrada, graças ao deputado Henrique Queiroz Filho, e as famílias me agradecem tanto, porque esperaram tanto por esse título de domínio e hoje tem. Fica alegre quando a gente conversa com a governadora e ela diz que vai consertar e vai recapear a avenida Etelvino Lins. Fico alegre quando encontrei um dia desse, lá no entroncamento, perto de Lagoa dos Gatos, um cidadão que disse: Goberi, meu pai morreu e ele esperou a vida todinha para essa PE ela ser construída e a gente poder entregar, graças à força da nossa governadora. É por isso, deputado, que eu lhe digo, Cupira lhe apoia, esse grupo aqui, que é um grupo de bem, grupo de pessoas que estão comprometidas com a cidade, que não virou as costas para a nossa população, vai percorrer as ruas de Cupira, vai conversar e vai mostrar à população de Cupira a realidade de realmente quem trabalha por Cupira e não de deputados, que aparece aqui de 4 em 4 anos comprando voto e pedindo e explorando o povo de Cupira. A gente vai fazer um trabalho sério e o senhor pode contar com minha força, com meu trabalho, com minha dedicação e com meu mandato, assim como o povo de Cupira conta. Obrigado, Valder Lins.
1: Ah, você vai voltar ainda. Não se despeça ainda não.
0: E minha fala foi um pouco
1: comprida. Não, fica à vontade.
0: Eu até peço desculpas, mas eu tinha que fazer esse preâmbulo
1: para
0: o povo de Cupira.
1: Pois
0: muito
1: não,
0: obrigado.
1: Pois não. Afora o preâmbulo, a gente tem mais complemento de fala do nosso vice-prefeito, doutor Goberi Lopes. E depois do intervalo comercial, a gente vai ouvir a saudação, a mensagem dos deputados Henrique Filho, estadual, e Mendonça Filho, federal. E a conversa continuará também. Aguarde, então. 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

0: 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Recado dado então. A hora e a vez do povo, programa O Agreste Reclama, mandando rapidamente daqui um salve, renovador de parceria de audiência no ambiente do restaurante Panela Quente, a melhor carne na brasa da região e de vento em popa agora com o almoço e criando a expectativa para amanhã na versão do Panela Quente, sendo o espetinho do Brás, o espetinho do Luciano do Panela Quente, amanhã a partir das 8 da noite, tem som ao vivo com clima junino, seresta de abertura do São João com Manuel, o amante da seresta, fazendo som de voz e violão, seresta, marcando a abertura do São João, a partir das 8 da manhã, no Espetinho do Brás, o Espetinho, segmento do restaurante Panela Quente, ali na saída para a Lagoa dos Gatos, em frente ao posto de combustíveis. Simbora, sempre para frente, que atrás vem gente querendo pegar a gente, programa O Agreste Reclama, na continuidade de conversa com aqueles que integram o grupo oposicionista de Cupira, liderado pelo ex-prefeito José Maria Leite de Macedo, que também está conosco aqui na bancada do programa O Agreste Reclama. Deputado estadual Henrique Queiroz Filho, candidato à reeleição, amigo dos amigos, amigo também da Agreste FM, bem-vindo, muito boa tarde.
1: Oi, Valderlins, muito boa tarde, externar aqui os cumprimentos ao meu parceiro aqui do município, o deputado federal Mendonça Filho, agradecer também a presença daqui hoje nos estúdios, vereador Ricássio, vice-prefeito doutor Goberi, o secretário André Macedo, ao prefeito Zé Maria Leite Macedo e quem está nos acompanhando aqui hoje, Andréa, Josefa, Neide, Adriana, João Eudes, Viviane, Carol, Palito, e a você que nos escuta, que nos acompanha, que está aí nos ouvindo para ver um pouco a prestação de contas de tudo que foi feito durante esse tempo, o que se planeja, o que se enxerga para o futuro de Cupira, de Pernambuco, com a atuação também da governadora Raquel Lira, ela que vem revolucionando todas as regiões de Pernambuco, mas a gente aqui tem um trabalho muito efetivo, não só de destinar recursos, mas de buscar as ações e os investimentos que Cupira precisa e poder ter ajudado a gestão do prefeito José Maria, que tinha aí uma gestão visionária, não só com o FCC, com a Expo Agro, mas preparou Cupira para estar no momento que está hoje, oferecendo as oportunidades, fazendo com que Cupira forneça também o material, o kit escolar para a rede estadual de educação. Isso tudo foi iniciado lá atrás, quando se enxergou na gestão do prefeito José Maria as potencialidades que existem em Cupira, da população cupirense, e onde havia alguns problemas que foram solucionados e que a gente pudesse preparar uma cidade para o futuro que está sendo vivido hoje. Algumas ações que a gente também teve a alegria, a satisfação de poder comemorar junto com a população, não só com asfalto em várias ruas, mas a gente destaca aqui na Etelvino Lins, quando o projeto da PS-123, ele excluía esse trecho urbano e a gente conseguiu, através de aditivos, colocar esse investimento e essa obra já ter sido entregue ainda na gestão do prefeito José Maria. A iluminação, quando não se falava de LED, a gente trazer para cá na Miguel Pereira Neto, inovando e trazendo mais segurança, que sempre foi uma das pautas muito debatidas e muito investidas na gestão de José Maria. E recentemente a gente pôde comemorar um sonho de décadas com a pavimentação até Belém de Maria, e foi conquistado graças à atuação desse grupo aqui, o pedido de Mendonça, Zé Maria, que sempre ficou cobrando, mas a gente sabe a necessidade de todos, não é só de Cupira, é de Pernambuco. Pernambuco tinha e sentia falta desses investimentos de infraestrutura para dar mais condições, para você poder escoar sua produção, para encurtar as distâncias, e isso a gente enxerga graças ao trabalho, ao empenho da governadora Raquel Lira, que consegue fazer chegar as obras que a população tanto pedia. Quando a gente olha e enxerga as cidades pernambucanas, que não é o caso de Cupira, mas algumas delas não havia nem creche, e hoje as cidades de Pernambuco podem dizer que ou já tem ou está em construção sua creche, graças à atuação do governo do estado, e Cupira também está sendo beneficiado com isso. As cozinhas comunitárias, que aí diminui um abismo que existia social, pessoas que ainda infelizmente passavam fome e hoje têm a condição de ter o seu alimento. Quando a gente enxerga os ônibus escolares dando mais tranquilidade, mais segurança, mais conforto aos nossos alunos, e hoje o governo do estado chega em todos os municípios pernambucanos, entregando ônibus zero quilômetro, infraestrutura nas escolas, com a climatização das salas de aula. E Cupira é uma das poucas cidades que, graças à atuação de uma gestão séria, competente, que tem palavra, que honra o que diz, que enxergava o que hoje a gente está tendo, que era na gestão do nosso prefeito José Maria, e com apoio de, na época, Mendonça Filho, quando ministro da Educação, que pôde trazer para cá um dos maiores equipamentos na educação pública de Pernambuco, que é o Convida, serve de modelo e de exemplo para todas as cidades pernambucanas. Isso a gente teve graças ao prefeito José Maria. Pavimentação de ruas, aí a gente pode até dizer o compromisso que a governadora tem e já assumido aqui com Cupira. A gente está buscando os recursos para pavimentação de várias ruas aqui no município, e basta fazer o convênio. O pessoal reclama muito da Avenida Miguel Pereira Neto, que está sem condições de trafegabilidade. A gente pode até pedir, a governadora pode atender esse pedido, desde que a prefeitura, que o prefeito passe a responsabilidade para o governo do estado. Ele se coloca aí como incapaz de fazer a manutenção dessa rodovia, uma vez que o deputado federal Mendonça Filho já mandou várias vezes recursos para fazer essa pavimentação. O governo do estado, a governadora Raquel Lira, se coloca à disposição de fazer essa manutenção, haja vista a concessão, a autorização e a entrega da responsabilidade dessa manutenção ao governo do estado, para que a Miguel Pereira Neto ela seja uma avenida digna e do porte de Cupira, e não seja e não esteja na situação vergonhosa que está. E falar também para toda mulher cupirense que um compromisso já desse grupo aqui já foi solicitado e a gente está marcando a data para Cupira receber a carreta da mulher para celebração de exames, para consultas e acompanhamento médico das mulheres cupirenses.
0: Eu posso fazer uma sugestão? Já que o senhor falou da vinda da carreta da mulher?
1: Sim.
0: O recente criado, o castramóvel que estão chamando, não dá de você incluir, não? Dá uma busca lá e vê como
2: já está solicitado? Esse pedido foi feito à governadora, hein? A gente fez pessoalmente esse pedido.
0: Ah, então, ótimo.
1: Já foi feito, lógico que a ordem da governadora é a ordem da governadora, mas a orientação da secretaria é encaminhar para cidades com porte maior de 80 mil habitantes. Mas aí, como foi pedido à governadora, quem manda, manda e obedece quem tem juízo.
0: Homem, se for contar, a população canina de rua está chegando nisso aí aqui em Cupira.
1: A demanda...
0: Guardando as devidas proporções, logicamente.
1: A solicitação desse castramóvel do governo do estado, ela está sendo em todos os municípios e não está dando conta. Acredito que a avaliação de planejamento do governo é ampliar os atendimentos também do castramóvel para poder chegar em todos os municípios pernambucanos. Falar do compromisso que a gente tem, não só de estar presente, mas de buscar esses recursos para mudar a vida da população, através também de emendas parlamentares, foi falado pelo vereador Ricácio, recursos que a gente encaminhou para ser investido lá na vila de Laje de São José, para reforma, para melhoria da nossa quadra, e a emenda já está pronta e falta apenas a gestão municipal, que é quem executa a obra, quem usa o recurso. A gente só encaminha o dinheiro, já está na previsão do orçamento do estado, e a gente já passa logo aqui a informação que a prefeitura tem que mandar toda a documentação, o projeto com o plano de trabalho para que o recurso seja liberado e a população lá da vila de Laje de São José possa ter esse investimento, possa ter também o seu sonho realizado. A gente sabe que quem está aqui tem um compromisso de defender a verdade. Eu tenho um orgulho, prefeito Zé Maria, de dizer, como eu digo em todo canto, que a gente segue as suas orientações, as suas ordens aqui no município, porque você é uma pessoa que tem palavra, que cumpre o que diz, que é amigo, que é parceiro, que é leal e que, acima de tudo, honra os seus compromissos e tudo aquilo que foi assumido. E quem conhece José Maria Leite de Macedo sabe quando é sim, quando é não, e isso, honrar a palavra, honrar o que diz e os compromissos, isso a gente enxerga no senhor, e por isso que a gente lhe acompanha, acredita e sabe que Cupira viveu uma das melhores fases da sua história, porque teve um prefeito justo, digno e honesto à frente da prefeitura. A gente está aqui também para defender essa linha e para seguir trabalhando por Cupira.
0: Ok. E, claro, faltou dizer, a gente sabe, né, que com tudo isso de proximidade de ação e de proximidade principalmente junto ao governo de Pernambuco, governo Raquel Lira, como deputado estadual, o amigo se sente à vontade, né, para estar aqui buscando a renovação de seu mandato com apoio de uma parcela do município de Cupira.
1: Sim, o defender a gestão do governo do estado comandado pela governadora Raquel Lira, não só em Cupira, mas em toda a região que a gente anda, tenho que falar de obras, de ações, de investimento. A realidade que Pernambuco vive hoje, em todos os segmentos, educação, saúde, de infraestrutura, de segurança pública, de abastecimento d'água, que está tendo o maior investimento da história do nosso estado, não só com a transposição do Rio São Francisco, a água chegando de floresta, sendo entregue até Gravatá, regiões com pior índice de abastecimento, que é do Agreste Setentrional, cidades que passavam por racionamentos por mais de 30 dias sem ter água, e hoje poder ser uma realidade ter água na torneira. Defender um governo desse em todo canto é muito fácil.
0: Que bom. Muito obrigado.
3: Val, só fazendo uma observação importante.
0: André Macedo.
3: O programa se chama Agreste Reclama. devia se chamar Agreste Agradece à governadora Raquel Lira por tantos feitos para o nosso Agreste.
0: Pois não, momentaneamente a gente muda o nome, tá mudado enquanto a participação de vocês aqui. Deputado Federal Mendonça Filho, o senhor tem a chave da Agreste FM, sabe disso, né? Tá muito bem à vontade e continue aqui na bancada do programa O Agreste Reclama. Muito boa tarde.
4: Boa tarde, Valdelins, boa tarde, Willamar Alves, boa tarde a todos os colaboradores que fazem essa grande emissora de Cupira, a Agreste FM. Quero aqui abraçar meu amigo fraterno, querido José Maria Leite Macedo, ex-prefeito, o atual vice-prefeito, meu querido amigo Guberi, amigo Henrique Queiroz, André Macedo, também amigo, e o nosso vereador Ricácio. Essa bancada está aqui repleta, cheia de personagens importantes da política estadual e da política de Cupira, principalmente. Estou à sua disposição.
0: Pois não. Como é que o senhor tem exatamente visto a condição, a reboque de um trabalho reconhecido aqui em Cupira, no resto do Pernambuco, no Brasil, como deputado federal, e evidentemente lhe credenciando para que chegar com anuência e apoio desses, buscando evidentemente a renovação de mandato?
4: Bom, Valdelins, eu acho que a minha história fala por si só, né? Sou muito conhecido no Agreste e Cupira tem uma passagem política ao longo da minha vida que ela é marcante, né? Desde a época do meu pai, da época que eu fui vice-governador e governador. O problema da água aqui foi resolvido na época que eu era governador de Pernambuco. Me lembro de descer aqui de helicóptero para entrega do sistema de abastecimento da água depois da eleição, né, Zé? Então, assim, minha história de vida se confunde com a história de vida de Cupira. Meu pai também. Então, trabalhamos muito ao longo dessa vida pública no sentido de ajudar e apoiar os interesses, defender o povo de Cupira. Evidentemente que no período dos mandatos de Zé Maria, essa atuação ainda ficou mais facilitada, porque muitas vezes um deputado como eu, como Henrique, quer ajudar, mas se do outro lado não tem um prefeito que trabalha sério, trabalha correto e que apresenta propostas e projetos, dificulta muito o trabalho. Eu, quando estava sem mandato, ajudei Zé Maria, mesmo na época da pandemia, trazendo aqui respiradores para combater aquele período do Covid-19, ajudando o Hospital Municipal, realizando liberação de recursos para várias obras, né? A primeira reforma, a primeira recuperação da Miguel Pereira Neto foi executada por mim numa articulação com o DENIT, né? Depois conseguimos uma segunda reforma. Hoje eu passei nela com o Henrique, ali de frente do Convida, e está toda esburacada de novo, mal cuidada, precisa de manutenção. Então a gente sempre atuou para defender o município. Então eu tenho um histórico aqui, poderia até discorrer. Em 2016 foram liberados R$1 milhão para Cupira. Nós liberamos como ministro da Educação 3 escolas, a do Convida, que é a referência, o exemplo da educação em contraturno, em tempo integral, tem piscina, tem toda uma estrutura educacional que é compatível com as melhores escolas do Brasil. Tem a outra aqui que fica na PE 123, né, que também foi liberada na época que eu era ministro da Educação. Tem um outro em Laje, São José. Juntando as três hoje, daria mais de R$40 milhões de investimento só na área de educação. Então, eu tenho, de certa forma, um trabalho, um legado importante. Pavimentação de rua, investimento na área da mobilidade, guarda municipal também, liberação de recursos, né? Então, a gente tem realmente atuação também no campo da zona rural, pavimentação também e asfalto para várias ruas da cidade que foi conseguido e viabilizado por meio da Codevasp, e tendo em vista a minha atuação. Então, eu posso dizer que eu me sinto em casa quando estou em Cupira e tenho um legado importante e continuo trabalhando ao lado de Henrique e principalmente da atual governadora de Pernambuco, Raquel Lira, para a gente fazer ainda mais e melhor por Cupira. A única coisa que eu lamento é que hoje a gente não tenha a condição de estabelecer o nível de parceria que eu tinha no passado. E eu digo isso com muita tristeza, né? Porque com o Zé a gente se entendia de forma muito fácil. Ele pedia o recurso para Cupira, a gente viabilizava, trazia, ele apresentava propostas e projetos, a gente liberava. Ano passado, mesmo na gestão atual do atual prefeito, eu liberei para a saúde R$300 mil, né? Continuei apoiando o município. Agora, eu nunca recebi um ofício sequer solicitando qualquer coisa. Eu nunca recebi uma visita no meu gabinete. E olha que eu tive na campanha do atual prefeito presente, apoiei ele desde o primeiro momento, quando Zé Maria escolheu ele como seu sucessor, que era vice-prefeito. Apoiei, inclusive, financeiramente, destinei recursos do fundo eleitoral do meu partido para a campanha dele. Então, assim, fiz o que eu pude. Agora, se porventura a gente não teve a resposta adequada, a reciprocidade, é fruto, talvez, da ingratidão, da falta de correção, não sei exatamente o que é que a gente possa explicar. Agora, na vida, eu só aprendi na vida uma coisa, que você ser honesto, você ser decente, você ser leal, no médio e longo prazo, você vai ser sempre reconhecido. Tive alguns percalços na vida, derrotas, mas eu nunca perdi a condição de olhar olho no olho de qualquer cidadão de Pernambuco. Isso é mais importante do que qualquer coisa. Você pode até ganhar uma eleição, mas quando você perde a dignidade, quando você perde a condição de olhar no olho do cidadão, aí você começa a ter vergonha e passar vergonha. E isso eu não quero passar nunca na minha vida, sempre me comportei dessa maneira.
0: Pois não. Eu volto com vocês daqui a pouquinho, embora o tempo já esteja meio que comprometido diante do que foi estipulado para essa conversa no programa Agreste Reclama Especial, mas aí, quando eu voltar, eu vou dar o tempo necessário para cada um fazer suas considerações finais dessa conversa importante, junto principalmente à população de Cupira. A gente vai para o intervalo e daqui a pouquinho retoma A Hora e a Vez do Povo, programa O Agreste Reclama. 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
0: 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Gente amiga, concluindo aqui a conversa com essas lideranças, ex-prefeito de Cupira José Maria Leite Macedo, ex-secretário municipal André Macedo, vereador doutor Ricardo Enfermeiro, atual vice-prefeito de Cupira doutor Golbery Lopes, deputados Henrique Filho e Mendonça Filho, estadual e federal respectivamente, para a parte conclusiva de considerações finais. André Macedo, muito obrigado pela visita, apareça mais vezes para falar da nova estrutura, né? 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Obrigado, André Macedo.
3: Boa sorte. Muito obrigado, Val. Muito obrigado à nossa audiência. É importante esse momento para que de fato a gente possa não só externar o que foi feito, mas também externar a importância de mantermos nossos deputados como majoritário, de manter a nossa governadora no segundo mandato, que a gente possa de fato ter um grupo correto, um grupo que pense o que é melhor para a Cupira e não oportunistas, né? Que apareceram, infelizmente, no nosso município, de pessoas que não souberam usufruir do que foi dado com responsabilidade, mas que vem tratando nosso município de forma equivocada, usando o erário público sem prestação de conta adequada, usando o nosso município para fazer festas milionárias e durante essas festas não pagar aos fornecedores, usando o compromisso político e desonrando com cada um que aqui está nessa bancada, tem uma história de desonra, de descompromisso, de falta de palavra e, o que é pior, de falta de atenção com o nosso munícipe, com a nossa cidade, que hoje a violência está voltando, a Miguel Pereira Neto abandonada, a gente não vê uma obra realizada por esse atual governo, já teve 1 ano e 5 meses de governo, mas não mostrou para que veio. E agradecer à população. A gente sabe que no momento certo a população vai dar o reconhecimento através do voto. Vamos trazer Cupira ao rumo certo no período eleitoral. A gente sempre fala que essa eleição é de 2 turnos. O primeiro turno é agora e a gente vai mostrar quem é a liderança de Cupira. Nós não somos oposição. Nós somos situação e temos um governo de situação que virou oposição. Isso fique muito claro para a população. Nós estamos aqui para continuar o trabalho, trazendo recursos a partir do governo do estado, a partir do governo federal, através do nosso deputado Mendonça Filho, e também com um zelo pelo que foi feito, principalmente pela educação, que hoje nós temos o maior complexo da educação da região, temos as maiores notas do IDEB e, infelizmente, a gente já tem a informação que esse ano Cupira vai perder recurso por não trazer e entregar o que é necessário para que Cupira continue sendo o modelo da educação. É lamentável, mas a gente tem certeza que através do nosso deputado federal, do nosso deputado estadual, da nossa governadora, Cupira vai continuar tendo uma atenção especial para a educação, para a saúde e que a gente continue prosperando. Um abraço a todos.
0: Pois não. Vereador doutor Ricácio Enfermeiro, muito obrigado pela visita, pela fala e muito boa sorte sempre, querido.
12: Val, obrigado, não é? Obrigado aqui às pessoas que estão acompanhando, não é? Até pessoas aqui mandando mensagem para o nosso Instagram, para o nosso WhatsApp, né, perguntando pelas nossas cobranças, deputado, que a gente sempre tem feito ao prefeito do município, cobranças essas que não sou eu, como todos nós já sabemos, Henrique, do que esse camarada tem feito na sua gestão e tem feito com cada um que está aqui, né? Essas cobranças que eu estou falando, Val, para cumprir minhas palavras, são cobranças de falta de caráter, falta de responsabilidade, falta de honestidade e realmente falta de companheirismo. Todos nós, Mendonça, que estamos aqui, fomos enganados por esse prefeito que aí está. Fomos enganados porque existia esse prefeito Zé Maria. Existia uma parceria e um acordo de um governo de continuidade, onde realmente Goberi a gente não viu. O que a gente viu, Mendonça, foi um prefeito que aí está, que tomou café na sua casa, foi no gabinete de Henrique Filho dizer que apoiaria. E que, infelizmente, quando saiu do seu apartamento, deu as costas e não teve a humildade e nem a honestidade de ligar para Vossa Excelência e dizer porque não pedia voto para o senhor. Mas esqueceu que foi o vice-prefeito da sua chapa, Zé Maria, e foi o senhor que escolheu. Esqueceu dos investimentos que Mendonça mandou para Cupira. Esqueceu dos investimentos que Henrique Filho mandou para Cupira, através de Zé Maria Lito Macedo e através da minha pessoa, que estive muitas vezes no seu gabinete pedindo recursos para Cupira. Um prefeito que aí está, que vive por trás de um secretário.

0: os blogs do município, para que nenhum blog falasse a realidade, para que nenhum blog mostrasse o que Cupira está acontecendo. Uma gestão que faz vergonha, onde eu, vice-prefeito, estivemos presentes com a secretária de saúde e nos informou que faltava medicação, onde a gente teve uma fiscalização de um hospital onde o diretor falou coisas absurdas que não estava acontecendo ali no hospital. E não foi por culpa de Mendonça, nem de Henrique e muito menos minha. É culpa de um prefeito despreparado. Um prefeito, Val, que no primeiro dia de governo, Mendonça, demitiu para mais de 150 pessoas por perseguição política. Demitiu pessoas que só não votaram em mim, mas votaram nele. Então não poderia deixar de falar isso aqui. Viemos sim falar o que Mendonça fez, o que faz e o que fará para Cupira. Viemos sim não só falar, como mostrar o que Henrique fez e faz e fará muito mais para Cupira. Mas a gente não pode, Mendonça, se omitir, se calar do que a gente está vendo ou estamos sofrendo. Todos os dias na pele, uma perseguição, uma desmoralização com o povo de Cupira, como eleitor. Então, prefeito, secretário, que aí manda e desmanda, secretário adjunto, que se acha o dono da prefeitura e o porta-voz do prefeito, tenha vergonha, venha para a rede social, fala ao povo de Cupira o que está acontecendo, não fique mapeando blogs políticos para estar falando que não está realmente acontecendo. Essa é minha fala, minha indignação com uma gestão que realmente está deixando o que a gente deixou lá atrás se acabar. O que a gente deixou de recurso pelo ex-gestor Zé Maria está se afundando. Porque, infelizmente, prefeito, colocamos uma pessoa despreparada. Despreparada. Mas vou deixar uma frase aqui para encerrar minhas palavras. Sabe o que é a coisa melhor da política, meu amigo Mendonça Filho? É porque a política, ela não é cargo vitalício. O povo bota e o povo tira. E é o que o povo vai fazer com esse camarada e esse bando que lhe acompanha. Muito obrigado.
1: Tá valendo. Tá obrigado ao vereador Dr. Ricácio, enfermeiro, e na sua pessoa eu agradeço também a presença de sua esposa, doutora
2: Carol.
1: Doutora Carol. Esqueci o nome, mas nutre das boas, hein? Doutora Carol. Grande abraço, obrigado pela presença. Vice-prefeito de Cupira, doutor Golbery Lopes, muito obrigado também. Boa tarde, bom final de semana, boa caminhada, sempre.
3: Agradeço, Valder Lins, agradeço o vereador Ricácio, o deputado Henrique Mendonça, Zé Maria, André, todos os ex-secretários que estão nos acompanhando, meu filho Gabriel, minha família, minhas irmãs, todos que estão aqui, todos que estão nos ouvindo, nos acompanhando nas redes sociais, Valder Lins. Eu corroboro com as palavras do vereador Ricácio, infelizmente, né, a gente só conhece as pessoas depois que elas estão no poder. Antes, a gente sabe como é que funciona, né, todo mundo é santinho. Depois que senta na cadeira de prefeito, infelizmente, muitas pessoas mudam. Infelizmente, foi o que aconteceu em Cupira. E quem sofre? Quem sofre é a nossa população, é o nosso povo. Temos hoje, infelizmente, o prefeito que não sabe falar três palavras corretas e não sabe falar três palavras que o povo possa entender. Mais gagueja do que fala. E a gente sabe que tem porta-vozes que também não sabem nem o que estão falando. E, infelizmente, montou uma gestão baseada exclusivamente na tirania. O povo de Cupira hoje não pode curtir foto de quem eles desejam. O povo de Cupira hoje não pode fazer um casamento e convidar os convidados que eles desejam, porque se convidar alguém da oposição, o prefeito vai lá e manda demitir. Quero dizer ao povo de Cupira que não baixa a cabeça, que isso passa. Ricácio, o poder é efêmero, o poder é passageiro, o poder é rápido. O que ele podia deixar era um legado. O legado que ele vai deixar é de pior prefeito que Cupira já teve na minha vida. Eu pergunto à senhora, o senhor pai de família que está em casa, alguém, Valder Lins, vai pedir um empréstimo que não pode pagar? O prefeito mandou um projeto de lei para a Câmara e foi aprovada de 39 milhões de reais, deputado. Apenas para fazer obras que ele poderia fazer com a ajuda

0: do senhor, com a ajuda de Henrique, com a ajuda da governadora Raquel Lira, que ele traiu. Raquel Lira ajudou a nossa campanha e o que ele fez foi virar as costas à governadora, pensando que ela ia perder a eleição. Quebrou a cara. Ele vai perder a eleição de governo e vai perder a eleição de prefeito daqui a 2 anos e meio, porque o povo de Cupira vai dar a resposta. O próprio contador da prefeitura, Mendonça, foi a uma audiência pública agora no dia 11 de maio e disse que a prefeitura não tinha condições de pagar um empréstimo de 39 milhões de reais. Aí o prefeito quer tirar de toda forma para endividar o município, porque não é ele que vai pagar, não. Porque daqui a 2 anos ele vai sair do poder. Ele vai deixar para os outros prefeitos que vêm pela frente pagar esse empréstimo. E ele fez o quê? Pela segurança de Cupira. Não fez nada. Ele deixou os veículos da Guarda Municipal totalmente sucateados. Eu vou fazer um pedido ao prefeito. Ele está dizendo que vai fazer a festa do São João. Vai fazer a festa do São João sem sequer pagar os artistas do São João de 2025. Como é que você faz uma festa devendo mais de 2 milhões e 100 mil reais? Porque o que ele fez foi anular e cancelar todos os empenhos no dia em dezembro de 2025 para maquiar as contas públicas e fazer com que o erário ele seja prejudicado. Eu peço a ele, pague os artistas que o senhor está devendo. Quero dizer que o povo de Cupira levante a cabeça, porque não há mal que sempre dure. Por fim, Valderlins, eu quero agradecer à governadora do estado de Pernambuco, aos deputados, pela força que a gente foi na Compesa lá em Recife, quando o povo estava sofrendo em dezembro por falta d'água. A gente foi, Mendonça, no presidente da Compesa, pedir para resolver esse problema, e hoje Cupira não sofre mais por falta d'água. Quero agradecer à governadora por ter mandado encaminhado a Cupira um carro para a Secretaria da Mulher, que está servindo as nossas mulheres cupirenses. Quero agradecer à governadora também por fazer com que a nossa barragem Panelas 2, ela fosse inaugurada. Quero pedir ao prefeito também que ele pague as horas extras dos guardas municipais de Cupira que ele está devendo. Os guardas, eles estão sofrendo. Além de não ter infraestrutura adequada, ele não está pagando as horas extras. Por favor, que se pague, que faça com que eles trabalhem com mais dignidade. Agradeço a todos, André, Zé Maria, deputado Mendonça, deputado Henrique, Ricássio, dizer que a gente vai, deputado estadual e federal, colocar o pé no chão. A gente vai visitar cada morador, cada comerciante, cada fabrico, cada agricultor de Cupira e falar a ele, olho a olho, cara a cara, quais as nossas propostas, o que é que a gente quer para o povo de Cupira, porque a gente não tem projeto de poder, não. A gente tem projeto para o povo de Cupira, porque a política é lugar de se fazer o bem e não é lugar de enriquecimento ilícito. Porque sabe o que é que acontece com um prefeito improbo, com um prefeito desonesto, com um prefeito que não tem responsabilidade? Ele vai pagar muito caro lá na frente. E é isso, infelizmente, que a gente vai ver aqui em Cupira. Grande abraço e boa tarde a todos.
1: Ex-prefeito José Maria Leite Macedo, muito obrigado também pela visita e até o próximo encontro. Bom, boa tarde.
2: É o que foi dito já agora a respeito dessa administração, eu sou culpado disso tudo, viu? Eu já venho pedir desculpas ao povo de Cupira desde quando ele me traiu, quando ele mandou uma mensagem que está gravado, né? Me dispensando, tudo bem. Eu sempre sobrevivi, não foi na prefeitura, sempre fiz meu patrimônio, não foi com dinheiro público, muito pelo contrário. Estou processando agora, vou processar um vereador que disse que eu morava 8 anos aqui na Fazenda Glória com recurso da prefeitura. Ora, eu já disse hoje no podcast que sempre vivia mesmo, nunca tive nem carro de prefeitura para andar. Não porque eu não quisesse, não tivesse direito, porque eu nunca fiz isso. E quanto mais pagar o aluguel de uma casa às custas do erário público. Paguei com meu salário, com meu dinheiro. Eu sempre tive, graças a Deus. E dizer que eu assino tudinho aqui embaixo o que esses meninos já estão dizendo. Eu sou menino porque eu tenho idade de ser pai dele até avô, se for o caso. Então, para mim, eu sou criança. Então, assino embaixo o que esses meninos disseram. E eu tenho certeza, e lamento, e peço desculpas de público ao povo de Cupira por ter esse rapaz ter me enganado durante 4 anos com perfeição. A ponto de tirar uma foto em Altinho, no domingo de manhã ligar para mim e pedir para tirar uma foto, porque o candidato era Nenê da Batata. Nenê da Batata tinha perdido aqui as eleições, teve 250 votos. É claro que eu disse pode. Eu achei isso uma lealdade fora do comum. Tudo era tática, tudo era jeitinho para me enganar e no Aragá passar rasteira. Só que eu, uma coisa eu lhe digo, o mal precisa se destrói. E eu não tenho medo, eu tenho inveja, a boa inveja de quem faz o bem e tem uma longa vida de serviços prestados ao povo. Eu não tenho inveja, eu quero ser igual aquela pessoa. Agora, aquele traidor que teve um momento especial de ser gente na vida e ele mesmo se trai pelo seu próprio comportamento, para mim, eu lamento, como ser humano, lamento. E como cristão, também lamento. Mas, assim, o que as pessoas fazem aqui, as pessoas pagam. E o tempo é seu da razão, você vai dizer se eu estou certo ou não.
1: Obrigado, seu Zé. Deputado Henrique Filho, satisfação renovada mesmo, viu, tê-lo aqui. Pode. Pois não, seu Zé.
2: Me esqueci de falar da nossa governadora, que é importante, viu?
1: Pois não.
2: Está aí a da melhores governos, desde quando Pernambuco é Pernambuco, que tem governador. Era um dos melhores governadores que já apareceu, governador que apareceu até hoje. Então tá aí, quem sabe a nível nacional e quem sabe no futuro essa mulher não será uma presidente da república. Gabarito e capacidade ela tem. Parabéns para a nossa governadora.
1: Pois não. Deputado Henrique Filho,
3: agradecer,
1: obrigado pela vinda, viu?
3: Agradecer, Valderlins, mais uma vez a você, agradecer ao Ilamar, a todos que fazem a Agreste FM, a você que está nos acompanhando. Aqui falar um pouco do que aconteceu. A gente teve no ano 2024 uma escolha que ela veio primeiramente do nosso líder aqui, o então prefeito José Maria, que escolheu o seu sucessor e assim o colocou para todo o grupo. Aqui está uma parte do grupo que já passou, coisas que muitos ainda vão passar, a questão de traição, de não honrar aquilo que foi assumido de compromisso. E até hoje eu espero uma ligação para dizer que o acordo que tinha sido firmado não será mantido. Ele já apresentou outro deputado estadual, já apresentou outro candidato a federal, mas até hoje, hombridade, honra, dignidade de ligar para dizer, pelo menos ligar, para dizer que não iria assumir um compromisso, até hoje eu espero. Mas eu vivo na vida pública a minha vida inteira. Eu nasci, meu pai era deputado estadual, até eu me tornar, estou no segundo mandato, e já vi alguns sujeitos que fazem política ter o mesmo comportamento, a mesma atitude. E o que eu digo a todos é que pessoas que têm essas atitudes e que usam desse expediente têm uma vida política muito curta, não duram muito tempo. É assim em toda a profissão, a política como um exercício de uma missão, de uma função, também as pessoas enxergam, veem um comportamento e sabem em quem podem se espelhar, em quem pode confiar ou não. Então, o julgamento de cada político é feito nas urnas pelo povo. Então, a gente vai esperar, ele tem um prazo, o prazo dele é de 4 anos. A gente está aqui para agradecer, para mostrar tudo o que está sendo feito para o bem, para o desenvolvimento e trabalhando uma Cupira de um futuro com mais oportunidades para que o povo possa cada vez menos depender da política. Isso a gente enxerga aqui pelo potencial, pelo povo que é guerreiro, trabalhador e que enxerga realmente o que pode fazer para que a cidade cresça cada vez mais. Pode contar conosco, vereador, o vice-prefeito, esse deputado estadual que vos fala, o deputado federal Mendonça Filho, assim como nosso grande líder Zé Maria e André Macedo, que compõe aqui esta bancada. Me colocar à disposição de vocês. Nosso trabalho e a nossa vontade de fazer cada vez mais o melhor para Cupira, isso aí ninguém tira. Pode vir traidor, pode vir gente sem palavra. Esses a gente vai superar com muito mais trabalho. Muito obrigado e até a próxima.
1: Boa sorte, hein, deputado Henrique Filho, na caminhada de volta à casa Joaquim Nabuco. Valeu mesmo. Obrigado. Deputado Federal Mendonça Filho, boa tarde, satisfação renovada mesmo tê-lo aqui e muito obrigado, viu?
4: Eu que agradeço a você, Val, pela oportunidade de voltar à Agreste FM. Mais uma vez também cumprimento meu amigo Ilamar, a bancada toda aqui presente, o vereador Ricácio, o ex-secretário André, o vice-prefeito Golbery, o meu amigo ex-prefeito José Maria, o deputado Henrique Filho, que está aqui ao meu lado. Também cumprimento os ex-secretários, né? Ex-secretária Josefa, João Eudes, ex-secretária, Andréa, ex-secretária, e Adriana também, ex-secretária. Todos, muito obrigado, e todos.
2: E Neide
4: também está aqui conosco. Todas e todos, muito obrigado por participarem desse encontro aqui na Agreste FM. É como eu disse, eu tenho um compromisso histórico, eu tenho um trabalho, realizações por Cupira, mostrei e demonstrei, o povo sabe disso, é por isso que o povo nos reconhece, né? Só na área da educação eu exemplifico com três escolas grandes, né? Fora investimento em saúde, fora investimento em infraestrutura, 2 recapeamentos da principal avenida de entrada da cidade, que foram liderados por mim, em parceria e atendendo ao pleito do prefeito da época, Zé Maria. Infelizmente, hoje a gente está meio que de mãos atadas, e não por nossa vontade. É importante a gente deixar muito claro de que minha disposição de ajudar a Cupira, ela permanece. Agora, quando você quer ajudar alguém e do outro lado não tem alguém que queira receber essa ajuda, fica difícil, né? Então o povo pode até indagar porque a gente não está tão presente em Cupira. A dificuldade que existe é muito mais pelo fato de que do outro lado tem um prefeito que é desleal, que é incorreto, que é uma pessoa que não tem como prioridade o interesse do município, né? Ele se colocava sempre como uma pessoa que era muito íntegra do ponto de vista de posição, amigo de Zé Maria, mas na verdade hoje está tudo revelado, é um faz de conta, era um ator que se passava por um personagem que na verdade não era a realidade. Todo mundo, inclusive Zé Maria, já pediu desculpas várias vezes. Você tem que ajoelhar no milho, viu, Zé? Porque realmente você, infelizmente, não soube identificar. Eu sei que nem todo mundo conhece a todos a partir do convívio. Tem gente que engana bem. Ele enganou muito bem, enganou a você. Espera um pouquinho.
2: Eu quero dizer um pouquinho. Que eu mereço uma surra aqui
4: do povo. Não, surra não. Na verdade, você não merece nada além do que o coração partido, porque quando você é traído, seja num relacionamento afetivo, ou seja na vida, numa amizade, ou seja na política, não há coisa pior. Esse cidadão esteve na minha casa, almoçou na minha casa, e fez refeição na minha casa. Eu recebi como eu recebo os bons amigos, de portas abertas. Até hoje não me deu uma satisfação, eu tendo ajudado, tendo estado no seu palanque, atuado para que ele pudesse ser eleito prefeito. E ele traiu o Zé Maria como eu nunca vi na minha história de vida pública, 40 anos de vida pública, eu nunca vi nada parecido. Eu já vi o sujeito passar 6 meses, 1 ano, aí fica aquela briga meio escondida, e de repente vai desgastando até romper. Ele, antes da posse, já tinha traído Zé Maria. No outro dia, quando foi declarado eleito prefeito de Cupira, já traiu Zé Maria. E aí, quando traiu Zé Maria, traiu a mim também, traiu a Henrique. Imaginou que o prefeito do Recife, o ex-prefeito João Campos, ia ser governador de Pernambuco, e agora meteu a cara na parede, porque quem vai ser eleita governadora e reeleita é Raquel Lira, né? Todo castigo para traidor é pouco, né? Ele vai pagar essa traição reiterada, porque ele parece que tem um vício da traição. Tem o traidor, mas tem o viciado em trair. Ele é o viciado na traição. E não há, eu diria, o futuro pode me cobrar. Eu nunca vi um traidor sobreviver em política. Eu já vi todo tipo de político levar, eu diria, pancada, ganhar a eleição, perder, mas aquele que é desleal, aquele que não honra a palavra, aquele que não olha no olho das pessoas, pode observar, ele quando fala com a pessoa, ele fala com um olhar de traidor, Depois é que eu fui percebendo isso. Então, infelizmente, gente, eu até peço desculpas aos ouvintes que estão nos acompanhando, mas eu tinha que dar essa satisfação. Eu nunca recebi uma visita do prefeito me pedindo um recurso que fosse para a saúde, para a educação, para nada. Mesmo assim, ano passado ainda mandei R$300 mil para Cupira. E eu acho lamentável, porque eu tenho disposição de ajudar, eu ajudo o estado inteiro, naqueles municípios que eu represento pelo menos 50 municípios. E o que eu percebo é que, na verdade, a preocupação do atual prefeito é com ele próprio, é com o seu bem-estar pessoal. Ele não está preocupado com o povo, com o município, né? Pelos relatos que eu ouço, ele abandonou literalmente a gestão, e o que motiva ele é justamente aquilo que não é o interesse do povo. Eu lamento demais, peço desculpas ao povo de Cupira por ter embarcado nessa canoa. Eu realmente imaginei que estava votando no homem de bem, mas infelizmente eu me arrependo hoje de ter realmente referendado um nome de alguém que não merecia esse tipo de apoio. Então, bola para frente, o ciclo da vida é assim. Meu pai dizia: meu filho, é uma roda gigante a vida. Muitas vezes você está embaixo, muitas horas você está em cima. Só tenha paciência e não queira dar uma de sabido, sair quando estiver embaixo para pegar uma cadeira lá em cima, porque se você sair da roda, dificilmente você volta. E eu tenho certeza que esse cidadão, ele vai sair da roda para nunca mais entrar. Pode ter certeza do que eu estou dizendo. Um abraço a todos, muito obrigado. Que Deus abençoe Cupira e que se livre dos traidores, se Deus quiser, em breve.
1: E lembre-se, deputado Mendonça, muito boa sorte também, viu? Na caminhada de volta a Brasília para continuar representando o povo brasileiro.
2: E lembre-se, nós fizemos, nós estamos fazendo agora através do Estado e do futuro, no porvir, com a graça de Deus, faremos muito mais. Um abraço!
1: Obrigado, senhores, aqui da bancada, em especial programa O Agreste Reclama nesta sexta-feira, que volta já já. Aguardem. No relógio da Agreste FM, 2:01.
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1: Pronto, de volta para dar tchau e cumprindo a tradição de encerramento de todo o programa, o Agreste reclama, homenageando, dando os parabéns aos aniversariantes e aqueles do período, né? Hoje, amanhã e domingo. Então, para esta sexta-feira, dia 5 de junho do ano 2026, parabéns para o meu amigo Patrício de Patrick Recepções e também da farmácia Utilize, ali no complexo do posto Rede 7. Gente boa, da melhor qualidade, gente de primeira. Patrício, um abraço para você, extensivamente a sua família, que devolve, claro, os parabéns aqui sendo ampliados através do programa O Agreste Reclama, já que hoje é o seu aniversário. Em Caruaru, dona Mônica Xavier, uma amiga que a vida nos deu, um abraço para ela, primeira dama da vida do Xavier, saudades de vocês em família, viu? Um abraço aí, Xavier, o maridão Xavier, as filhas Manu, a Rafaela, o Rafael também, netos que já talvez tenham aparecido, já que faz tempo que eu tive com vocês. Um grande abraço, dona Mônica Xavier, aí em Caruaru. Os próximos aniversariantes, amanhã, sábado, dia 7 de junho, é data de cantar parabéns para você, para Juliana Erlândia, amiga nossa, natural aqui de Cupira. Um abraço para ela, em família, bolinho e guaraná para festejar o aniversário da Juliana amanhã. Em Bonito, Clodoaldo Monteiro, amigo, companheiro de trabalho, faz aniversário no domingo que vem, dia 7. É, desse jeito, viu? Pois muito bem. O Clodoaldo, inclusive, já deve estar antecipando as comemorações, né? Ele está lá no sítio Patinho, em São Joaquim do Monte, está tomando uma no bar do amigo Bill. Valeu, então, Clodoaldo Monteiro, por antecipação. Domingo é o seu aniversário. Felicidades de montão. Tem também para domingo, a gente reserva os parabéns antecipados para dona Ana, em Lagoa dos Gatos. Ela foi companheira da vida toda do nosso querido Tonhão, de saudosa memória. Pois é, dona Ana, grande abraço para a senhora, nos acompanhando aí em Lagoa dos Gatos todos os dias, acompanhando, claro, ligada na Agreste FM, programa O Agreste Reclama, e não diferente hoje, né? Já que a gente está ampliando por antecipação as felicitações. O aniversário de dona Ana é domingo que vem, dia 7. Fechando a galeria dos aniversariantes também para domingo, Sargento Luiz Antônio, nosso amigo lá de Alquinho e amigo muito mais de minha família, de minha saudosa mãe, do meu saudoso pai, Luiz Antônio, uma referência do povo de Alquinho, onde quer que esteja, receba o nosso abraço e as felicitações antecipadamente pelo seu aniversário no domingo que vem. Ó, tantas outras pessoas, claro, apagando velinhas hoje, sexta-feira, amanhã, sábado, domingo também, e mesmo não tendo aqui a referência exata com os nomes citados, indicados, mas para todos os aniversariantes do período, os três S's: sorte, saúde e sucesso. E a musicazinha, Naldo Ferreira.

0: Muito obrigado, gente amiga, pela companhia ao longo da semana e nosso reencontro já marcado para segunda-feira que vem. 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Valeu, bom final de semana, viu? Saúde e paz, e a gente se fala por aí.
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2: Hora certa, Pitu, confere com a gente 2:02.

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2: Vem aí o seu programa ligado em você. Tá chegando, viu? Olha só, 2:13 na Agreste. Preparem-se.
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0: para o nosso ligado em você. Traz aí, ó, a nossa sexta-feirona que seria brega, né? Mas como a gente tá vivenciando o período junino aí, você já sabe, né? Por aqui, ó, toca o que você quiser hoje. E a preferência, claro, é pro forró. Eita, nós, esse é o mês mais gostoso do ano, né não? É esse mês, ó, junho, começa aí a abertura da Copa do Mundo 2026. Uhul! 2026, hein, tá com tudo! É isso aí, ó. Agora esse mês junino, gente, tem também o Dia dos Namorados, que vai trazer novidade pra você que curte aqui a gente, viu? É, e segue também a gente nas nossas redes sociais. Tem prêmio Dia dos Namorados. É surpresa? Não podia falar? Pode, sim, claro que pode. Então fiquem ligadinho pra o que vem por aqui, né? É, especialmente esse mês de julho. E especificamente Dia dos Namorados. Oba! Simbora nós! Você que tá coladinho aqui com a gente, que bom ter a tua companhia sempre. Júnior de Paulo e você juntinhos a partir de agora no nosso Ligado em Você. Já falei, né? Seria só brega hoje, ó, mas a gente vai fazer aquela misturada por aqui porque o mês merece muito forró, né? Jus ao mês junino! E você, ó, ama comidinha típica? Pamonha, canjica, milho assado, milho cozido, bolinho de milho, tem aquela paçoquinha que faz parte da, né? É, da mesa junina também, né? Aquela tapioca. Eita, isso aqui é bom demais, né? É que nem tapioca, viu? É dobrado. Foi sucesso. E você pode pedir com a gente aqui no 998-26-1509. Este é o WhatsApp da nossa rádio, viu? Então fica à vontade, vai pedindo, vem participando aqui com a gente. Lembrando que áudios menos de 20 segundos, tá? Manda aí pequenininho, ó, e vem participar com a gente. Hoje é dia do meio ambiente, artista de São Bonifácio também, né? Outubro. Aos aniversariantes do dia 5 de junho, parabéns pra você nessa data aqui. Querida, felicidades, muitas bênçãos, muitos anos de vida. E simbora, bora, bora aqui com a gente. Uá, né? Curtindo muito mais sucesso pra você, com você. Wesley, o Safari, Xande de Avião e Zé Vaqueiro juntos no Forró Bodó. Bora curtir, peça o seu aqui, viu?
1: Manda essa na sanfona aí, vai, Beguinho, vai!
0: Desse jeito!

0: Quem gostou pode fazer barulho aí.
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2: Receba o gol do carinho, Assis.
3: Oi!
2: Olha o que a gente vai cantar. Se liga aí, ó.

0: certo, João.
1: Obrigado, meu bem.
2: Tá bom demais, né? Não, limão com mel e a cisão. Eu quero meu amor, eu quero meu amor, eu quero meu amor aqui nesse fogão. Chorar pra quê? Eita, forrozinho bandanada, né? Tamanhos, claro que tem. Tem muito mais aqui pra você, ó, que tá curtindo a nossa programação. Uhul! Chega pra cá, vem fingir com a gente. 9826-1509. Ai, gente, isso aqui tá bom demais. Opa! Olha só, gente, deixa eu contar pra vocês. Virgínia, vai voltar com o Zé Felipe ou não? Júnior, pra quem será que ela volta, hein? Ah, mas eu já disse aqui que ela já disse que não volta, né? Tal, tá tudo pelos filhos, como você já falou. Mas o assunto não é esse não, viu? É que a Virgínia terá que explicar Pix de 21 milhões. Caramba, 21 milhões. Você sabe o que é isso? Dá pra contar? Sabe, né? A Virgínia Fonseca passou a integrar uma investigação que apura movimentações financeiras consideradas atípicas. O caso envolve transferência milionárias realizadas por meio de Pix e outras operações vinculadas aí a empresas ligadas à empresária, né? Aí você me diz, ainda esse assunto? Sim, ainda esse assunto, claro, porque não? Tititi dos artistas! De acordo com a revista Piauí, né, a apuração teve início após comunicações encaminhadas ao Conselho de Controle de Atividades Financeiras, COAF, por instituições do sistema financeiro. Os registros chamaram a atenção pelo volume e pelo perfil das operações realizadas, né? Entre os pontos observados pelas autoridades estão movimentações da Talismã Digital, empresa de mídia, que na época dos fatos analisados tinha Virgínia e o cantor Zé Felipe como sócios. Atualmente, a participação solitária, né, a societária, aliás, tá, pertence apenas à influenciadora. Conforme a reportagem, entre março e setembro de 2024, a empresa recebeu cerca de 22,4 milhões de reais. Desse total, aproximadamente 21,4 milhões chegaram por meio de 44 transferências via Pix, né? O restante foi movimentado aí através da operação. Ainda segundo a publicação, a maior parte dos valores teria sido enviada pela empresa AMP Pay, Marketing e Negócios. Apenas 5 transferências via Pix teriam somado 17,7 milhões de reais. A investigação também analisa características da empresa apontada como principal remetente dos recursos. Conforme os dados divulgados, né, a AMP Pay opera em Itajaí, Santa Catarina, e está enquadrada no regime tributário aí do Simples Nacional. Esse enquadramento aí prevê limites anual de faturamento de 4,8 milhões. Por isso, o volume das operações financeiras despertou o interesse dos órgãos responsáveis pela fiscalização, né? Como Zé Felipe integrava a sociedade da Talismã Digital durante o período investigado, o cantor também aparece citado na apuração mencionada pela revista, né? Além da Talismã Digital, movimentações relacionadas, né? E Pink entraram aí no radar das autoridades, tá? Segundo a reportagem, há 190 operações realizadas entre novembro de 2023 e maio de 2024, totalizando cerca de 502 mil. É. Bem, os depósitos ocorreram em diferentes caixas eletrônicos e agências bancárias, embora esse modelo de recebimento possa fazer parte aí da rotina comercial da empresa, né? O fracionamento das operações motivou aí questionamentos por parte do sistema de monitoramento. Bem, e o que a defesa afirma, né? Bem, em manifestação enviada à revista, a defesa aí, né, de Virgínia informou que os repasses feitos pela MPP, né, correspondem a contratos publicitários regularmente firmados, né? Os representantes da influenciadora também afirmam que todas as operações estão registradas, declaradas e acompanhadas das respectivas notas fiscais. Sobre os depósitos realizados em caixas eletrônicos, a equipe jurídica explicou que os valores têm origem nas vendas efetuadas nos quiosques próprios da empresa. Os depósitos mencionados correspondem também à parte das receitas de vendas realizadas diretamente nos quiosques próprios informou aí a defesa à publicidade. Atualmente, Virgínia possui dezenas de empresas registradas em seu nome. Grande parte delas foi aberta nos últimos anos, período em que expandiu a sua atuação empresarial, né? Um dos principais negócios está aí o Will Pink, né? A marca do segmento cosmético que tem Virgínia como sócia ao lado de Samara, né? Martins, Thiago Stable e Hampton. As segundo informações divulgadas pela própria companhia, a empresa ultrapassou a marca de 1 bilhão em faturamento ao longo de 2025. Até o momento, a investigação segue em andamento e não há divulgação de conclusão sobre as apurações. Caramba, que assunto chato, né? Pô, vamos pro intervalo! Chega pra cá que a gente vai correndo pro intervalo, eu já volto bem rapidinho, ó. 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
0: Seu programa de segunda a sexta por aqui, ó, até às 5 da tarde, juntinhos, eu e você, ó. Tocando muita música boa, né? E você chega pedindo a sua. Lembrando que esse período junino, a gente dá uma descansada no nosso brega, viu? Na nossa sexta-feira brega, no nosso brega.com. Bora tocar tudo aí, especificamente forró. Vamos viver essa época junina que passa logo, né, gente? Oi, boa tarde.
4: Boa tarde, Jardim Paulo, aqui é a gente da marcação. Jardim Paulo, toca uma música aí. Diz, Barzimba, Fresco, Azafinha, minha esposa, Tato. Mas eu, minha irmã, Gislane, meu cunhado Danda e a Mayara, minha filha, que mora em Altinho. Um abraço, Jardim.
0: Outro pra vocês aí, curtindo a gente. Boa tarde.
5: Jardim, aqui é Fernando da cidade de Cupira. Manda um abraço aqui pra Naldo Pedreiro, que é muito seu fã.
0: Naldo! Meu pai, Zé,
5: aqui na sua escuta. Coloca aí uma música de Azulão. Valeu.
0: Opa, valeu.
5: Um beijo rosa pra Naldo.
0: Naldo!
6: Não fala é fácil, mas mandar pro meu chão. Eu gostaria que você passasse aquela música de Capelo do Bruno de Frenzinho, sempre seguirei, para oferecer o meu neto José Gabriel, que mora em Laje Grande, que completou 5 aninhos de vida ontem. Ele ama essa música. Eu gostaria que você passasse ela, para oferecer para ele, todos que estão ouvindo, principalmente para você, Jano. Um abração, Jano. Fico com Deus.
0: Um beijo para você, meu amor. Tudo de bom. Oi, boa tarde.
7: Boa tarde, minha amiga Jane de Paula. Aqui é Zeca de Roçadinho.
0: Fala, Zeca.
7: Oi, minha Jane. Bota aí um forrozinho de Natan. Qualquer um aí, forrozinho de Natan.
0: Okay,
7: quero oferecer o meu amigo Bianco, meu amigo Valdecir, que tá curtindo a rádio, que a gente trabalha junto e está sempre curtindo essa rádio maravilhosa.
0: Beijo!
7: Nessa 5 horas da manhã,
0: só
7: para agora de 5 da tarde. Mas manda um forrozinho de Natal aí pra gente curtir. Valeu,
0: vou
7: meu amigo.
0: Sim, valeu, cheiro! Pedro Noberto, Laje Grande, que atende. Lady Bigaiu na escuta com a gente também. Beijos! Maurício do Ouve a Lúcia, sempre na sintonia com a gente. Ovos fresquinhos e selecionados, sempre Maurício do Ovo, né? Cheiro pra vocês, viu? Ó, deixa eu mandar beijão também aqui pro nosso amigo Russo do Bar aí no Farol, tá curtindo com a gente. O Bar do Nil aí também, todo mundo na sintonia. Cheiro! Deixa eu mandar um beijão aí pra Carminho Toquinho Belém de Maria, sempre na sintonia. Deixa eu mandar beijão também pra nossa amiga, né, Ivonete, a Janete, João Estevão, a Aninha, tá todo mundo na sintonia lá em Serra Verde da BR. E amanhã tem aniversariante, né? Tô sabendo. 2h43, Agreste, boa tarde. Oi.
8: Olá, gente.

0: Boa tarde, aqui é a Giovana. Estou te ouvindo aqui de Lessa Solista, São Paulo. Gostaria de mandar um alô para minha irmã Lorena, para minha mãe Suelen e para meu tio Raminho. Um beijo.
1: Beijos!
2: Boa tarde, grande comunicador. Aqui quem fala é o mecânico mais bonito da região, Jacaré. Quero oferecer uma música pra você, minha esposa, Dona Adineide, e o seu fã número um, parente eletricista, Dona Tereza Azulão. E pra você, Cupira também.
1: Dona Tereza, queira me perdoar. Dona Tereza tem um fogo também, hein? Oi, massa bruta de bonito.
3: Boa tarde, Jane, que tá falando aqui a Alice, Cid São Domingo, não sei se eu já aqui do Monte. Tô junto. Faça um forrozinho aí de São João, pode ser qualquer mesmo, você mesmo que escolhe. Falei pra meus quatro filhos, Arthur, Davi, Analice, Alice, sua filha, para meu esposo Bi, para minha mãe Beta, pro meu pai Adinilson, pro meus irmãos, pra minha cunhada e pra todos que estão curtindo, Jane, essa rede maravilhosa.
1: Eu gosto assim, eu gosto quando você sobe e desce e fica indo sem mais de mim. Eita, Duda, tá lá em São Paulo curtindo a gente também, boa tarde.
4: Olá, Jane, boa tarde, sou eu, Marley Dalton, bonito, Jane, se der, toca, mas trouxe com leite, São João de todos os tempos. Beijo, Rosa. Tô aqui ligadinha nesse povo maravilhoso. Beijo.
1: Ah, lindona. Beijo.
5: Boa tarde, Jane. Tudo bem com você? Edinho de Santana de Parnaíba, São Paulo. Estou aqui ligadinha nessa sexta-feira maravilhosa. Jane, gostaria de ouvir uma música aí de Assisão. É, relembrar o São João aí, né? Tô aqui em São Paulo, mas meu Nordeste a gente nunca esquece.
1: Verdade.
5: Né? Oferecer para meu irmão Manuel, nas grandes Catende. Meu irmão Zé do Piseiro aqui em Santana de Parnaíba. Meu irmão Valdinho, meu irmão Everaldo. Capilé e Gabriel da Barraca, em Nas Grande de Catende. Que Deus abençoe você, Jane.
1: Valeu, Edinho. Curtindo com a gente.

0: turista. Eita, esse é o coração. Quem mandou aqui pra gente, né? Pedindo aí, maçãs com leite, coração turista. Simbora, tem mais.
1: Olá, Jane, boa tarde. Quem tá falando aqui é o Raminho. Estou na Praça Céu, em São Paulista. Quero mandar um abraço pra minha esposa, Sueli Inácio, pra minha menina Giovana Lorena, pro meu filho Francisco, pra todos que estão aqui na Praça Céu trabalhando e ouvindo essa rádio maravilhosa. Uhul! Obrigado, Jane.
0: Valeu, chega um pra vocês aí, tudo de bom. Obrigada.
2: Oi. Jane, tudo bem com você, minha linda? Aqui é Marinaldo. Tô lavando roupa.
0: Ô, Marinaldo.
2: Curtindo seu maravilhoso programa. Queria que você botasse o forrozinho aí de Assisão, viu? Pra esquentar o clima, que aqui tá muito frio. Oferecer a você, que é uma ótima pessoa, e oferecer a todos os que estão curtindo essa rádio maravilhosa. Um cheiro, Jane, no coração. Que Deus te abençoe, você e toda
0: a
2: sua família.
0: Amém, meu amor. Você e a sua também.
3: Boa tarde, Jane. Aqui é Russo de Panelas. Tô pra pedir uma música de Titão. Eu oferecer pra todos que estiverem ouvindo essa rádio maravilhosa.
0: Nosso querido Titão.
3: Pra todos da rádio aí, a meus primos, a minhas primas, família de toda a região, minhas filhas, minha ex-sogra e todos que estiverem ouvindo a rádio maravilhosa.
0: Obrigado pelo carinho, beijo.
4: Boa tarde, Jane Nicola, aqui é Nilo da Rua José Alisson Brinjano. Passa uma música aí de Bicho do Mato. Feliz ao meu esposo Nino, meu filho Marcelo, Marcelene, a mão, a minha amiga Juscelí, pra todos que estão curtindo. Bota aí o forrozinho.
0: Uhul! Bora lá de Assisão, Dona Tereza. Dona Tereza, hein? Perde tempo não.

0: Cast.
1: É isso, Zé Gabriel, 5 aninhos, parabéns pra você. Eu seguirei. A gente curtiu aí Frei Gilson e Bruna Ramos. Vamos de Mastruz, o coração turista. Aquele coração.

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0: gente continua por aqui, ó, 3 horas e 15 minutinhos. E vamos nessa, né? Porque a galera tá querendo pedir sucesso por aqui. Oi, boa tarde. Eita, peraí.
1: Oi, querida, Jane, Rosa, meio da casa do Cruzeiro que tá pá. Querida, coloca uma música de ação. Eu fiz uma fogueirinha.
0: Eu fiz
1: pra você, pra toda a galera, pra nisso aqui, pra fazer, pra se ser pra todos os sentidos. E dizer pra todos, coisa pra querida, gente, tá bom? Tchau, cheiro.
0: Tchau, meu mãe, cheirão pra você também, viu? Obrigado pelo carinho. Oi, Vânia. Vânia do Batom. Ah, só aproveitar e mandar um beijo muito especial antes de chamar a Vânia, né? Pra nossa querida amiga, né? Ah, lá, da Batatinha. Cadê ela? Nunca mais apareceste, mulher? Tô com saudade de tu, viu? Me cobrando alô. Ai, boa tarde.
2: Boa tarde, Jane. Quem está falando é a Vânia do Batom de Batateira. Eu quero ouvir uma música de Jordi Altinho. Ofereço para todos os batateirenses, toda a minha família, e para Dona Maria Ferreira, de Belém de Maria, e toda a família dela, e para vocês. Um cheiro, Jane.
0: Pra vocês aí da rádio. Minha linda.
3: Um abraço, um amigo. Já estava aí presente. Eu sou de direita, José Maria Roberinho. Liga, meu apoio, eu sou Bilu.
0: Eu acho que ele mandou o áudio errado, no horário errado. Tu também acha? Estão pedindo o Jorge de Altinho aqui também. Reúne, a gente vai aproveitar, né? No pedido da Vânia do Batom. Rosana, lá do Rampa, em Jaqueira, né? Pro seu marido também curtindo com a gente. Oba!
4: Ô, Jânio, boa tarde. Eu quero, oi, que você tocasse, eu queria que você tocasse a Saga do Vaqueiro.
0: Toca ela, não posso.
4: Eu ofereço pra você, Tiara, aí. Pastei.
0: Vou ver se eu encontro tempo no forrozinho da Nade Bom. Tempo não dá, é curto.
4: Pra todos que estão vindo.
0: Um beijo pra você, seu lindo. Euclides Lagoa dos Gatos tá curtindo com a gente. Euclides da Praça também aqui de Cupira na sintonia. Oi, boa tarde.
5: Boa tarde, Jane. É filho do Sítio Porteira, município de Altinho.
0: Fala aí, minha linda.
5: Eu quero pedir uma música de aniversário para oferecer ao príncipe Davi, que está completando idade nova, um mêsinho de idade, Jane. Tchau, Jane. Um abraço.
0: Opa, Davizinho. Parabéns, meu amor. Sempre bem-vindo. Oi, boa tarde.
6: Boa tarde, Jane. Tô pedindo a música de Azulão. Dá dinheiro outra na mão de Oiô. Oferecei para você, para todos que estão ouvindo, Jane.
0: Uhul. Uhul. Beijos. Uma Sidoca de Caruaru, beijo.
7: Boa tarde, minha linda, que é a Sidoca de Caruaru. Toca aí, se possível, Priscila Senna. Te vejo chorando, mando pra você da Igreja. Pra todos que vai sentir ela hoje à noite aqui no parque de evento, assim feito eu, e pra todos meus amiguinhos do Bore.
0: Eita, Priscila Senna hoje, hein, Caruaru? Caramba, te vejo chorando. Oh, meu Deus. Laels Cabeleireiro, beijo, Sidoca. Laels Cabeleireiro lá na Vila de Santana. Dona Lourdes, beijos.
8: Boa tarde, Janeliano, Citiado. Gostaria de ouvir uma música com a Cisão no Terreiro da Fazenda para oferecer para você, meus três filhos FFS, minha nora Caminha, minha netinha Eloá, meu amigo Elvis Postelma Caruaru, meu esposo Negro, minha amiga Fabiana, minha amiga Rosa, minha nora Vitória, para todos. Estou ouvindo essa maravilhosa.
0: Valeu, meu amorzão. Um beijo pra você também curtindo aqui com a gente. Oi, lindona, boa tarde.
9: Boa tarde, Jana. Aqui é a Lila de São Joaquim de Montal, Jana.
0: Oi.
9: Tá aí uma música de que tá no Mega Stop. Do Bibi, pra oferecer pra minha esposa Bibi, pra minha filha Marcione. Pra meu filho Júnior. Pra Jamile. E Edna, Alessandra Montalvo, pra você. Na pra todo o time, minha rainha. Beijo, Rosa. Tchau.
0: A gente tocou aqui, né? O Titão Eterno Amor. Vou procurar tempo pra tocar aqui, né? Megstar 2 Rubias. Com a nossa querida Jússi Oliveira. Vamos de música, gente. Bora curtir forró. Tem aí a fogueirinha. Bora se esquentar por aqui, ó, dançando forró, né? Porque a fogueirinha hoje não é dia ainda, não, viu? Eita, vamos embora. Quem mais tá curtindo com a gente? Chega pra cá. Maria, minha linda. Beijo pra você. Carminho Toquinho, Belém de Maria. Beijão! Olha só, né? Escuta com a gente também, pedindo Celinho de Amar, Bruxelóis, Sandro Inês, lá de Grande Carpêndio, Sandro oferecendo pra sua esposa, Inês, né? Obrigada pela sintonia, viu?
10: Oi, Jane, boa tarde. Aqui é Cida de Itaquembó. Sou ouvinte e curto você todo dia.
0: Obrigado.
10: Eu quero ouvir uma música com Frezio, só pra curtir, pra vocês dar agarrada, tá?
0: Acabei de tocar, meu amor. Espero que você tenha ouvido aqui, né? A gente tocou o Frezio já hoje. Deixa o neném chorar, né? Balance o neném. 13h19, a Cisão Fogueirinha.

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3: Pois é, deixa eu mandar um abração pra minha querida Miriam Santiago e o Everaldo lá em Palmares curtindo a gente, né? Eles também pediram pra ouvir a Riúna, com Jorge de Altinho. Simbora por aqui. Oi, boa tarde.
4: Boa tarde, Jane. Aqui é a Luciene de Altinho. Quero hoje uma música, qualquer um aí de forró, para Jorge Caracol, que está de idade nova aqui em Altinho, e para todos da panificadora Nossa Senhora de Fátima, organização Juscelino e Família, para meus amigos Toquinho e Vinícius.
3: Opa, recado dado. Jorge Caracol, feliz aniversário, meu

0: tarde. O Evaldo e Simão tá lá em Joinville, Santa Catarina, né? Abençoada sexta-feira. Pedindo Natan. Tem cabaré essa noite, né, Natan? Um beijo pra vocês. Quem vai hoje, hein? Hoje é sexta-feira, né? Especial aí pra todos que estão na sintonia. Beijos. Meu amigo Germano, da agência de passagem G&C Jurema, curtindo com a gente, Mateuzinha, Cleide, Dona Hilda. Mateuzão agora, né? Já é um rapaz. Beijos. Oi, boa tarde.
1: Tudo meu. Da minha música.
0: Peraí, calma aí.
1: Boa tarde, Santa. Boa tarde. Olha.
0: É não, esse é Valdelisa.
1: Boa tarde, você não é. Tem uma amiga minha que tá completando o nome. Quero que você canta, bota um parabéns pra ela. Ela, eu gosto muito dela. Ela tá completando no novo, bota um parabéns pra ela, viu?
0: Sim.
1: É mais do que você já. Aí, ela tá completando no novo. Aí, bota um parabéns. Qualquer música bonita aí. Texto do meu, da minha música, viu? Maria José, lá do sítio da Tirinha, lá do barzinho do Cantinho da Serra. E eu estou aqui, já me botou muito parabéns. Uma amiga minha está completando, eu peço Deus de muitos anos de vida a ela, felicidade, saúde, que é o que ela merece, saúde, felicidade, muitos anos de vida.
0: Olha aí, feliz aniversário, que Deus continue abençoando muito a sua vida, viu? Ligadinha com a gente é a Eliette, lá em Serra Azul, Palmares, também curtindo com a gente. Oi, Jane, fiz uma fogueirinha. Quem tá falando é o Luciano, lá da Rampa, em Jaqueira, né, Luciano? A gente curtiu a Cisão Fogueirinha. Boa tarde.
2: Oi, Jane, boa tarde. Gostaria de pedir a você, sou Elane Milena, moradora de Laje Grande, que atende. Não perca o seu programa, meu amor.
0: Olha, obrigada, amor.
2: Eu queria que você botasse um forró aí de Mastruz com Leite, Saga de um Vaqueiro. Desejo a você uma excelente tarde para todos nós. Que Deus abençoe a nossa tarde. Um grande beijo para vocês, todos da rádio aí. Gostaria que você desse um beijão para o pessoal de Laje Grande, viu?
0: Manda
2: boa
0: sim.
2: Boa tarde, Jane, não perca o seu programa, viu?
0: Para os nossos ouvintes. Deixa eu mandar beijão aqui pro nosso amigo Clodoaldo, tá lá em São Paulo curtindo esse friozinho, né, Clodoaldo? Aquele abraço! Vamos embora, né? Vamos de forró por aqui, gente! Eita, já toquei, né? Ai, ai, ai, ai, ai! Opa, vem aí, ó! Megstar 2 Rubis com Jussi Oliveira! Vamos curtir juntos, né? Ah, cadê a música? Sumiu? Achei! Olha ela aqui, ó! Titão e Jussi!
3: Coisa boa!
0: É Megstar! É Grest!

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2: Confere com a gente, hora certa, 13:56.

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0: forró por aqui, Anny. A galera tá pedindo e a gente vai tocando, claro, aqui na nossa tardezinha. Ele é de Serra Azul, Palmares, curtindo a gente. Oi, boa tarde.
1: Oi, boa tarde. Aqui é Mônica, do Lagoa dos Gatos.
0: Fala, meu amor.
1: Ô, Jane, eu queria uma música que você passasse pra mim, de Rafaela Santo. Pra gente curtir, Jane. Um cheiro rosa pra você.
0: Outro pra você, meu amor. Ah, Mônica Maria, beijo. Sandro chegando.
2: Ó, Jane de Paula, um abraço pra você, Jane de Paula.
0: Pra você também,
2: toda a sua equipe, um abraço, viu? Eu ofereci a música para o povo de Belém de Maria, Chirico, João da Veda, Erato.
0: E pra todo mundo que tá curtindo com a gente, né? Valeu, brigadão. Oi, boa tarde.
3: E aí, Jane, boa tarde, Jane. É Fabiano aqui da Pedreira de Cupira.
0: Fala, Fabiano.
3: Pra mim, por favor, aí, Dó de Valdanta. Oferecer pra toda a minha família e aqui, toda aqui da empresa aqui da Costura Neve de Cupira.
0: Ok, recado dado, Dorjeval Dantas, a gente vai tocar assim, viu? Xande, continua aqui a nossa tarde, aquele abraço. Vamos,
4: Jane,
0: meu amor.
4: Ô, Jane, aqui é a Valda da Caixa d'Água. Eu peço que você bota aí uma Eliana e um forró da Eliana.
0: Ah, coloca,
4: viu?
0: Assim.
4: Só pra me curtir pra você. Uhul, Jane. Eu peço que eu sou atendida, viu? Obrigado.
0: Um beijo, meu amor. Tente bom, viu? Oi, boa tarde. Fala aí, Daniel. Continua com a gente. Uhul. Oi, boa tarde.
5: Boa tarde, minha amiga Jane de Paula. Aqui é o José Marcelo da Nova Água Preta, na cidade de Água Preta. Tô na sintonia. Gostaria que você tocasse aí uma música aí de Fala Mansa, de São João, né? A música é boa demais.
0: Tá
5: boa
0: bom.
5: Boa tarde, minha amiga, aí, pro final de semana.
0: Pra você também. Obrigadão pelo carinho. Amanhã ainda tem Sabadão 89 comigo por aqui, ouviu? É começando mais cedo, uma da tarde. Olha só, estão pedindo limão com mel longe de você. Lindona essa, viu? Boa pedida. Um abraço, Bill. Tá curtindo com a gente. Simbora, Bill. Olha só, deixa eu ver quem mais aqui curtindo a nossa programação, né? Oi, oi, boa tarde. Everton, tá por cá, pedindo forrozão tropicalia, né, Everton? Vamos sim tocar pra você, ó, tá? Bora, Gi! Catuaba com amendoim, a saga de um vaqueiro. Olha, até que enfim resolvi tocar pra vocês hoje, hein? Mari aqui de Cupira curtindo o nosso programa, mandando beijos pros pais, mãe e pai do Cid Santa Cruz.

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2: Chegando pra cantar Amor ou Paixão. Quem lembra dessa?

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E bora lá de forró, até já chegando aqui de música, né? Afinal de contas, fazendo jus ao mês junino, quem tá aqui é a Cícera do Bar da Bisteca, lá em Chã de Panelas, né? Lugarzinho agora do Ayer, gente, beijinho Ayer! Cícera Léo do Piseiro, ela tá aqui com a gente. Vem, minha filha. Antes, deixa eu mandar um abraço aqui pro meu amigo Gemerson, locutor, né? Lá em Agrestina. A Gerciane aí na loja Sensação, sempre ouvindo a nossa programação, né? Eita, quem gosta de lingerie, hein? Ai, Maria, o lugar é lá, né? Beijinho pra vocês aí, ó. Da loja Sensação, curtindo a gente em Agrestina. Dia dos Namorados chegando. Maria de Serrote Liso, aniversariante de hoje, né? Beijos, Maria José, parabenizando a sua amiga. Jorge Caracol também faz aniversário hoje. Davizinho, um mesinho de vida, né?

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1: Valeu, cheiro pra vocês aí. Obrigado pela sintonia de todos, né? Curtindo aqui a melhor 89,5. O negócio agora tá apitando aqui. Oh, meu Deus. Boa tarde.
2: Boa tarde, gente. Por aqui, deixa eu pedir a música, então. Uma dele de forró. Apareço para minhas duas irmãs, para meu filho, para a Anitta da Rua do Arame, para você também, Jean de Paula. Fico com Deus. Valeu, beijo, Rosa.
1: Beijo.
3: Boa tarde, Jean de Paula. Aqui é seu amigo, Tachão, minha querida paróquia de Cruz, Tachão original. Apareço a música de Machuca com Leite Forró de todo o tempo. Apareço a amiga Jean de Paula, a Jovadinha de Jagafina, a Mazé daqui de Cruz, a Júnior Gerinho de TV em Panela, e todos que estão vindo na nossa Leste FM, a Mascaria do Estado de Pernambuco, a Rádio...
1: Obrigado pelo teu carinho, meu lindo! Bora lá, tem mais por aqui. Oi, boa tarde! Eita, Nandinho e Milena, beijo pra vocês, viu? Oi?
4: Oi, Jane, boa tarde.
1: Vanda.
4: É Vanda. Eu gostaria de ouvir Azulão. Bota a toalha na mesa. Vou oferecer a Edna, minha filha, a Donato, meu filho, a Davi, meu filho, a Simar, a Regina, a Adla e a neném do Cinto Serra do Bode.
1: Ok, obrigado pela sua participação. Cristiano do Espetinho lá de Cachoeirinha tá chegando por aqui. Aquele abraço!
5: Oi, Jane, boa tarde. Gostaria de pedir a você, sou Elane Milena, moradora de Laje Grande, que atende. Não perca o seu programa, meu.
1: Uhul!
5: Olha. Eu queria que você botasse um forró aí de Mastruz com Leite, Saga de um Vaqueiro.
1: Ah, eu coloquei pra ela. Coloquei.
5: Todos nós, que Deus abençoe a nossa tarde. Um grande beijo pra vocês, todos da rádio aí. Gostaria que você mandasse um beijão pra o pessoal de Laje Grande, viu?
1: Valeu,
5: boa tarde,
1: meu amor.
5: Gente, no seu programa, viu?
1: Beijão pra você também, curtindo aqui a nossa programação. Do Espetinho lá de Cachoeirinha, tá pedindo música aqui da Eliana, mais uma. Oi,
6: boa tarde, Jane, minha linda. Aqui é o Cid Patinho, Jane. Ô, Jane, eu queria pedir uma música, qualquer uma, Jane, de Tairone Cigano, Jane, uma vez pra todos que estão ouvindo, Jane, para aquela galera de Vila Santana que gosta de tomar uma dia de hoje.
1: Ui.
6: Valeu, Jane, beijo.
1: Cheiro.

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na Grécia, final do nosso programa. Deixa eu mandar beijão aqui, ó. Pro Júnior Ligeirinho do Trevo, né? Tá curtindo a nossa programação. Mandando um abraço pro Stefanine do Milho, os irmãos Jefferson. O irmão Jefferson, né? Tá lá em Santo André, São Paulo. E cheirão vocês, viu? Sandra Neide, lá de Grande Catente, também tá por cá, na melhor da sintonia. Ana, minha linda, beijos! Não participou hoje com a gente, mas sem problema não, viu, Ana? Cheiro pra tu! 4h50, obrigado pelo carinho de todos vocês. Daqui a pouquinho tem o forrozinho da Night Bom e a Rocha Forró nesse mês de junho, né? É isso aí, obrigado pela companhia. Amanhã tem encontro nosso, amanhã é sabadão 89, viu? Então não perde, começa 1 da tarde, aí você é juntinho. Aí a gente começa trazendo as 10 mais pedidas da semana. É, depois aí tem aí a sua sequência participando com a gente, né? E no final a gente tem uma hora especial de forró, de 4 a 5. Vai ser de forró, é especial de sábado, né? Só que esse mês junino a gente só vai fazer especial de forró por aqui, ó. Tá combinado, né? Então é amanhã, não perde não. Chama a galera e vem curtir com a gente o nosso Sabadão 89. Mastruz com leite, São João, todos os tempos ainda tem azulão afogando minha dor. E chorar pra ter a cisão. Tchau, tchau. Fiquem com Deus. Tô indo com ele. Que Deus te dê em dobro tudo quanto desejares a mim, tá?

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2: Agreste 5:20.

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0: 5:30.

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0: Boa tarde, meus irmãos e minhas irmãs. É com muita alegria que estamos levando ao ar mais um programa da Família Cristã. Deus abençoe, meu irmão. Deus te abençoe, minha irmã, pela tua sabedoria e pelo teu amor. Deus te abençoe. Que tenha forças, e você tenha força para seguir sempre em frente. Fé para confiar nos teus planos e gratidão por cada pequena bênção que recebemos. Vamos iniciar o nosso programa de hoje. 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

Queridos irmãos e irmãs, a família é um projeto de amor e deve ser construída sobre a rocha, que é Deus. Amemos nossas famílias com gestos concretos, com gestos profundos e verdadeiros. Honra teu pai e tua mãe, que é o primeiro mandamento, com promessa para que te vá, para que você vá bem e vivas muito tempo sobre a terra. Vós, pais, não provoqueis a ira a vossos filhos,

0: santo para cada um de nós, para Deus, para o nosso próprio Deus. A família é uma instituição sagrada, base da sociedade e um espaço de transmissão de valores. A Bíblia Sagrada ensina que Deus estabeleceu família desde o princípio. Família como instituição sagrada. Portanto, a família é uma instituição humana antiga, criada por Deus para povoar a terra. A família é um espaço sagrado onde os valores são transmitidos de geração em geração. A família é a base da sociedade no centro do plano de Deus para a felicidade e o progresso de seus filhos. Família como vínculo espiritual. Para o reino de Deus, a família é definida não apenas pelo sangue, mas pelo vínculo espiritual. É interessante, meu irmão. A família é definida pelo vínculo espiritual e pela missão compartilhada de amor, aceitação e serviço mútuo. Fiquemos nessa missão, nessa consciência. A família é a nossa casa. A família é a nossa morada. A família é a nossa vida. Amém?
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1: Estas são palavras de Jesus Misericordioso a Santa Faustina às 3 horas da tarde.
2: Implora a minha misericórdia, especialmente pelos pecadores, e ao menos por um breve tempo, reflete sobre a minha paixão, especialmente sobre o abandono que me encontrei no momento da agonia. Esta é a hora de grande misericórdia para o mundo inteiro. Permitirei que penetres na minha tristeza mortal. Nesta hora, nada negarei à alma que pedir pela minha paixão. Em nome do Pai, do Filho e do Espírito Santo. Amém.
1: Nesta primeira dezena, nós colocamos aos pés de Jesus Misericordioso a sua vida, suas intenções, suas necessidades mais profundas do íntimo do seu coração. Eterno Pai, eu vos ofereço o corpo e o sangue, a alma e a divindade de vosso diletíssimo Filho, nosso Senhor Jesus Cristo, em expiação dos nossos pecados e os do mundo inteiro, pela sua dolorosa paixão.
2: Tende misericórdia de nós e do mundo inteiro.
1: Pela sua dolorosa paixão.
2: Tende misericórdia de nós e do mundo inteiro.
1: Pela sua dolorosa paixão.
2: Tende misericórdia de nós e do mundo inteiro.
1: Pela sua dolorosa paixão.
2: Tende misericórdia de nós e do mundo inteiro.
1: Pela sua dolorosa paixão.
2: Tende misericórdia de nós e do mundo inteiro.
1: Pela sua dolorosa paixão.
2: Tende misericórdia de nós e do mundo inteiro.
1: Pela sua dolorosa paixão.
2: Tende misericórdia de nós e do mundo inteiro.
1: Pela sua dolorosa paixão.
2: Tende misericórdia de nós e do mundo inteiro.
1: Pela sua dolorosa paixão.
2: Tende misericórdia de nós e do mundo inteiro.
1: Pela sua dolorosa paixão.
2: Tende misericórdia de nós e do mundo inteiro. Nesta segunda dezena, nós rezamos por você que está doente, por você no leito do hospital, por você que traz uma doença incurável, e com você dizemos: Jesus, eu confio em vós. Eterno Pai, eu vos ofereço o corpo e o sangue, a alma e a divindade de vosso diletíssimo Filho, nosso Senhor Jesus Cristo, em expiação dos nossos pecados e os do mundo inteiro. Pela sua dolorosa paixão,
1: tende misericórdia de nós e do mundo inteiro.
2: Pela sua dolorosa paixão,
1: tende misericórdia de nós e do mundo inteiro.
2: Pela sua dolorosa paixão,
1: tende misericórdia de nós e do mundo inteiro.
2: Pela sua dolorosa paixão,
1: tende misericórdia de nós e do mundo inteiro.
2: Pela sua dolorosa paixão,
1: tende misericórdia de nós e do mundo inteiro.
2: Pela sua dolorosa paixão,
1: tende misericórdia de nós e do mundo inteiro.
2: Pela sua dolorosa paixão,
1: tende misericórdia de nós e do mundo inteiro.
2: Pela sua dolorosa paixão,
1: tende misericórdia de nós e do mundo inteiro.
2: Pela sua dolorosa paixão,
1: tende misericórdia de nós e do mundo inteiro.
2: Pela sua dolorosa paixão,
1: tende misericórdia de nós e do mundo inteiro. Nesta terceira dezena, nós apresentamos a Jesus Misericordioso toda e qualquer forma de desespero. Rezemos agora com imensa confiança. É Jesus.

0: em expiação dos nossos pecados e os do mundo inteiro. Pela sua dolorosa paixão,
1: tende misericórdia de nós e do mundo inteiro.
0: Pela sua dolorosa paixão,
1: tende misericórdia de nós e do mundo inteiro.
0: Pela sua dolorosa paixão,
1: tende misericórdia de nós e do mundo inteiro.
0: Pela sua dolorosa paixão,
1: tende misericórdia de nós e do mundo inteiro.
0: Pela sua dolorosa paixão,
1: tende misericórdia de nós e do mundo inteiro.
0: Pela sua dolorosa paixão,
1: tende misericórdia de nós e do mundo inteiro.
0: Pela sua dolorosa paixão,
1: tende misericórdia de nós e do mundo inteiro.
0: Pela sua dolorosa paixão,
1: tende misericórdia de nós e do mundo inteiro.
0: Pela sua dolorosa paixão,
1: tende misericórdia de nós e do mundo inteiro.
0: Pela sua dolorosa paixão,
1: tende misericórdia de nós e do mundo inteiro. Nesta quarta dezena, nós apresentamos a Jesus as necessidades mais íntimas de cada um de nós. E por isso agora você apresenta a sua necessidade. Nós queremos também nesta dezena pedir por nossas famílias e em especial por todos aqueles que precisam de um trabalho. Jesus, nós pedimos por todo pai de família, por toda mãe de família, por todo jovem que precisa trabalhar. Rezemos com imensa confiança. Eterno Pai, eu vos ofereço o corpo e o sangue, a alma e a divindade de vosso diletíssimo Filho, nosso Senhor Jesus Cristo, em expiação dos nossos pecados e os do mundo inteiro. Pela sua dolorosa paixão,
0: tende misericórdia de nós e do mundo inteiro.
1: Pela sua dolorosa paixão,
0: tende misericórdia de nós e do mundo inteiro.
1: Pela sua dolorosa paixão,
0: tende misericórdia de nós e do mundo inteiro.
1: Pela sua dolorosa paixão,
0: tende misericórdia de nós e do mundo inteiro.
1: Pela sua dolorosa paixão,
0: tende misericórdia de nós e do mundo inteiro.
1: Pela sua dolorosa paixão,
0: tende misericórdia de nós e do mundo inteiro.
1: Pela sua dolorosa paixão,
0: tende misericórdia de nós e do mundo inteiro.
1: Pela sua dolorosa paixão,
0: tende misericórdia de nós e do mundo inteiro.
1: Pela sua dolorosa paixão,
0: tende misericórdia de nós e do mundo inteiro.
1: Pela sua dolorosa paixão,
0: tende misericórdia de nós e do mundo inteiro. Nesta quinta dezena, nós apresentamos a Jesus tudo aquilo que para nós não tem solução aos olhos humanos. Nesta dezena, nós rezamos por aquilo que é impossível aos nossos olhos, mas não é para Jesus. E nós convidamos nesse instante você que reza conosco, que de maneira especial recorra à intercessão de Santa Faustina, aquela que foi e é a secretária da Divina Misericórdia. Jesus disse a Santa Faustina: peçam muito, muito mesmo, porque o meu desejo é dar muito. Faça seu pedido e reze com um coração feliz e repleto de confiança. Eterno Pai, eu vos ofereço o corpo e o sangue, a alma e a divindade de vosso diletíssimo Filho, nosso Senhor Jesus Cristo, em expiação dos nossos pecados e os do mundo inteiro. Pela sua dolorosa paixão,
1: tende misericórdia de nós e do mundo inteiro.
0: Pela sua dolorosa paixão,
1: tende misericórdia de nós e do mundo inteiro.
0: Pela sua dolorosa paixão,
1: tende misericórdia de nós e do mundo inteiro.
0: Pela sua dolorosa paixão,
1: tende misericórdia de nós e do mundo inteiro.
0: Pela sua dolorosa paixão,
1: tende misericórdia de nós e do mundo inteiro.
0: Pela sua dolorosa paixão,
1: tende misericórdia de nós e do mundo inteiro.
0: Pela sua dolorosa paixão,
1: tende misericórdia de nós e do mundo inteiro.
0: Pela sua dolorosa paixão,
1: tende misericórdia de nós e do mundo inteiro.
0: Pela sua dolorosa paixão,
1: tende misericórdia de nós e do mundo inteiro.
0: Pela sua dolorosa paixão,
1: tende misericórdia de nós e do mundo inteiro.
0: Deus Santo, Deus Forte, Deus Imortal, tende piedade de nós e do mundo inteiro. Deus Santo, Deus Forte, Deus Imortal, tende piedade de nós e do mundo inteiro. Deus Santo, Deus Forte, Deus Imortal, tende piedade de nós e do mundo inteiro.
1: Em nome do Pai, do Filho e do Espírito Santo.
0: Amém.
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1: Feliz é quem na lei do Senhor vai progredindo, vai confiando. Feliz o homem sem pecado em seu caminho, que na lei do Senhor Deus vai progredindo. Portanto, querido irmão, feliz o homem que observa seus preceitos e de todo o coração procura a Deus. Assim como nos lemos no Salmo 118, os vossos pensamentos, Senhor, vós nos destes para serem fielmente observados. Oxalá seja bem firme na minha vida, em cumprir vossa vontade e vossa lei. Deus abençoe, meu irmão, Deus abençoe, minha irmã. Em nome do Pai, do Filho e do Espírito Santo. Amém. Quero louvar-te com sincero coração, pois aprendi as vossas justas decisões. Quero e queremos todos juntos aguardar e guardar vossa santa vontade, vossa santa lei. Senhor, não nos deixes desamparados. Até amanhã, com a graça de Deus.
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1: Boa noite, povo de Deus. Um abraço carinhoso do Padre Pedro, esse que vos fala. Vamos refletir nesta noite. O Deus dos vivos. Olá, meu irmão, minha irmã. Graça e paz para você e toda a sua família. Como sempre, mais uma vez veremos no Evangelho de hoje os inimigos e os perseguidores de Jesus se aproximam dele com o objetivo de pegá-lo em alguma cilada. Desta vez, são alguns saduceus, e o tema abordado é a ressurreição dos mortos. Para Jesus, quem morre entra na vida eterna, na contemplação da vida divina. O mundo futuro não consiste na continuação da vida atual do corpo. Por isso, nada mais do que é terreno faz sentido. Invocamos a luz do Espírito Santo para que abra as nossas mentes e corações ao acolhimento da palavra do Senhor. Ó Espírito Santo, tu que habitas, tu que falas, rezas e age em mim, abre-me a palavra, que a minha mente e o meu coração seja o terreno bom, onde a semente da palavra possa germinar, crescer e frutificar, para que minha vida seja transformada. Amém. Vamos ouvir o Evangelho de Marcos, capítulo 12, 18 a 27.

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1: Vieram até ele alguns saduceus que diziam que não haverá ressurreição. Interrogavam-no: Mestre, Moisés nos escreveu, se o irmão de alguém morrer e deixar esposa, mas não deixar filho, que seu irmão tome a mulher e suscite descendência a seu irmão. Havia 7 irmãos. O primeiro tomou uma mulher e, morrendo, não deixou descendência. O segundo tomou a mulher e morreu, não deixando descendência. O terceiro igualmente. Na ressurreição, quando ressuscitarem, de qual delas ele será esposa? De fato, os 7 estiveram como esposa. Disse-lhe Jesus: não é Deus de mortos, mas Deus de vivos. Estás muito enganado. Mais um grupo entra em confronto com Jesus. Desta vez são os saduceus. Eles abrigam as elites sacerdotais e são vinculados ao controle do Templo de Jerusalém. Não acreditam na ressurreição. Por isso, elaboram uma pergunta meio folclórica para calcutar Jesus. O que está em jogo é a lei do livramento ou do cunhado. O irmão deve casar-se com a viúva e dar uma descendência ao falecido. A pergunta é sobre o fato da ressurreição e sobre seu modo. Na resposta, Jesus parte de modo: os homens e as mulheres na ressurreição dos mortos nem se casam, nem se dão em casamento. São como anjos. Quanto ao fato da ressurreição, Jesus retoma o texto de Êxodo, quando Deus revela seu nome no episódio da sarça ardente. Ele é o Deus de Abraão, Isaac e Jacó. Nem um judeu tem a ousadia de dizer que os patriarcas simplesmente morrem. Eles permanecem vivos e são fundamentais, o fundamento da fé de Israel. A conclusão de Jesus tem um toque de ironia: vós estáis muito enganados. Nós estávamos a caminho, em peregrinação rumo à vida plena, e esta vida plena que ilumina o nosso caminho. À nossa frente está o Deus vivo, o Deus da aliança. Com ele mesmo disse: eu sou o Deus de Abraão, de Isaac e de Jacó. Também o Deus que traz o nome, o teu nome, o nome de cada um. O nosso nome, o Deus vivo.

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1: A vida eterna é uma vida diferente, noutra dimensão. Como disse Jesus, não haverá o matrimônio que está ligado à nossa existência nesse mundo. Os ressuscitados serão como anjos e viverão numa condição diferente, que agora não podemos experimentar nem sequer imaginar. À luz do Evangelho de hoje, temos a oportunidade de pensar um pouquinho que esta dimensão terrena em que vivemos agora não é a única, mas existe outra, já não sujeita à morte, na qual se manifesta ou se manifestará plenamente que somos filhos de Deus, renovamos a nossa fé no Deus da vida. Pai, Tu que és o Senhor da vida e nos conduz para a vida eterna, junto de Ti, aumenta a nossa fé na vida que nunca mais terá fim, pois vós não nos criaste para a morte, mas sim para a vida plena junto de Ti. Te damos graça pelo dom da vida e a garantia da ressurreição em Cristo Jesus e a certeza da ressurreição que nos dá a coragem de enfrentar as forças da morte que dominam o mundo e a caminharmos firmemente rumo à vida verdadeira e eterna. Louvado seja o nome do Senhor Jesus, hoje e para sempre. Amém.

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1: Então, estamos vivenciando, né? Já aí a trezena de Santo Antônio, aí na Umbaúba, né? 12 e 13, né, Lula? Cachoeirinha, teve lá já celebrando também. Houve aí Monte Alegre, né? São João Batista, vê direitinho. E vamos lá caminhando com muita fé. Vivenciar Santo Antônio, São João e São Pedro. Tá bom? Assim, um grande abraço. Agradecer a Pastoral do Dízimo, que nós estamos criando novos grupos, né? Temos aí a Crisma, dia 16, né? 16 de agosto. Vamos ter o SCC, vamos ter o EJC e preparar tudo com muito amor, a festa do coração de Jesus e assim por diante, tá bom? Então agradeço a todos, peço também que organize seu dízimo, quem está atrasado direitinho, seja dizimista da sua paróquia, da sua comunidade, para que a gente possa fazer um trabalho. Só se faz com dinheiro, não é verdade? Reze conosco e trabalhe conosco. Nós estamos administrando a nossa paróquia no caminho certo. Com fé em Deus, a gente chega lá. Prepare seu copinho com água, que agora nós vamos para a oração das mãos ensanguentadas de Jesus.

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1: Mãos ensanguentadas de Jesus. Jesus, coloca tuas mãos benditas, ensanguentadas, chagadas e abertas sobre mim neste momento. Sinto-me completamente sem forças para prosseguir carregando as minhas cruzes. Preciso que a força e o poder de tuas mãos, que suportar a mais profunda dor ao ser empregada na cruz, me erga e me cure agora. Jesus, não peço somente por mim, mas também por todos aqueles que mais amo. Nós precisamos desesperadamente de cura física e espiritual, através do toque consolador de tuas mãos ensanguentadas e infinitamente poderosas. Eu reconheço, apesar de toda a minha limitação e da infinidade dos meus pecados, que é Deus onipotente e misericordioso para agir e realizar o impossível. Com fé e total confiança posso dizer: mãos ensanguentadas de Jesus, mãos feridas lá na cruz, vem tocar em mim, vem Senhor Jesus. Por esta noite é só, sobre nós, sobre esta água, a bênção de Deus Todo-Poderoso, Pai, Filho e Espírito Santo. Amém. Boa noite, até amanhã, com a graça de Deus.
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0: tecnologia para criar oportunidade de vocês poderem aprender coisas que a gente não conseguia há muito tempo atrás.
1: E ainda, bloqueio voluntário e simultâneo de todas as casas de apostas autorizadas do Brasil.
2: Mais de 574 mil pessoas já usaram a plataforma que permite a autoexclusão de bets. Márcia Fernandes.
3: Cerca de 40% apontaram a

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1: Bons condutores vão ter renovação automática da Carteira Nacional de Habilitação.
0: É o que prevê lei sancionada hoje pelo presidente Lula.
1: A medida integra o programa CNH do Brasil, que facilita e deixa mais em conta o acesso à primeira carteira de motorista.
2: A lei sancionada nesta sexta-feira institui o programa CNH do Brasil e permite a renovação automática da Carteira Nacional de Habilitação para os motoristas que estejam cadastrados no Registro Nacional Positivo de Condutores e que não tenham infrações de trânsito nos últimos 12 meses. A nova legislação é resultado de uma medida provisória encaminhada pelo governo do Brasil ao Congresso Nacional em dezembro do ano passado. Segundo o Ministério dos Transportes, cerca de 2 milhões de motoristas já foram beneficiados desde a publicação das novas regras. Entre os beneficiados está Andrei Abreu, morador de Santa Catarina, que conta que em 20 minutos teve o documento renovado.
3: Então eu só precisei fazer a consulta e lá só atestar mesmo a efetivação. E foi tranquilo, foi bem rápido, questão de 20 minutos mesmo, que se a gente anda corretamente, não tem multas e o sistema, ele busca uma forma de desburocratizar, viabilizar a rapidez na renovação, fica bem mais tranquilo e mais pessoas podem, de fato, se animar para poder tirar uma CNH.
2: Além da renovação, o programa CNH do Brasil também facilita o acesso à primeira habilitação nas categorias A, destinada a motocicletas, e B, voltada a veículos de passeio. Com a nova lei, os candidatos podem escolher como preferem se preparar para tirar a CNH. Se por meio do conteúdo teórico gratuito disponível na plataforma digital, se em uma autoescola tradicional ou combinando as duas opções. Com as mudanças, o Brasil bateu recorde de novos condutores habilitados no país este ano. De acordo com o Ministério dos Transportes, mais de 1.141.000 CNHs foram expedidas entre janeiro e maio. O presidente Lula também destacou o impacto direto das medidas no orçamento das famílias brasileiras.
4: Uma carta custava R$ 3.000, R$ 3.500, tem gente que pagava até R$ 4.000. Agora não, agora o cara gasta R$ 670, R$ 500, já está com a sua carta pronta. Uma coisa importante, nós temos 60 milhões de pessoas usando o aplicativo. 60 milhões de pessoas. É uma população, sabe, o dobro da população argentina utilizando o aplicativo. Bom, isso tudo, para mim dizer ao pessoal que está tirando carta, tire sua carta, porque tirar carta é ter um instrumento de trabalho na mão para que você seja seguro. Portanto, utilize o novo modelo, um novo sistema de tirar carta e seja um motorista legalizado, tanto de moto quanto de carro, se quiser.
2: Os números mostram ainda um crescimento expressivo na procura pelo documento. O total de requerimentos para a emissão da CNH ultrapassou 7 milhões, volume 7 vezes maior que o observado antes da edição da medida provisória. Desse total, mais de 6 milhões de solicitações foram realizadas por meio da plataforma CNH do Brasil. Reportagem Gabriela Noronha.
0: Situação que começa como uma simples diversão na internet e o sonho do dinheiro fácil.
1: E aos poucos se torna um ciclo vicioso de endividamento e problemas de saúde mental.
0: Esta é a realidade de quem sofre com os perigos dos jogos da aposta online.
1: De acordo com o Ministério da Fazenda, mais de 25 milhões de brasileiros entraram nas chamadas bets no ano passado.
0: Mas uma nova ferramenta pode ajudar quem precisa enfrentar o vício.
5: Uma busca por dinheiro que resultou em mais dívidas. Essa é a realidade de muitas famílias brasileiras. Nossa equipe conversou com uma mulher que prefere não se identificar. Ela conta que durante uma depressão e precisando de mais recursos, começou a jogar em cassinos online. O hábito virou vício e ela passou a gastar todo o salário e o dinheiro de outras pessoas nas apostas.
6: O jogo meio que foi assim, uma válvula de escape. Aí foi evoluindo até chegar num ponto de eu gastar dinheiro que não era meu. Meu salário entrava, eu gastava tudo. E aqui em casa começou a ficar muito complicado. E foi assim, até ter que tomar medidas drásticas.
5: Para evitar que mais pessoas se viciem e se endividem por causa dos jogos de apostas online, o governo federal lançou uma plataforma de autoexclusão das bets. Com a ferramenta, o usuário indica seu CPF e, com isso, bloqueia de forma voluntária e simultânea o acesso a todas as casas de apostas autorizadas no Brasil, com uma única solicitação. É o que explica Daniele Cardoso, secretária de Prêmios e Apostas do Ministério da Fazenda.
7: Quando esse cidadão procurar uma determinada casa de aposta, ele vai estar bloqueado. Essa casa de aposta busca aqui para saber se esse CPF pode ou não apostar, e aí a gente dá informação dizendo não, porque ele se auto-excluiu. Quando a gente pensou nessa plataforma, a gente pensou não só nesse mecanismo de auto-exclusão centralizada, mas também ali ser um concentrador de informações em relação ao jogo responsável.
5: Dados do Ministério da Fazenda apontam que só no ano passado, mais de 25 milhões de brasileiros fizeram apostas em jogos online. Diante desse cenário, a plataforma de auto-exclusão é uma das estratégias do governo para evitar o vício e o endividamento das famílias. Além do bloqueio, a auto-exclusão impede novos cadastros e suspende o envio de publicidade sobre o assunto. Desde que a plataforma foi lançada no final do ano passado, mais de 574 mil pessoas já solicitaram a exclusão dos CPFs para o uso de bets. Do total de cadastrados, cerca de 40% apontaram a perda de controle sobre jogos e afirmaram que os impactos na saúde mental foram o principal motivo para a autoexclusão. Para a mulher que conversamos no início dessa reportagem, é importante existir uma plataforma que possibilite a exclusão do CPF nas casas de aposta.
6: A gente já viu várias coisas, né, muito graves acontecendo com essas pessoas, então eu acho que é importante sim para ajudar muita gente para não entrar nisso, porque é difícil.
5: Além de bloquear o CPF da pessoa para o uso de bets, a plataforma de autoexclusão também reúne orientações e links com informações de onde encontrar atendimento especializado no Sistema Único de Saúde. Pessoas que identificarem prejuízos relacionados às apostas podem buscar apoio nas unidades básicas de saúde e nos centros de atenção psicossocial, presentes em todas as regiões do país. Para quem sofreu com as apostas, a ajuda psicológica é fundamental.
6: É um vício muito perigoso. Então, quando eu decidi, eu vou parar, eu começava a pensar em tudo que eu passei. Aí eu fui atrás para procurar psicólogo especializado no assunto. E a partir desse momento, a perspectiva foi voltando.
5: Para acessar a plataforma e fazer a autoexclusão, basta procurar no seu buscador a frase autoexclusão Ministério da Fazenda e clicar no link. O endereço vai te direcionar para a plataforma dentro do site gov.br. Reportagem Márcia Fernandes.
1: Inglês e espanhol na palma da mão e sem custo.
0: Você já pode se inscrever no aplicativo Mac Idiomas, que oferece aulas dos dois idiomas, do nível básico ao avançado.
1: A ferramenta também conta com recursos de inteligência artificial para apoio aos estudos.
8: A plataforma Mac Idiomas, iniciativa gratuita do governo do Brasil para o ensino de inglês e espanhol, começou a funcionar no início deste mês de junho. O aplicativo oferece cursos do nível básico ao avançado, estruturados em 4 a 6 módulos, cada um com 10 a 15 aulas, permitindo que estudantes e demais interessados aprendam novos idiomas sem sair de casa. O presidente Luiz Inácio Lula da Silva destaca que aprender e falar outros idiomas amplia oportunidades e abre novas portas na vida das pessoas.
9: O governo está fazendo, utilizando a tecnologia para criar oportunidade de vocês poderem aprender coisas que a gente não conseguia há muito tempo atrás. É muito importante. Você não vai pagar nada, é o governo que vai arcar com os custos desse programa. O que o Ministério da Educação está fazendo é abrir, não uma janela, escancarar uma porta muito grande para que você tenha acesso às coisas que você precisa ter.
8: Entre as funcionalidades disponíveis no aplicativo estão a integração com a conta gov.br, teste de proficiência, trilhas de aprendizagem com aulas e atividades de reforço, avaliações ao final de cada módulo, sistema de conquistas e ferramentas de prática oral. A plataforma também conta com agentes de inteligência artificial Federal para apoio aos estudos, esclarecimento de dúvidas e conversação nos idiomas. O acesso pode ser feito pelo portal macidiomas.mec.gov.br ou pelo aplicativo Mac Idiomas. Reportagem Thaísa Vitória.
0: E a plataforma Mac Livros, uma biblioteca digital, já alcançou a marca de 862 mil usuários.
1: Desde abril, quando a ferramenta foi lançada, já foram acessadas 468 mil obras, uma média de 3.400 livros por dia.
0: Somado todo o tempo de leitura dos usuários na plataforma, chega-se a 269 mil horas, o equivalente a cerca de 30 anos de leitura sem parar.
1: O livro mais lido é A Cabeça do Santo, da jornalista e escritora brasileira Socorro Acioli, e conta a história de um jovem que descobre possuir o dom de ouvir as preces de mulheres para Santo Antônio.
0: Completam as cinco obras mais lidas, Crime e Castigo e Noites Brancas, de Dostoiévski, e também A Vegetariana e Sem Despedidas, de Han Kang.
1: Para ter acesso às obras, basta acessar o site do Mac Livros ou o aplicativo e fazer o login com a conta do gov.br.
0: É por meio da conta gov.br que o cidadão tem acesso a mais de 4.600 serviços públicos.
1: E quem perdia o acesso à conta precisava aguardar até 3 dias até ter o problema resolvido.
0: Para facilitar a vida do cidadão, o governo do Brasil lançou uma ferramenta que recupera o acesso ao gov.br de forma rápida e simples.
10: Meu INSS, meu SUS Digital, Enem-FIES, Carteira de Trabalho Digital e Carteira Digital de Trânsito são alguns dos serviços mais demandados na plataforma gov.br. Atualmente, são mais de 176 milhões de usuários. Para facilitar a vida de quem precisa recuperar o acesso à conta, em caso de perda ou troca do celular, por exemplo, o governo do Brasil desenvolveu uma ferramenta que simplifica esse processo. É o que explica o diretor do Departamento de Identidade Digital, Hudson Vinícius Mesquita.
11: Então isso traz autonomia para o cidadão, muito mais rápido de fazer, não precisa envolver a central de atendimento. A expectativa é que mais pessoas possam habilitar, se sentir confortáveis a utilizar essa camada de segurança.
10: O primeiro passo é atualizar o aplicativo do GovBR para ter acesso à opção de recuperação com e-mail. Na verificação em 2 etapas, clicar na opção Estou com dificuldade para gerar código e seguir os passos. Será preciso fazer um reconhecimento facial para concluir o processo. Para o secretário de Governo Digital, Rogério Mascarenhas, além de facilitar a vida do cidadão, a ferramenta traz mais segurança.
12: Então a gente sempre está buscando que a segurança esteja em primeiro lugar, a gente está colocando a possibilidade de utilizar um e-mail que a pessoa cadastre para que ela possa fazer essa recuperação da conta sem qualquer procedimento administrativo, ou seja, ela mesma consegue fazer isso. A partir de um reconhecimento facial, ela já consegue fazer a recuperação da sua conta.
10: O passo a passo da ferramenta está disponível na internet em acesso.gov.br. Depois é só clicar na aba Ajuda. Reportagem Nazi Brum.
1: Você já ouviu falar em phishing, uma palavra em inglês que se refere à pescaria?
0: O termo é usado para sites, e-mails ou mensagens falsos usados para recolher dados de quem usa a internet.
1: Esse e outros termos ligados ao mundo digital podem ser compreendidos por qualquer pessoa por meio de vídeos ou até mesmo histórias em quadrinhos.
0: Conhecer cada vez mais sobre o ambiente digital pode evitar golpes. Saiba mais na reportagem de Cleide Lopes.
13: Há 2 anos, a gaúcha Gisele Heligda recebeu uma ligação de um suposto atendente do banco digital onde ela tinha conta. Do outro lado da linha, a informação era de que o cartão dela havia sido clonado. Assustada, ela seguiu as orientações do falso funcionário, forneceu dados pessoais e fez até reconhecimento facial. Ela não sabia, mas estava caindo em um golpe digital.
14: Fiz o reconhecimento facial e quando eu terminei o reconhecimento facial, a minha conta foi zerada. Era o valor que eu tinha para pagar o meu aluguel, a minha água, a minha luz.
13: Mensagens falsas, links suspeitos, roubo de senhas e tentativas de fraude estão entre os principais riscos para quem usa a internet. Por isso, o governo do Brasil aposta em mais uma estratégia: conscientizar a população por meio de vídeos, cartilhas e materiais educativos sobre os perigos e as armadilhas usadas por criminosos virtuais. Entre os lançamentos está a revista revista em quadrinhos, fiche e golpes cibernéticos. Com linguagem simples e acessível, a publicação mostra como os golpistas agem e orienta sobre formas de proteção. Também foram lançados vídeos voltados especialmente para idosos e conteúdos com dicas de acesso seguro aos serviços do gov.br. Como explica o secretário do Governo Digital do Ministério de Gestão e Inovação em Serviços Públicos, Rogério Mascarenhas.
15: Levar a população de uma forma simples, através de vídeos, né, que estão disponíveis lá na nossa página do gov.br/PPSI, né, que é o Programa de Privacidade e Segurança da Informação. Vídeos que auxiliem as pessoas com pequenos cuidados e também as preocupações que a gente tem que ter aí em relação a essa forma de ataque, né, ou de abordagem que esses criminosos acabam fazendo na população.
13: O jornalista Felipe Camelo também já caiu em golpes virtuais. Seduzido por promoções imperdíveis na internet, fez compras de produtos que nunca chegaram.
16: Hoje a gente tem que ficar muito atento por promoções muito atraentes. Então você pega aquele produto, pega aquela loja, põe na internet, aí você vai ver o tanto de reclamações, aí por ali você já pode tirar um parâmetro se é golpe ou se não é.
13: O especialista em tecnologia da informação, Marlo Prudente, explica que os principais cuidados: desconfiar de mensagens urgentes e procurar sempre os canais oficiais.
17: Se você recebe qualquer mensagem com esse senso de urgência, desconfie. Às vezes você recebe por WhatsApp ou qualquer outro meio não oficial. Sai dali, vai no aplicativo do GovBR, vai no aplicativo do banco, porque tudo é digital, então se acontecer qualquer coisa desse tipo, você vai receber uma notificação do próprio aplicativo oficial do governo, do banco, ou qualquer outro que seja.
13: Segundo o governo federal, o Brasil é hoje referência em serviços digitais. São mais de 4.600 oferecidos por cerca de 250 órgãos públicos na plataforma gov.br. Reportagem Cleide Lopes.
1: Só reforçando, o material está disponível no site gov.br/governo-digital, na aba Privacidade e Segurança.
0: E atenção, pescadores, o Ministério da Pesca e Aquicultura alerta sobre tentativas de golpe relacionadas ao Registro Geral da Atividade Pesqueira.
1: Segundo relatos dos próprios usuários do sistema Pesque Brasil, alguns estão recebendo mensagens falsas via aplicativo WhatsApp.
0: Os golpistas fazem o print da tela da consulta pública da licença e adulteram o documento.
1: Assim, quem está com a licença ativa é levado a acreditar que o documento está suspenso ou cancelado. Aí os golpistas solicitam pagamento para que a situação seja normalizada.
0: O Ministério ressalta que não cobra nenhum tipo de taxa para regularização da profissão.
1: Em caso de dúvida, procure informações apenas pelos canais oficiais. Pelo WhatsApp, no número código 61, telefone 3276-5073.
0: Mais informações no Ministério da Pesca, no endereço gov.br/MPA.
1: Muitas mulheres, a independência financeira é um dos fatores cruciais para romper com ciclos de violência doméstica.
0: Agora, mulheres empreendedoras do setor do turismo em situação de vulnerabilidade terão acesso a condições especiais de crédito pelo novo Fundo Geral de Turismo.
1: A portaria prevê que beneficiárias solicitem suspensão temporária dos pagamentos por até 6 meses e também estabelece a ampliação dos prazos de carência.
0: Durante o Fórum Internacional de Mulheres no Turismo em João Pessoa, o ministro do Turismo, Gustavo Feliciano, ressaltou que a medida busca criar uma rede de segurança para que mulheres vítimas de violência mantenham seus negócios.
18: Alguma mulher que for vítima ou tiver alguma dificuldade no enfrentamento de violência, ela vai ter uma carência maior de 180 dias nos prazos do FUGETUR, podendo dar uma mobilidade e uma tranquilidade maior para passar por esse problema de enfrentamento que ela foi vítima de violência e depois voltar a arcar com as parcelas do financiamento.
1: A solidariedade que salva vidas levou o Brasil a um resultado histórico.
0: No ano passado, foram realizados 31 mil transplantes de órgãos, o maior número já registrado no país.
1: E por trás de cada cirurgia está uma complexa rede de equipes e logística com um único objetivo: salvar vidas.
19: A espera pode durar meses, às vezes anos. Para Elisângela Alves, de Brasília, a segunda chance chegou graças a um gesto de amor da própria família.
20: O rim já estava bastante comprometido e o médico disse que o próximo passo seria começar uma busca na família sobre quem poderia estar doando o órgão, né? E no futuro próximo eu entraria em uma hemodiálise.
19: Elisângela convivia com a insuficiência renal e dependia de tratamento constante, até que veio a compatibilidade e o transplante de um novo rim, doado pela irmã Márcia Alves.
21: Quando ela falou, preciso de um rim, eu falei, eu te dou um. E a gente brincando e tudo, e realmente deu tudo certo, graças a Deus, fizemos os exames, né, da compatibilidade, então podemos fazer a cirurgia. Estava super tranquila e segura em relação à minha decisão, correu tudo bem.
19: Hoje, recuperada, a Elisângela segue uma vida normal. Histórias como a dela ajudam a explicar um resultado histórico. O Brasil bateu recorde de transplantes em 2025. Foram 31 mil procedimentos realizados em todo o país, o maior número já registrado. Entre os procedimentos mais realizados estão os transplantes de córnea, rim, medula óssea, fígado e coração. A estrutura envolve hospitais, equipes médicas, centrais de transplante e logística aérea. No ano passado, foram realizados 4.808 voos para o transporte de órgãos e equipes, em parceria com companhias aéreas e a Força Aérea Brasileira. O governo do Brasil investiu R$1,5 bilhão de reais no Sistema Nacional de Transplantes. Recursos que ajudam a ampliar equipes, acelerar diagnósticos e reduzir o tempo de espera de quem depende de uma nova chance. Uma estrutura complexa e que faz do Brasil um líder em transplantes na rede pública, destaca Patrícia dos Santos, coordenadora-geral do Sistema Nacional de Transplantes do Ministério da Saúde.
22: Demonstra o compromisso do Ministério da Saúde em fortalecer uma das maiores políticas públicas de transplantes do mundo. Esse financiamento é o que permite ampliar o acesso, reduzir as desigualdades regionais, qualificar os serviços e garantir que mais brasileiros tenham a chance de receber um transplante com segurança gratuitamente pelo SUS.
19: Mas apesar dos avanços, ainda existe um desafio importante. Hoje, cerca de 45% das famílias brasileiras ainda recusam a doação de órgãos, segundo dados do Ministério da Saúde. Pela legislação brasileira, a doação só ocorre com autorização dos parentes. Para quem aguarda na fila, a possibilidade de um transplante depende desse consentimento, explica o nefrologista Dr. Geraldo Freitas.
23: Falar da intenção de ser doador, caso isso aconteça, isso é importante, porque é imprevisível quando a situação de morte você fala que vai acontecer. Se estiver conversado com a família, a probabilidade de a gente efetivar um doador é muito maior do que se isso não tivesse sido comentado em nenhum momento.
19: O Sistema Único de Saúde responde por cerca de 86% dos transplantes realizados no país. O atendimento inclui exames, cirurgia, acompanhamento médico e medicamentos, tudo de forma gratuita. Reportagem Pablo Mudim.
0: E essas foram as notícias do Governo do Brasil.
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1: Fique agora com as notícias do Poder Judiciário e do Congresso Nacional. Uma boa noite e um bom fim de semana.
0: A gente volta na segunda-feira. Boa noite para você.

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2: No Dia Mundial do Meio Ambiente, a STF relembra decisões que fortaleceram a proteção ambiental no Brasil.
3: Supremo começa a julgar recurso apresentado pelo ex-deputado Roberto Jefferson.
2: TSE divulga distribuição do Fundo Especial de Financiamento de Campanha para as eleições 2026.
3: Boa noite, eu sou Marcela Luiza.
2: E eu sou Walter Lima.
3: Hoje, 5 de junho, é o Dia Mundial do Meio Ambiente.
2: E para celebrar a data, o Supremo Tribunal Federal relembra algumas decisões que consolidaram a proteção ambiental como um direito fundamental previsto em nossa Constituição. Marta Ferreira.
4: Neste Dia Mundial do Meio Ambiente, algumas das principais decisões da Corte merecem destaque. Em relação ao Fundo Clima, em 2022, o STF determinou a retomada do funcionamento do Fundo Nacional sobre a Mudança do Clima, mecanismo do governo federal criado para financiar projetos de enfrentamento às mudanças climáticas. Em relação às queimadas e ao desmatamento na Amazônia e no Pantanal, a Corte reconheceu falhas estruturais na execução de políticas de enfrentamento das queimadas e determinou a elaboração e a implementação de planos de combate a incêndios e desmatamento e o fortalecimento de órgãos de fiscalização e a coordenação entre a União e os estados da Amazônia e do Pantanal.
3: O Supremo Tribunal Federal começou a julgar nesta sexta-feira um recurso apresentado pelo ex-deputado Roberto Jefferson contra uma multa de R$ 452 mil ligada à condenação dele em 2024.
2: O julgamento ocorre no plenário virtual e está previsto para terminar em 15 de junho. Pablo Lemos.
5: O ex-deputado Roberto Jefferson foi condenado a pagar a multa em um processo no qual foi sentenciado a 9 anos de prisão por calúnia, homofobia e por incitação à prática dos crimes de abolição do Estado Democrático de Direito e de dano qualificado. A defesa recorreu alegando que ele não tem condições financeiras de arcar com o valor. Mas o relator do caso no Supremo Tribunal Federal, ministro Alexandre de Moraes, rejeitou o pedido. Ele destacou que o valor de mais de R$ 452 mil pode ser parcelado em 18 vezes, como condição para a progressão de regime.
3: O Tribunal Superior Eleitoral divulgou os valores do Fundo Especial de Financiamento de Campanha, destinados aos partidos políticos para as eleições gerais de 2026.
2: Ao todo, R$ 4,9 bilhões vão ser distribuídos entre 30 partidos, de acordo com os critérios estabelecidos na legislação eleitoral, considerando a representatividade das legendas no Congresso Nacional. Fábio Ruas.
6: PL vai receber o maior valor, R$ 881 milhões e 700 mil. Em seguida, o PT, com R$ 615 milhões e 400 mil. E depois o União, com algo em torno de R$ 526 milhões e 200 mil. Juntas, as três legendas concentram quase 40% do montante distribuído pelo fundo eleitoral, que é custeado pela União em ano eleitoral. O objetivo do fundo é financiar campanhas de candidatas e candidatos.
3: Justiça Federal paralisa licenciamento de terminal de gás natural liquefeito em Barcarena, Pará.
2: A ação atende a pedido do Ministério Público Federal. Sabrine Menezes.
7: A decisão paralisou o avanço do licenciamento ambiental e a implantação do terminal de gás natural liquefeito de Barcarena, no Pará. A decisão reconheceu argumentos do MPF e o risco de danos irreversíveis aos modos de vida das comunidades tradicionais e ao meio ambiente, caso o projeto avançasse sem os estudos adequados. Na sentença, a justiça estabelece diversas obrigações ao governo do Pará, à Termogás e ao INCRA, como a proibição de emissão de licenças e a suspensão de atividades ligadas ao empreendimento, sob pena de multa diária de R$ 50 mil em caso de descumprimento.
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3: Uma boa noite.
2: Bom fim de semana e até segunda-feira.
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8: Eu sou Paula Groba.
9: E eu sou Humberto Pinheiro.
8: E estes são os destaques de hoje do Jornal do Senado, que começa agora.
9: Proposta garante proteção total a fundos de previdência afetados pelo Banco Master.
8: Autonomia do Banco Central com orçamento próprio está na pauta da Comissão de Constituição e Justiça.
9: Tarifaço. Senadora pede diálogo com os Estados Unidos para proteger exportações do Brasil.
8: Boa noite.
9: Boa noite.
8: Um projeto apresentado no Senado quer evitar prejuízos a aposentados e pensionistas de estados e municípios que investiram recursos no Banco Master.
9: A proposta amplia a cobertura do Fundo Garantidor de Créditos para assegurar a devolução integral dos valores aplicados. Repórter Marcela Cunha.
10: A proposta foi apresentada pelo senador Renan Calheiros, do MDB de Alagoas. Na prática, o projeto obriga o FGC, uma espécie de seguro dos bancos, a garantir a devolução integral dos recursos que tenham sido aplicados no Banco Master. Hoje, essa garantia tem limite de até R$ 250 mil por CPF ou CNPJ, por instituição ou conglomerado financeiro, e é financiada pelos próprios bancos. Segundo Renan, a medida quer evitar que aposentados e pensionistas sejam prejudicados por essas aplicações.
11: O meu projeto, ele parte de um princípio claro. Não é justo que o segurado beneficiário do regime previdenciário arque com prejuízos decorrentes de eventuais irregularidades ou má gestão ou roubalheira mesmo por parte de instituições financeiras.
10: Críticos da proposta afirmam que a cobertura integral pode transferir para o sistema bancário o prejuízo de aplicações de risco feitas por gestores públicos. Na justificativa do projeto, Renan Calheiros defende que a medida não impede a investigação de gestores públicos que tenham agido com dolo ou má fé e evita que fundos de previdência arquem com o prejuízo.
8: Escola, profissão e menos violência. Essa é a equação defendida por parlamentares que querem expandir a educação profissional e tecnológica no Brasil.
9: A avaliação é que a formação técnica abre portas para o emprego e afasta jovens da criminalidade. Repórter Lana Dias.
12: De acordo com o Anuário Brasileiro de Segurança Pública, em 2024, mais de 72 mil adolescentes foram apreendidos por cometerem atos infracionais, que é o crime ou contravenção penal praticados por menores de 18 anos. O fortalecimento da educação e da profissionalização de jovens se mostra fundamental na prevenção desse índice, que já vem diminuindo em relação aos anos anteriores. Para o senador astronauta Marcos Pontes, do PL de São Paulo, presidente da Frente Parlamentar em favor da educação profissional e tecnológica, a inserção de adolescentes nessa modalidade de ensino pode melhorar a qualidade de vida e ainda contribuir com a mão de obra qualificada no país.
13: Pois você transforma em cidadãos produtivos para o país, que vão ser felizes, ter suas famílias, em ter sucesso na vida. Então, o ensino profissionalizante, ele é muito mais do que o objetivo só do lado corporativo, do lado executivo, do lado das empresas, mas muito também do lado social.
12: Ele ainda afirmou que a ampliação da educação profissional depende de esforços conjuntos entre os setores público e privado.
13: Não são só os estados e os municípios, tem que ser um conjunto em parceria com as empresas. Um dos problemas que é muito claro em se ver é a participação maior necessária das empresas dentro das escolas e as escolas recepcionarem melhor as empresas, hein? As empresas sabem qual é a necessidade.
12: A Frente Parlamentar, em atividade desde 2025, busca aprimorar a legislação, fiscalizar políticas públicas e ampliar o investimento em educação profissional e tecnológica no Brasil.
8: E a Comissão de Constituição e Justiça pode votar na próxima reunião a proposta de emenda à Constituição que busca assegurar orçamento próprio e autonomia operacional ao Banco Central.
9: A PEC está sendo discutida há 2 anos na CCJ. As informações com o repórter Bruno Lourenço.
14: A proposta que busca assegurar ao Banco Central autonomia técnica, administrativa, orçamentária e financeira foi apresentada em 2023 pelo senador Vanderlan Cardoso, do PSD de Goiás. Passou por uma audiência pública e foi assunto em sabatinas de diretores e presidentes do BC desde então. O relator, senador Plínio Valério, do PSDB do Amazonas, acredita que a proposta já está madura e defende a urgência da matéria para dar condições do banco defender o real, o sistema financeiro e manter o PIX livre de pressões.
15: Do grosso modo, o PIX é do Banco Central. Não pode emprestar, não pode ceder, não pode vender, não pode fazer nada. É do Banco Central. E mais, não pode cobrar taxa de pessoa física. Isso é a garantia que todo brasileiro quer.
14: A proposta retira o Banco Central de vinculação a ministério ou a qualquer órgão ou sistema da administração pública e de tutela ou subordinação hierárquica.
8: Somente 10% das ações do Programa de Proteção e Promoção da Saúde Menstrual voltado a mulheres e meninas de baixa renda foram executados até hoje.
9: A política pública é fruto de legislação aprovada pelo Congresso, mas enfrenta obstáculos com a falta de orçamento. Repórter Marcela Diniz.
16: Criado por lei em 2021, o Programa de Proteção e Promoção da Saúde Menstrual tem entre suas ações principais a oferta gratuita de absorventes e outros itens de higiene para pessoas em situação de rua ou extrema vulnerabilidade, privadas de liberdade e estudantes de baixa renda da rede pública. No Senado, a proposta teve como relatora Zenaide Maia, do PSD do Rio Grande do Norte.
17: A Unicef, antes da pandemia, já mostrava que 4 milhões não tinham acesso a itens mínimos de cuidados menstruais. Um assunto que não era muito falado.
16: Mas somente 10% das ações do programa foram executadas até agora. Diagnóstico feito durante a audiência de conciliação entre União, Ministérios e a ONG Crioula, que desde 2022, por meio de ação civil pública, vem cobrando a efetiva implementação da política. Juliana Martins, representante da ONG, espera que o programa seja aprimorado com urgência e que o parlamento fortaleça a fiscalização e o orçamento das ações de saúde menstrual.
18: O parlamento tem um papel fundamental, em especial quando a gente pensa em qual é o orçamento destinado, né, para reduzir as barreiras com relação ao acesso.
16: Entre as falhas detectadas no programa de saúde menstrual estão barreiras digitais que dificultam o acesso de pessoas em situação de vulnerabilidade, falta de transparência no orçamento e de articulação entre os ministérios envolvidos.
8: O senador Hermes Klan, do PL de Santa Catarina, defendeu que os programas sociais sejam uma porta de saída da pobreza, com foco na geração de empregos, no empreendedorismo e na qualificação profissional.
9: Segundo ele, mais de 112 mil famílias catarinenses deixaram o Bolsa Família entre 2023 e 2026 após aumentarem a renda, o que, na sua avaliação, demonstra que desenvolvimento econômico e inclusão social podem avançar juntos.
19: Mais importante do que o número de pessoas que ingressam em programas sociais é o número de pessoas que conseguem sair deles por terem conquistado autonomia econômica. O emprego, a renda e a oportunidade continuam sendo instrumentos mais eficazes de transformação social.
8: E a senadora Tereza Cristina, do PP de Mato Grosso do Sul, alertou para os possíveis impactos da investigação comercial aberta pelos Estados Unidos. Ela destacou que produtos como suco de laranja, café e carnes estão fora das tarifas, mas setores como máquinas, madeira e etanol ainda podem ser afetados.
9: A parlamentar defendeu a continuidade das negociações para evitar prejuízos às exportações brasileiras com o aumento das tarifas.
20: Essa investigação, ela está sob 76 países, não é só o Brasil, para esclarecer. Então, eu acho que agora é continuar negociando para ver se a gente consegue estancar, vamos dizer, essas tarifas de 25%, porque inviabilizam realmente aqueles segmentos, aqueles setores que serão tarifados com 25%.
9: Edição de Paulo Groba e trabalhos técnicos de Eliseu Caires. O Jornal do Senado fica por aqui. Acompanhe agora as notícias do Tribunal de Contas da União e da Câmara dos Deputados. Boa noite.
8: Boa noite e um bom fim de semana.
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21: O Tribunal de Contas da União fez auditoria para avaliar se as regras do Bolsa Família estão sendo cumpridas e como está o acompanhamento do programa. A fiscalização também verificou programas de transferência de renda implementados por estados e municípios. Em todo o país, foram encontradas quase 230 ações com propostas semelhantes ao Bolsa Família. Um dos maiores problemas está na falta de integração de dados com o CAD único. O ministro relator do processo no TCU, Jorge Oliveira, explicou as consequências desse tipo de falha.
4: Na prática, isso significa que os entes federativos frequentemente não conseguem saber de maneira integrada quem está recebendo benefícios, quanto está recebendo e se há acúmulo indevido ou ausência de proteção social.
21: Somente em 2025, cerca de 890 mil famílias habilitadas aguardavam aprovação para entrar no Bolsa Família. 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
22: Proposta cria estratégia nacional para enfrentar impactos do vício em jogos.
23: Comissão proíbe posse de armas para quem estiver sob medida protetiva.
22: Dependentes de vítimas de violência terão prioridade na matrícula escolar.
23: Projeto de lei aumenta a punição para o crime de ultraje a culto religioso.
22: Boa noite. Proposta aumenta a pena para o crime de ultraje a culto religioso e impede que manifestações de fé em cerimônias sejam enquadradas como crime de preconceito. A repórter Daniele Lessa explica as medidas.
24: A Comissão de Constituição e Justiça da Câmara dos Deputados aprovou o projeto que aumenta a punição para o crime de ultraje a culto religioso e para o impedimento ou perturbação de atos religiosos. O texto aprovado foi a versão elaborada pelo relator, deputado pastor Marco Feliciano, do PL de São Paulo. Hoje, o Código Penal prevê pena de detenção de 1 mês a 1 ano para quem zombar de alguém por motivo de crença, impedir cerimônia religiosa ou vilipendiar ato ou objeto de culto. Com a proposta aprovada na CCJ, a pena passa a ser de reclusão de 2 a 4 anos, além de multa. O texto também estabelece que, se houver emprego de violência, a pena será aumentada em 2/3. Outra mudança

0: No mundo em que nós vivemos hoje, do politicamente correto sendo impregnado na mente das pessoas, muitas pessoas, tanto padres como pastores e outros entes de religiões espiritualistas, estão sendo punidas, processadas por intolerância religiosa, quando na verdade eles estão apenas praticando a sua fé.
1: A proposta que aumenta a pena para o crime de ultraje a culto religioso impede que manifestações de fé em cerimônias sejam enquadradas como crime de preconceito, ainda precisa ser analisada pelo plenário da Câmara. Se aprovada, seguirá para o Senado. Da Rádio Câmara de Brasília, Daniele Lessa.
2: Educação. Câmara aprova projeto que garante prioridade na matrícula escolar para dependentes de mulheres vítimas de violência doméstica. A repórter Sofia Peçanha tem os detalhes.
3: A Câmara dos Deputados aprovou o projeto que dá prioridade na matrícula escolar para dependentes de mulheres vítimas de violência doméstica em escolas próximas de sua nova residência. A proposta, apresentada pelo deputado Rômulo Gouveia, altera a Lei Maria da Penha. A medida assegura prioridade à mulher em situação de violência doméstica e familiar para matricular ou transferir seus dependentes para a instituição de ensino mais próxima de seu domicílio, seja pública ou particular. Para ter direito à prioridade, a mulher deverá apresentar documentos que comprovem o registro de ocorrência policial ou processo judicial relacionado à violência doméstica. O texto aprovado também permite que o juiz determine, como medida protetiva de urgência, a matrícula ou transferência do aluno, mesmo que não haja vaga na instituição mais próxima do novo domicílio. Além disso, o juiz determinará a devida comunicação ao conselho tutelar competente para acompanhamento. Segundo a justificativa, a interrupção da trajetória escolar resulta em imenso prejuízo para as famílias, já submetidas a pesado trauma psicológico e social. Como explica o parecer da deputada Laura Carneiro, do PSD do Rio de Janeiro, lido na Comissão de Constituição e Justiça, pelo deputado Helder Salomão, do PT do Espírito Santo.
4: Tal medida protege ainda mais a mulher vítima de violência doméstica e seus dependentes, garantindo-lhe o direito fundamental à educação em meio a um contexto tão difícil de afastamento do lar em razão da violência doméstica.
3: O projeto que garante à mulher vítima de violência doméstica prioridade para matricular filhos ou dependentes em escolas próximas de sua nova residência segue para análise do Senado. Da Rádio Câmara de Brasília, Sofia Peçanha.
5: Avança na Câmara o projeto que cria uma estratégia nacional para enfrentar os impactos do vício em jogos.
2: A proposta já foi aprovada em todas as comissões temáticas da Câmara e está pronta para ser incluída na pauta de votação do plenário. A reportagem é de Maria Neves.
6: A Comissão de Saúde da Câmara aprovou o projeto do deputado Rui Carneiro, do Podemos da Paraíba, que institui uma estratégia nacional para cuidar de pessoas afetadas pelo vício em jogos e apostas, principalmente por meio da internet. O texto aprovado prevê uma rede de apoio formada por diferentes áreas do governo para enfrentar os impactos sociais e de saúde decorrentes do vício em apostas. De acordo com a relatora, a deputada Jandira Fegali, do PCdoB do Rio de Janeiro, devido à facilidade de acesso por meio do celular, a compulsão por jogos atinge uma parcela cada vez maior da população. Segundo a parlamentar, os mais afetados ainda são os homens, mas o problema já começa a atingir também mulheres e adolescentes.
7: E o que a gente vê é que em torno de entre 2 e 10% da população já começa a ter sintomatologia da dependência. Então é preciso que a gente institua uma política de prevenção, campanhas educativas, ao mesmo tempo de acolhimento, de assistência individualizada e confidencial. O Ministério da Saúde já faz hoje, já instituiu o teleatendimento gratuito. Mas nós estamos estendendo todo esse tratamento, não só ao SUS, mas também ao Sistema de Assistência Social e à Rede de Atenção Psicossocial.
6: Dentre as ações previstas na proposta, consta um acompanhamento médico e psicossocial para os indivíduos e seus familiares. A medida prevê ainda a criação de grupos de apoio baseados na experiência, a realização de campanhas e a publicação de materiais didáticos, com foco especial na proteção de crianças e adolescentes e a cooperação com operadoras sistemas de apostas para detectar comportamentos de risco. Jandira Fegali defende também a limitação das propagandas de sites de apostas e o aumento da taxação das empresas de jogos online, conhecidas como

0: Betts. A deputada ressalta que, como a sede da maioria dessas empresas fica no exterior, o dinheiro também sai do país, o que retira recursos, inclusive, das políticas de atenção a pessoas que desenvolvem compulsão por jogos. A relatora lembrou que recentemente o país aumentou a taxação das bets, que era de 12% e vai chegar a 18%, mas para ela ainda é pouco. Segundo afirma, há países que cobram até 40% de imposto dessas empresas. Da Rádio Câmara de Brasília, Maria Neves.
1: O projeto que institui uma estratégia nacional para cuidar de pessoas afetadas pelo vício em jogos e apostas também já foi aprovado pelas comissões de Finanças e Tributação e de Constituição e Justiça. O texto segue para análise no plenário da Câmara.
2: Saúde.
3: Comissão aprova projeto que prevê expansão da telemedicina nos municípios. A repórter Júlia Lopes nos conta os passos para a adoção da medida.
4: As teleconsultas têm se tornado uma alternativa para ampliar o acesso aos serviços do Sistema Único de Saúde, o SUS. Elas permitem atender um maior número de pessoas e chegar a regiões mais distantes no país. Nesse cenário, a Comissão de Saúde da Câmara dos Deputados aprovou um projeto de lei que cria a política de expansão da telesaúde no SUS. Atualmente, cerca de 10% dos municípios brasileiros oferecem serviços de medicina online à população, segundo o levantamento da Frente Nacional dos Prefeitos. Com a nova política, o governo federal deverá apoiar estados e municípios na ampliação desse atendimento, com prioridade para regiões mais vulneráveis e de difícil acesso. O texto prevê a criação de programas federais com apoio técnico e financeiro. Entre as medidas estão investimentos em conectividade, aquisição de equipamentos para unidades do SUS, capacitação de equipes e desenvolvimento de novos modelos de atendimento digital. A proposta também cria a Base Nacional de Telemedicina e Telesaúde, que deve integrar os dados de atendimento virtuais em todo o país, facilitando o acesso às informações de saúde. Para a relatora do projeto, a deputada Adriana Ventura, do Novo, de São Paulo, a iniciativa ajuda a enfrentar desigualdades regionais, amplia o acesso à saúde e permite a unificação de dados da população como prontuário eletrônico em um único sistema.
5: O objetivo, basicamente, é que a gente amplie isso com uma base única. Então, a gente precisa trabalhar interoperabilidade, precisa dar mais acesso para as pessoas, principalmente as pessoas que hoje não têm acesso. Então, o objetivo desse é fazer uma integração e fazer com que haja um compromisso dessa integração de estados, municípios e também planos de saúde que também atendem o SUS.
4: Os estados e municípios deverão incorporar a telesaúde em seus planos permanentes de cuidado, definindo metas e indicadores compatíveis com a realidade local. De acordo com o Ministério da Saúde, em 2025, 76% da população brasileira depende diretamente do SUS. O sistema realiza por ano 2,8 bilhões de atendimentos e conta com cerca de 3,5 milhões de profissionais em atuação. O projeto, que busca aumentar a participação da telesaúde no SUS, segue agora para análise na Comissão de Finanças e Tributação. Da Rádio Câmara de Brasília, Júlia Lopes.
2: Agricultura.
1: Comissão de Agricultura aprova a erradicação da leucena, planta invasora no Cerrado. O repórter José Carlos Oliveira explica os problemas causados pela praga.
6: A Comissão de Agricultura da Câmara dos Deputados aprovou a proposta de controle, manejo e erradicação progressiva da leucena, uma leguminosa originária da América Central. A planta exótica invasora se disseminou descontroladamente em vários biomas brasileiros, sobretudo em áreas do Cerrado, no Centro-Oeste. O autor do projeto de lei, deputado Otto Alencar Filho, do PSD da Bahia, lembrou que a leucena foi introduzida no Brasil como forrageira, ou seja, com foco na alimentação de animais de produção, como bois, porcos e cabras. Também foi usada na recuperação de solo. No entanto, a planta se desenvolveu rapidamente e passou a competir com a vegetação nativa, alterando os ecossistemas. O relator, deputado José Medeiros, do PL do Mato Grosso, concordou com a necessidade de controle da leucena.
2: É uma leguminosa muito aceita pelos produtores, porque tem alto índice de proteína pro gado, mas ela também se espalha de forma, assim, muito avassaladora, e ele pede justamente a substituição gradativa dessa leguminosa para que não vire uma praga por todo o país, porque ela produz bastante semente, é levada pelo vento, por passarinhos também, de um bem que se esperava, acaba causando um problema para toda a atividade silvopastoril.
6: Para o controle gradual da planta, o projeto de lei prevê campanhas educativas, linhas de financiamento, assistência técnica e extensão rural voltadas à substituição da leucena por espécies alternativas. Áreas rurais que cultivam a planta terão até 10 anos para erradicá-la. O texto ainda proíbe o plantio de leucena em áreas de preservação permanente, unidades de conservação de proteção integral, florestas públicas, terras indígenas e territórios quilombolas. A proposta de erradicação da leucena ainda vai passar pela análise das comissões de meio ambiente, de finanças e tributação e de Constituição e Justiça. Da Rádio Câmara de Brasília, José Carlos Oliveira.
7: Justiça.
3: Comissão aprova projeto que aumenta a proteção para vítimas de violência, exigindo que o juiz escute a mulher antes de decidir pela revogação de medidas protetivas do agressor.
1: O projeto está pronto para entrar na pauta do plenário da Câmara, como informa a repórter Silvia Munhato.
8: A Comissão de Constituição e Justiça da Câmara aprovou o projeto que determina que, antes de decidir sobre a revogação de medidas protetivas de urgência do agressor, o juiz escute a mulher vítima de violência doméstica e familiar e verifique se ela não está em risco. Além disso, a proposta determina a realização da chamada audiência de admoestação para a soltura de agressor em caso de revogação de prisão preventiva. É o que explica a relatora, a deputada Laura Carneiro, do PSD do Rio de Janeiro.
9: E o juiz vai dizer para ele: olha só, o senhor, se descumprir, vai acontecer isso. Se o senhor deixar de cumprir as medidas protetivas, vai acontecer isso. Ou seja, ele de alguma maneira vai fazer com que o agressor repense qualquer possibilidade de reincidência naquela conduta.
8: A audiência deverá ser realizada em até 48 horas da decisão de soltar o réu. As medidas serão inseridas na Lei Maria da Penha. Laura Carneiro defendeu que o contato com a vítima deve ser realizado pela equipe técnica da vara especializada, por equipamento da rede de enfrentamento à violência da região, de seu domicílio, ou ainda pelo próprio juízo da vara de violência doméstica e familiar. Entre as medidas protetivas previstas na Lei Maria da Penha estão a suspensão do porte de arma, o afastamento do lar ou a proibição de aproximação da vítima. A proposta que aumenta a proteção para a mulher vítima de violência deverá ser analisada agora pelo plenário da Câmara. Da Rádio Câmara de Brasília, Silvia Minhato.
7: Segurança Pública.
3: Pessoas que estiverem cumprindo medidas protetivas com base na Lei Maria da Penha podem ter suspenso o direito a ter armas de fogo. Proposta nesse sentido está sendo examinada pela Câmara. A reportagem é de Luiz Cláudio Canuto.
10: A Comissão de Segurança Pública da Câmara aprovou projeto que impede que pessoas que estejam em cumprimento de medidas protetivas com base na Lei Maria da Penha tenham ou comprem armas de fogo e munições. O texto aprovado é uma nova versão da proposta feita pelo relator, deputado Aloysio Mendes, do Republicanos do Maranhão. De acordo com a nova redação, a suspensão do direito a armas vira uma medida obrigatória até a revogação da medida protetiva ou o arquivamento do caso. Para garantir o cumprimento da lei, o relator incluiu a exigência de uma certidão negativa de medidas protetivas para quem queira comprar ou portar armas de fogo no Brasil. É uma mudança no Estatuto do Desarmamento. Ao juiz, caberia comunicar a decisão a diversos órgãos, como o Exército, no caso de atiradores esportivos, a Polícia Federal, para quem é caçador, e também às empresas de segurança, caso seja um emprego do acusado de agressão. Entre as mudanças feitas, o relator tirou do texto original a previsão de novas penas para tentativas de compra de armas, porque a legislação penal já prevê punições para uso e porte ilegais. Também ficou de fora a criação de novos canais de atendimento específicos, porque já existe o número 180 para denúncias de violência contra a mulher. O texto original tratava apenas do registro de agressão em inquéritos, mas o relator vinculou a proibição à concessão da medida protetiva. Aloysio Mendes acha que a vinculação dá maior eficácia jurídica e rapidez. rigidez à segurança da vítima.
11: Nós temos estatísticas recentes que dizem que quase 58% dos crimes cometidos contra as mulheres são praticados com armas de fogo. Aprovamos na Comissão de Segurança Pública e Combate ao Crime Organizado por unanimidade. E esse projeto vai coibir ainda mais a prática desse tipo de crime.
10: O texto já foi aprovado pela Comissão de Defesa dos Direitos da Mulher e agora está na Comissão de Constituição e Justiça, mas pode ser votado pelo plenário porque está em regime de urgência. Da Rádio Câmara de Brasília, Luiz Cláudio Canuto.
7: Votação.
1: Oficiais de justiça e fiscais agropecuários podem ser incluídos entre as categorias autorizadas a portar armas. O repórter Antônio Vital tem as informações.
12: Ganhou o regime de urgência e pode ser votado a qualquer momento no plenário da Câmara, projeto que autoriza o porte de armas de fogo por oficiais de justiça e auditores fiscais federais agropecuários. O projeto altera o Estatuto do Desarmamento para incluir essas duas categorias entre aquelas que têm direito ao porte de arma. Hoje, essa autorização já vale para policiais, militares e outras carreiras ligadas à segurança pública, desde que cumpram os requisitos legais, como comprovação de capacidade técnica e aptidão psicológica. De acordo com a proposta, esses profissionais poderão portar arma de fogo de propriedade própria ou fornecida pela instituição, inclusive fora do horário de serviço, com validade em todo o território nacional, conforme as regras previstas em lei. Relator da proposta, o deputado Jonas Donizete, do PSB de São Paulo, argumentou que a medida reconhece o risco enfrentado por esses profissionais no exercício das funções. Segundo ele, oficiais de justiça e auditores fiscais atuam diretamente na execução de decisões judiciais e em atividades de fiscalização, muitas vezes sob tensão e ameaças. O porte de armas para oficiais de justiça foi defendido pelo deputado Coronel Meira, do PL de Pernambuco.
13: Porte de arma para oficial e oficiala de justiça, para poder se defender verdadeiramente de tudo que acontece na rua. Ele é o elo, exatamente, da justiça, dos tribunais de justiça com o povo brasileiro. E ele precisa ter um mínimo de conforto, que é poder, se quiser, estar armado para defender a sua vida e muitas vezes a vida de quem o acompanha no seu momento do trabalho, em todos os locais, em todos os rincões do nosso Brasil.
12: Com regime de urgência, o projeto que autoriza o porte de arma por oficiais de justiça pode ser votado diretamente no plenário da Câmara, sem passar pela análise das comissões permanentes da Casa. Da Rádio Câmara de Brasília, com informações de Daniele Lessa, Antônio Vital.
3: Termina agora o Jornal Câmara dos Deputados, produzido pela Rádio Câmara. O programa teve trabalhos técnicos de Wellington Teles e a apresentação de Tessia Guimarães e Luciana Vieira. Uma boa noite para você.
1: A Voz do Brasil está de volta na segunda-feira. Boa noite e bom fim de semana.
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Então, muito boa noite, cidade. Já estamos voltando para você através das ondas potentes da nossa Agreste FM Digital. Aqui o Josias Leal. Você do outro lado, mais importante. 5 hoje. Junho 2026. Você do outro lado, já de sintonia, Cricô Televisão está com a gente. Sejam bem-vindos ou seja bem-vindo. Valendo o carinho da audiência ao nosso programa da noite. Sextou de verdade. Sexta-feirona, início de final de semana. Amanhã, sabadão, tem jogo da seleção brasileira versus Egito, é isso? Vai aquecendo agora as turbinas, viu? O negócio vai ficando cada dia mais intenso. A cada jogo, a cada partida. Às 19 horas você tem Brasil versus Egito, tá? Fica de antenas aí que vai ser legal. Daqui a pouquinho vamos liberar o WhatsApp para você pedir músicas, participar do nosso programa mais energético, mais enérgico hoje, eu quis dizer. Mais enérgico, músicas mais animadas para a nossa noite. E mesclando com um forrozinho legal, porque o ciclo junino já reclama aqui a nossa devida atenção. Esse ritmo, som da gente, coisa nossa. Tá valendo? Então a gente começa hoje animando com o latino. Vamos matar a saudade? Você lembra de Renata? 8 horas, 7 minutinhos, nosso programa tá no ar.

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1: Cláudia Leite, Tiaguinho, essa música é legal. Virgem é o título da música. Ah, é, lá em cima a gente tocou Latino, Renata. Breve intervalo comercial, em seguida mais ou as primeiras participações do programa de hoje.
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1: Tá na hora de você pedir a sua música? Então vamos acionar o primeiro ouvinte de hoje. Boa noite.
7: Boa noite, meu amigo Josias Leal. Sou eu, Júnior Ligeirinho do Telefone. Eu não penso no programa seu, Planeta Música, com Josias Leal, da segunda-feira, sexta-feira. Coloca a música aí de Canado do Rei. Eu quero me trepar no pé de coco. Quero me trepar no pé de coco para tirar coco. Eu vou oferecer para você, Josias Leal, toda a sua família, para meu pai de Lendo Milho, para minha irmã Joséane, Tatiane, Neide, Jadielmo, Daniele, Maria, para meu irmão Leonardo, chefe, para todos meus amigos e amigas em geral. Tenha uma boa noite, Josilé, uma ótima sexta-feira e até segunda-feira, se o nosso querido e amado Deus quiser, e ele quer, e todos ouvintes querem, amém. Boa noite, Josilé.
1: É o Júnior? Falou, Júnior? Então tá bom, a gente vai procurar aqui o Canários do Reino para mandar de presente para você.
8: Boa noite, meu amigo Josias. Boa noite. Aqui é Beto Mutirão Bonito, Josias.
1: Seja bem-vindo aí, meu amigo.
8: Josias, coloca aquela música de Roberto, Todas as Manhãs.
1: Ok.
8: Eu quero oferecer para Bal, para Miri, para Joãozinho, para Ludinha, para Leandro, para Ronaldo Segurança, para você.
1: Obrigado.
8: E para todos que estão curtindo esse maravilhoso programa. Uma boa noite, meu amigo, para você. Fica com Deus. Que Deus abençoe. Um bom final de semana para você e sua família, viu?
1: Para você abraço. Para você também, Beto. Felicidades. Daqui a pouquinho, sua música do Rei. todas as manhãs. Boa noite.
0: Olá, Josias, boa noite, tudo bem com você? Sou o Marley de Alto Bonito, aqui tá um frio danado.
1: Ah, aqui também.
0: Como é que você está?
1: Tudo ótimo.
0: Josias, eu gostaria de ouvir hoje Mastruz com Leite. Acho que o título da música é São João de Todos os Tempos.
1: Isso.
0: Vai de presente para você e família, toda a família Grest FM, para toda a minha família. Vai um grande abraço para meu amigo Jeová Dionísio e a Cristina, para Júnior Ligeirinho do Trevo. Um abraço muito especial para o Seguindo Vialejo em Garanhuns e família. Vou ficar até o final da programação, como sempre. Já estou aqui toda embrulhadinha na cama, esperando o programa.
1: Olha que
0: bom.
1: Boa.
0: Tenha uma boa noite, um abençoado final de semana para você e família.
1: Pra
0: fica com
1: também.
0: Deus. E às 10 é um momento muito especial.
1: Eita.
0: As músicas românticas. Fica com Deus, Josi. Um grande abraço, meu amigo.
1: Então vamos aquecer a noite com o São João de Todos os Tempos, do Mastruz com Leite. Ela pediu? Tá no ar. 8:20.

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0: Roberto Carlos, todas as manhãs, o Beto lá do Bonito que fez o pedido. A gente volta depois de um breve intervalo comercial, conferindo 8 horas 32 minutinhos. Boa noite, valendo a sintonia.
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2: Vamos seguindo com as indicações. Você do outro lado, nosso programador. Olha aqui em off. Branca de São Joaquim do Monte na sintonia. Toca aí, Padre Alessandro Campos, Troque o Ódio pelo Amor. Tá legal. É, gostaria de oferecer a amiga Roseni, para você e família, todos que estão na escuta dessa abençoada rádio. Tá bom, muito obrigado. Sou muito sua fã. Muito. Que legal, muito obrigado, Branca, felicidade. Bom início de final de semana, não perco um só programa seu. Que bom, fico feliz em saber disso. Vamos lá, seguindo com mais pedidos, daqui a pouquinho a música da Branca. Alô, você, boa noite.
3: Boa noite, Rádio Agreste. Boa noite, meu grande amigo Josinho Leal.
2: É ele.
3: Aqui quem fala é o cantor Ronaldo Adoilmeiros de Bonito.
2: O Ronaldão aí.
3: Eu quero curtir nessa noite, Reinaldo Rosto, Tita Música, Eu Não Peço, Mas Eu Te Amo.
2: Olha aí.
3: Palma da Pacílio Cantor, Matuto, Jessimar Zabumbeiro.
2: Quem mais?
3: Pá com Pá de Vê, Pá Zé de Pedro, em Pé da Serra, e quero deixar um recado para o cantor Zé Gomes de Bonito. Faça o trabalho dele e deixe o meu em paz.
2: Olha aí, o recado já passou. Ele pediu. Reginaldo Ross. Eu não presto, mas eu te amo. Se for...

0: abraço a Zilma, lá de Jundiá, Alagoas, ouvindo a gente. Sempre de sintonia com o nosso programa da noite. Rapidinho, a gente já volta com mais indicações. Você, nosso programador.
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0: Este é o nosso programa, 8 horas 45 minutinhos.
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1: Sextou de verdade, o Lenido pediu. Mano Walter, temos aqui Amor Sem Fim de presente a ele. 8h49, forrozinho gostoso, rapaz.

0: Mano Walter, forrosando aqui na Agreste FM, Amor Sem Fim. O Lenildo que fez o pedido, tá chegando mais. Boa noite,
1: José Leal. Sou ouvinte, Ana.
0: Ok, Ana.
1: Uma ótima sexta-feira pra você.
0: Pra você também.
1: Final de semana.
0: Que legal.
1: Que era a música de Cavaleiro do Forró. Mentira dessa UTI.
0: Eita, é
1: a para oferecer
0: ela.
1: A minha mãe Quitéria, a minha irmã Aline, a minha irmã Josenária, a minha irmã Leonária, a meu pai Jaime, a meu irmão Léo, o meu irmão Douglas, a você, Josia, seu programa é nota mil.
0: Obrigado.
1: A Renato Neve, a Edgar Fênix.
0: Quem mais?
1: Valdelin Santo. Júnior Moral de Panelas.
0: Ok. E
1: Sidoca de Caruaru.
0: Abraço pra ela também.
1: E todos que fazem essa rádio maravilhosa.
0: Sim.
1: Escrevi letra azul porque não tinha amarela. É bonita suas vozes, não troco ninguém por ela. Então, uma boa noite e fique com Deus.
0: Obrigado aí pelo verso, pelas palavras, tudo de bom. Cavaleiros do Forró de presente, a nossa ouvinte. Tá valendo a sintonia.
2: Parabéns, Cavaleiros, meio a meio. Pra cantar comigo, Edson Lima, o coração.
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10: Conferindo, 9 horas, apenas 1 minutinho, tempo de sobra para você participar, pedir a sua música. Olha o Sandro e Neide aí, gente, chegando pra gente, eles pediram Zezé de Camargo e Luciano, Tudo de Novo. Música linda, viu? Tá aí de presente aos amigos ouvintes lá de Laje Grande, que atende o Sandro, a Neide em especial.